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0: Está no ar a Voz do Brasil. As notícias do governo federal que movimentaram o país no dia de hoje.
1: Olá, boa noite.
0: Boa noite para você que nos acompanha em todo o país.
1: Terça-feira, 11 de agosto de 2026.
0: Vamos aos destaques do dia.
1: Plano da Apex quer diversificar destino das exportações brasileiras.
0: Iniciativa busca apoiar empresas impactadas pelas tarifas impostas pelos Estados Unidos. Luana Karen.
2: Entre os mercados alternativos com parcerias na agência estão Canadá, México, Alemanha, Turquia, África do Sul, China e Índia.
1: IBGE revela que inflação em julho foi de 0,07%.
0: Índice foi menor que o registrado no mês anterior. Márcia Fernandes.
3: O setor de alimentação e bebidas teve queda de 0,67%. A redução veio por influência dos alimentos comprados para consumo em casa.
1: E vamos falar daquelas ligações que não queremos receber.
0: Brasil registra uma média de 305 mil ligações indesejadas por minuto.
1: Saiba como evitar na reportagem de Graziele Bezerra.
4: O Não Me Perturbe é um desses serviços criados para preservar o cidadão das ligações abusivas.
0: Hoje, na apresentação da Voz do Brasil, Luciana Vasconcelos e Luciano Seixas.
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0: A inflação do mês de julho teve um recuo de 0,07%, de acordo com o IPCA, Índice Nacional de Preços ao Consumidor Amplo.
1: O índice é usado para medir a inflação oficial no Brasil. O resultado de julho representa uma variação de 0,09 ponto percentual em relação ao registrado no mês anterior.
0: Os dados foram divulgados hoje pelo IBGE.
3: O resultado ficou abaixo da taxa de junho, com variação de 0,07% e 0,09 ponto percentual abaixo da taxa do mês anterior. Nos 12 meses encerrados em julho, o índice ficou em 4,44%, abaixo dos 4,64% registrados até junho. O maior impacto veio do grupo habitação, puxado pela alta da energia elétrica. Já o setor de alimentação e bebidas teve queda de 0,67%. A redução veio por influência dos alimentos comprados para consumo em casa. Fernando Gonçalves, gerente do IPCA do IBGE, destacou os alimentos que impactaram no resultado da alimentação.
5: A alimentação no domicílio variou menos 1,14%, com influência das quedas do café moído, menos 2,45%, da cenoura, menos 14,41%, da batata inglesa, menos 19,59%, e do tomate com menos de 29,09%, sendo o tomate o principal impacto negativo no resultado do mês, com menos 0,10 ponto percentual.
3: Já o Índice Nacional de Preços ao Consumidor, INPC, ficou em 0,01% em julho. Em junho, ele estava em 0,14%. O INPC é calculado pelo IBGE com base no rendimento de famílias que recebem de 1 a 5 salários mínimos, sendo o chefe assalariado. Já o IPCA é medido com famílias de rendimento monetário entre 1 e 40 salários mínimos. Reportagem Márcia Fernandes.
1: Apoiar empresas brasileiras impactadas pelas tarifas impostas pelos Estados Unidos.
0: É o que pretende a Apex Brasil por meio de um plano lançado hoje.
1: A ideia é pensar estratégias individuais para cada tipo de negócio e diversificar os mercados para exportação.
2: O Plano de Diversificação de Exportações, elaborado pela Apex Brasil, Agência Brasileira de Promoção de Exportações e Investimentos, pretende atender 5.300 empresas estimadas como atingidas pelo tarifaço imposto pelos Estados Unidos. São companhias de setores como alimentos e bebidas, calçados, moda e máquinas e equipamentos. Além do atendimento individual às empresas afetadas, a iniciativa prevê a conexão com compradores internacionais, como explica Laudemir Miller, presidente da Apex Brasil.
6: Nós vamos colocar as empresas brasileiras frente a frente com compradores internacionais do seu produto em mercados alternativos. Nós vamos fazer isso com feiras internacionais, com rodadas de negócios no Brasil. Nós vamos trazer compradores internacionais ao Brasil e também nós vamos ter uma modalidade de apoio direto a empresas, um apoio financeiro em determinadas ações para elas se prepararem para exportação.
2: Estão previstas mais de 300 ações de diversificação de mercados em todo o mundo. Entre os mercados alternativos com parcerias na agência estão Canadá, México, Alemanha, Turquia, África do Sul, China e Índia. De acordo com Laudemir Miller, presidente da Apex Brasil, a agência vai investir 210 milhões de reais para colocar as ações em prática.
6: A gente não tem como meta recuperar nos 12 meses os 210 milhões. O que a gente quer é ampliar o número de mercados que as empresas exportam e ampliar ainda mais as exportações do Brasil.
2: A partir desta quarta-feira, as empresas afetadas pelo tarifaço e interessadas no plano de diversificação de exportações devem se inscrever diretamente na página da Apex na internet, em apexbrasil.com.br. Reportagem Luana Karen.
0: E produtores de cana-de-açúcar da região Nordeste que sofreram prejuízos econômicos por causa da tributação imposta pelos Estados Unidos ou decorrentes de eventos climáticos extremos têm direito a apoio.
1: Foi publicado hoje decreto que regulamenta a concessão do apoio financeiro.
7: Produtores independentes de cana-de-açúcar da região Nordeste, que tiveram prejuízos na safra 2025-2026, poderão solicitar apoio financeiro. O benefício será de R$ 12,00 por tonelada de cana comercializada, com limite total de R$ 270 milhões de reais em recursos. O apoio é destinado a quem comprovar prejuízos causados pela tributação adicional sobre exportações brasileiras pelos Estados Unidos ou por eventos climáticos extremos. A produção considerada deve ter sido entregue entre 1º de agosto de 2025 e 31 de julho de 2026. Para receber, o produtor precisa apresentar à Companhia Nacional de Abastecimento, a CONAB, a documentação que comprove a comercialização e os prejuízos. Os documentos devem ser enviados até 30 de outubro de 2026. O pagamento será feito pela CONAB por PIX, utilizando a chave CPF ou CNPJ do beneficiário, ou por depósito em conta corrente de sua titularidade. Não tem direito produtores que sejam sócios nas usinas, destilarias ou cooperativas que recebem a cana-de-açúcar. As orientações para envio da documentação e a relação dos beneficiários serão divulgadas pela CONAB em seu site, no endereço gov.br/CONAB. Thaís de Araújo para a Voz do Brasil.
0: Projetos de assistência técnica e extensão rural do semiárido podem ser beneficiados por edital aberto pela Agência Nacional de Assistência Técnica e Extensão Rural, a ANATER, e Ministério do Desenvolvimento Agrário e Agricultura Familiar.
1: São 413 milhões de reais para implementar a adaptação climática na agricultura familiar.
0: Serão selecionados 50 lotes territoriais em 10 estados do semiárido, atingindo mais de 60 mil famílias.
1: A presidente da Agência Nacional de Assistência Técnica e Extensão Rural, Loroana Coutinho, explicou a quem se destina o edital.
8: A gente está falando de agricultores familiares, de povos indígenas, comunidades quilombolas, de assentados e assentadas da reforma agrária, de beneficiários do Programa Nacional do Crédito Fundiário. Então, é uma gama de pessoas que são vinculadas ao Programa Garantia Safra e que agora poderão receber estruturação, poderão receber acompanhamento. Então, não é só assistência técnica e extensão rural, é assistência técnica e extensão rural, mas também estruturação da produção. Então, certamente, a gente vai dinamizar esses 56 territórios com muita ação.
0: O prazo para a inscrição das propostas vai até 31 de agosto e pode ser feita a inscrição pela internet em anater.org/editais-2.
1: Produtores rurais que vão declarar o Imposto Territorial Rural podem fazer de forma mais simples.
0: A novidade deste ano é a opção de quitar o imposto na hora, usando o Pix, cartão ou TED.
1: O prazo de entrega da declaração vai até o dia 30 de setembro.
9: O prazo para a entrega da declaração do Imposto sobre a Propriedade Territorial Rural começou nesta segunda-feira e segue até 30 de setembro de 2026. A novidade este ano é que na versão web para pessoas jurídicas e para proprietários de imóveis rurais com área superior a 100 hectares, o pagamento do tributo pode ser feito por PIX, cartão de crédito, TED ou emissão do documento para pagamento. No sistema é possível preencher, transmitir, retificar e consultar declarações sem a necessidade de instalar programas no computador. O acesso é realizado com autenticação gov.br nos níveis prata ou ouro. Contribuintes que possuem muitos imóveis rurais podem ser importados arquivos contendo múltiplas declarações. Para ter acesso à declaração do imposto sobre a propriedade territorial via web, acesse o endereço serviços.receitafederal.gov.br/login. Lá, o contribuinte deve entrar na conta gov.br, localizar o imóvel e preencher a declaração. Daniele Popov para a Voz do Brasil.
0: O Ministério da Saúde e o Serviço Federal de Processamento de Dados, o SERPRO, anunciaram a nuvem soberana do SUS.
1: E o que isso significa? Que os dados do Sistema Único de Saúde vão ser armazenados em uma única infraestrutura nacional.
10: Pela proposta, informações como históricos médicos, resultados de exames e registros de vacinação passam a ser processados exclusivamente em território nacional. A medida atende a parâmetros da Lei Geral de Proteção de Dados e garante a submissão das bases digitais unicamente à legislação brasileira, como explica o ministro da Saúde, Alexandre Padilha.
11: Todos os mais de 5 bilhões de dados da saúde da nossa Rede Nacional de Dados de Saúde passam a ter a segurança, a casa própria, aqui no Brasil, submetido às leis brasileiras, apenas a nenhuma lei de qualquer outro país.
10: O Serviço Federal de Processamento de Dados e o Departamento de Informação e Informática do Sistema Único de Saúde vão administrar a infraestrutura. O presidente do SERPRO, Wilton Mota, disse que, além de maior segurança, a nuvem soberana do SUS vai permitir a ampliação dos serviços digitais na saúde.
12: É consolidar uma infraestrutura robusta, segura e soberana.
10: Com a nuvem soberana do SUS, o Ministério da Saúde espera consolidar a Rede Nacional de Dados em Saúde, onde o paciente terá toda a sua trajetória no SUS em formato digital. Reportagem Nazibrum.
0: E a gente vai falar agora de uma coisa que irrita muito o brasileiro. São aquelas ligações indesejadas de telemarketing, instituições financeiras.
1: O excesso pode até fazer com que chamadas importantes deixem de ser atendidas.
0: E para ajudar o consumidor a se proteger, existem ferramentas gratuitas que permitem bloquear o telemarketing e identificar quem está por trás de números desconhecidos.
13: O Brasil registra uma média de 305 mil ligações indesejadas por minuto, segundo dados do IDEC, o Instituto de Defesa de Consumidores. O número dá ao país o título de líder global em chamadas abusivas. Desde 2022, a Anatel tem atuado para garantir o direito de quem não quer receber esses tipos de chamadas, que no geral são ofertas de produtos e serviços, pesquisas, pedidos de doações ou cobranças. E mais, muitas vezes são realizadas por robôs.
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13: O Não Me Perturbe é um desses serviços criados para preservar o cidadão das ligações abusivas. Ele é gratuito e permite bloquear chamadas realizadas pelo telemarketing de operadoras de telecomunicações e instituições financeiras participantes. Basta acessar a plataforma www.nãomeperturbe.com.br, realizar o cadastro e selecionar as empresas que você deseja bloquear. Outra alternativa é o Qual Empresa Me Ligou? Caso você receba a chamada de um número desconhecido, é possível acessar o site qualempresameligou.com.br e consultar a qual empresa aquele número está vinculado. A ferramenta permite a localização dos canais oficiais de atendimento da empresa e evita que o usuário caia em golpes. A estudante de psicologia Isabelle Reis se queixa dos constantes incômodos provocados pelas ligações cadastradas cada vez mais insistentes.
17: Recebo muitas ligações pela manhã, muitas ligações pela tarde, e agora recentemente eu venho recebendo ligações até pela noite. Então eu não atendo mais ligação, às vezes pode ser até uma pessoa que é conhecida ou alguma coisa urgente, eu não atendo. Assim, meu celular sempre tá no mudo, inclusive minha mãe até reclama, às vezes ela me liga ou pessoas da minha vida me ligam e sempre tá no silencioso, então se eu não estou com o celular na minha mão, às vezes eu não atendo, às vezes é uma coisa séria.
13: Desde junho de 2024, a Anatel também passou a considerar abusivas as chamadas curtas com duração de até 6 segundos. Desde então, foram realizados mais de 1.200 bloqueios de empresas para a realização de chamadas e quase 40 milhões de reais em multas já foram aplicados. Reportagem Graziele Bezerra.
1: E falamos sobre as ligações indesejadas, muitas vezes feitas para os nossos celulares.
0: Um aparelho que faz parte do dia a dia, sempre ao lado do brasileiro. Por lá a gente faz compras, tem acesso ao banco e aos nossos contatos.
1: Pois então, uma plataforma permite registrar um aparelho celular e emitir alertas em caso de perda, roubo ou furto.
0: É o Celular Seguro, um sistema do Ministério da Justiça e Segurança Pública.
1: A plataforma oferece também a opção de indicar contatos de segurança e comunicar uma ocorrência para bloquear o aparelho de forma simples e rápida.
18: Você sabe como cadastrar o seu telefone na plataforma Celular Seguro? O sistema permite ao usuário registrar o aparelho celular e emitir alertas em caso de roubo, furto ou perda. A plataforma também oferece a opção de indicar pessoas de confiança que vão poder emitir um alerta em nome do usuário caso ele não consiga acessar o sistema. Para usar o Celular Seguro, é necessário fazer o login por meio de uma conta gov.br. O cadastro pode ser realizado pelo aplicativo ou pela versão web da plataforma. Para se cadastrar, basta acessar a plataforma Celular Seguro, escolher a opção Meus Telefones ou Telefones de Confiança e selecionar o aparelho. Depois, basta clicar em Alerta e confirmar o registro. Após a confirmação, será gerado um número de protocolo, que pode ser utilizado em eventuais consultas posteriores. A plataforma Celular Seguro também oferece uma ferramenta para consulta de aparelhos usados antes da compra e verificar se determinado aparelho tem registro de roubo, furto ou perda. Para realizar a consulta, basta informar o e-mail, número de identificação único do aparelho celular. O e-mail pode ser consultado nas configurações do aparelho. Priscila Machado, para a Voz do Brasil.
0: Golpistas estão utilizando a logomarca do governo federal para oferecer supostas renegociações.
1: A orientação é não clicar em e-mails, mensagens e links na internet, inclusive em redes sociais.
7: O Ministério da Fazenda alerta para golpes aplicados contra pessoas que procuram renegociar dívidas. Os golpistas utilizam anúncios falsos, e-mails, mensagens e links na internet, inclusive em redes sociais, e usam indevidamente nomes e logomarcas do governo federal para conferir aparência de legitimidade às ofertas. A orientação é ficar atento. A renegociação de dívidas é feita diretamente com as instituições bancárias. O governo não envia links, mensagens digitais ou SMS oferecendo esse tipo de serviço e não mantém sites específicos para renegociação. Por isso, não forneça dados pessoais ou bancários e não faça pagamentos a partir de links recebidos por mensagens ou anúncios. Informações e orientações sobre renegociação de dívidas estão disponíveis no portal oficial do Ministério da Fazenda, no endereço gov.br/fazenda. Em caso de dúvida, procure diretamente a instituição financeira responsável pela dívida e utilize somente canais oficiais. Lucília Araújo, para a Voz do Brasil.
0: Uma aeronave com sensores de alta precisão está sobrevoando Amazônia, Cerrado e Pantanal para medir os gases que causam o efeito estufa.
1: O trabalho é uma parceria entre Brasil e Alemanha.
19: A aeronave, equipada com instrumentos científicos, está fazendo voos no espaço aéreo brasileiro desde o mês passado. O objetivo é medir fluxos e concentrações atmosféricas de dióxido de carbono e metano, dois dos principais gases causadores do efeito estufa. Os voos se concentram na Amazônia, no Pantanal e em parte do Cerrado. O modelo do avião é capaz de voar em uma ampla faixa de altitude, desde 850 metros até 15 mil metros. O pesquisador do Instituto de Física da Universidade de São Paulo, Paulo Artacho, dá os detalhes.
20: O objetivo principal dessa pesquisa é entender melhor as emissões e o processamento atmosférico de um gás de efeito estufa, que é muito importante, que é o metano. Então, o metano é o segundo gás em importância, em relevância, do ponto de vista de gases de efeito estufa, logo depois do dióxido de carbono. E a Amazônia e o Pantanal, em particular, todas as áreas alagadas são fortes emissores de metano.
19: Cerca de 120 pesquisadores de instituições de pesquisa da Alemanha e do Brasil trabalham na coleta de dados. A coordenação é do Instituto Nacional de Pesquisas Espaciais, o INPE, e do Centro Espacial Alemão. Segundo o coordenador da pesquisa, Dirceu Luiz Erdes, os dados vão complementar informações de outros sistemas de observação, validar medições por satélite e aprimorar modelos climáticos.
21: Todos os modelos de IPCC, modelos de clima e tempo, utilizam dados de CO2 e metano. Então, o principal objetivo desse trabalho é validar esses modelos, corrigir o que tiver que corrigir e melhorar as projeções futuras. E também validar os dados satélites. Tem vários satélites hoje, tanto europeus como americanos, japoneses e chineses, que cruzam o nosso território. E eles têm um valor de coleta desses dados. E a ideia desse projeto é coletar os dados in situ, na região, e validar tanto o satélite como os modelos de previsão.
19: A campanha científica deve se estender até meados de setembro. Até lá, serão realizados cerca de 15 voos, tanto durante o dia quanto à noite. Reportagem Luciana Colares de Holanda.
0: O modelo brasileiro de alimentação escolar, que une os produtos da agricultura familiar às merendas servidas aos estudantes, foi apresentado a uma delegação da Etiópia.
22: Antes de chegar ao prato dos estudantes, a merenda escolar percorre um caminho que começa muito antes da cozinha da escola. É um modelo que une alimentação saudável, agricultura familiar e políticas públicas. Uma experiência brasileira que desperta o interesse de outros países, como a Etiópia. Como lembrou a coordenadora-geral do Programa Nacional de Alimentação Escolar, Karine Santos.
23: O Brasil coopera com muitos países. Faz parte da programação dessa missão de receber a delegação da Etiópia, demonstrar como isso é levado a efeito até que esse alimento chegue de fato no prato dos nossos estudantes.
22: A visita integra a parceria de cooperação entre Brasil e Etiópia voltada ao intercâmbio de experiências sobre alimentação escolar. Analista de projetos da Agência Brasileira de Cooperação, Paulo Barbieri, falou como funciona essa cooperação entre os dois países.
24: O Programa de Alimentação Escolar Brasileiro já tem 70 anos, né, de existência e, assim, pelas inovações que o programa traz, os países, eles têm muito interesse em conhecer como ele é organizado, né, como ele é operado.
22: Numa escola do Distrito Federal, a delegação da Etiópia pôde acompanhar o resultado desse trabalho na prática. Parte dos alimentos servidos nas escolas públicas vem diretamente da agricultura familiar. A produção passa pelas cooperativas e segue para as unidades de ensino, como garante o presidente da cooperativa, Anaildo Porfírio da Silva.
25: A nossa cooperativa associação hoje atende 72 escolas, então isso ajuda demais o agricultor.
22: O agricultor familiar José Ailton Alves diz que sente satisfação por ter o seu trabalho reconhecido internacionalmente.
26: A gente se sente honrado e gratificado, porque a gente está vendo que o nosso trabalho está sendo visto.
22: Os alimentos produzidos por agricultores familiares, como José Ailton, chegam a milhões de estudantes, como Otaviane Esteves de Deus, de 11 anos.
27: Muito legal essa hora que a gente reúne todo mundo aqui na mesa para comer, conversar, um alimento saudável também, muito delicioso.
22: A merendeira Dilma Costa conta que o sucesso é garantido.
2: Hoje é estrogonofe, hoje vai ser uma loucura, eles vão comer assim, sempre repetem, né?
22: A Cooperação Brasil-Etiópia é coordenada pela Agência Brasileira de Cooperação pelo Fundo Nacional de Desenvolvimento da Educação e conta com o suporte de agências das Nações Unidas. Reportagem Cleide Lopes.
1: E essas foram as notícias do governo federal.
0: Fique agora com as notícias do Poder Judiciário do Congresso Nacional. Uma boa noite.
1: Boa noite para você e até amanhã.
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5: Centro de Estudos Constitucionais do Supremo Tribunal Federal prorroga prazo de inscrições para audiência acadêmica em Belém, no Pará.
6: Relatório do CNJ aponta que medidas protetivas chegam rápido, mas não bastam contra feminicídios.
5: STJ mantém condenação de suposto membro do PCC a mais de 87 anos de prisão.
6: Boa noite, eu sou Arthur Filho.
5: E eu sou Walter Lima.
6: O Centro de Estudos Constitucionais do Supremo Tribunal Federal prorrogou para 16 de agosto o prazo de inscrições para participação na terceira audiência acadêmica regional do projeto O Ensino do Direito Constitucional no Século XXI, Panorama e Perspectivas.
5: O evento será realizado no próximo dia 28 no Instituto de Ciências Jurídicas da Universidade Federal do Pará.
6: As instituições interessadas em fazer exposição oral devem realizar a inscrição por meio de formulário com envio de resumo escrito até 4.000 caracteres.
5: As manifestações devem ter caráter constitucional e poderão abordar um ou mais dos eixos temáticos definidos pelo Centro de Estudos Constitucionais do Supremo Tribunal Federal.
6: Pesquisa apresentada pelo Conselho Nacional de Justiça revela que o sistema de justiça tem concedido com rapidez medidas protetivas de urgência.
5: Mas os dados revelam que ainda é um desafio combater o feminicídio. Fernanda Porto.
8: 53% das medidas protetivas de urgência são concedidas no mesmo dia em que a mulher faz a solicitação. Mas a ação ainda não é suficiente para evitar casos de feminicídios, já que em 57,6% dos casos, as vítimas tinham medidas protetivas vigentes. Os dados são da pesquisa Feminicídio e Medidas Protetivas de Urgência, publicada pelo Conselho Nacional de Justiça. O levantamento foi feito com base em mais de 10 mil inquéritos iniciados e ações penais de primeiro grau ajuizadas entre os anos de 2024 e 2025. Do grupo analisado, 3.449 vítimas, ou seja, duas a cada três mulheres, não tinham medida contra o réu. Já outras 1.669 tinham medida protetiva, o que corresponde a uma a cada três vítimas.
6: Superior Tribunal de Justiça mantém condenação de mais de 87 anos de prisão a suposto integrante do PCC.
5: A decisão é da desembargadora convocada Nilsone de Freitas. Repórter Fátima Uchoa.
9: O réu foi condenado por participação em organização criminosa armada, 5 homicídios qualificados e ocultação de cadáver. Entre as vítimas está uma escrivã da Polícia Civil de São Paulo. Segundo o Ministério Público, o réu é integrante do primeiro comando da capital, o PCC. A defesa pretendia anular a condenação pelo Tribunal do Júri e obter novo julgamento, mas o Tribunal de Justiça de São Paulo negou a apelação, sob o fundamento de que a decisão dos jurados tinha amparo em provas. No STJ, ao analisar o pedido, Nilsone de Freitas destacou que o habeas corpus serve para proteger o direito de locomoção diante de ilegalidade ou abuso de poder, não sendo cabível para rediscutir condenações quando não há flagrante ilegalidade.
6: Justiça Federal suspende reintegração de posse em área disputada por assentados e indígenas pataxós na Bahia.
5: Com a decisão, a ordem de reintegração de posse em favor do INCRA fica sem efeito até um novo julgamento, que só deve ocorrer após produção de prova técnica. Sabrine Menezes.
10: No recurso, o MPF sustentou que os direitos territoriais dos povos indígenas são originários e reconhecidos pela Constituição Federal. Com a decisão, o processo de reintegração de posse do lote 77A, localizado no projeto Assentamento Cumuru-Xatiba, em Prado, na Bahia, deve passar por uma nova perícia para verificar se a área faz parte da terra indígena Comexatibá, do povo pataxó. Em caso de confirmação, os assentados têm direito à indenização e à eventual realocação para outro projeto de reforma agrária.
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6: A você, uma boa noite.
5: E até amanhã.
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1: Eu sou Paula Groba.
2: E eu sou Humberto Pinheiro.
1: E estes são os destaques de hoje do Jornal do Senado, que começa agora.
2: Vai à sanção programa de incentivos à produção nacional de fertilizantes.
1: Avança projeto que define implementação do novo piso salarial nacional para médicos e cirurgiões dentistas.
2: Estatuto do Aprendiz segue para plenário com urgência.
1: Boa noite.
2: Boa noite.
1: Apesar de ser uma das maiores potências mundiais de produção de alimentos, o Brasil ainda depende fortemente de fertilizantes importados para manter a produção agrícola.
2: Para reduzir essa dependência, o Senado aprovou hoje e encaminhou para a sanção presidencial o projeto que cria um programa de incentivo à produção nacional de fertilizantes. A proposta busca aumentar a oferta do insumo produzido no país, reduzir os custos para o agronegócio e, com isso, ajudar a baratear a produção de alimentos. A reportagem é de Alexandre Campos.
3: A principal mudança feita pelos deputados federais aprovada pelos senadores é a autorização para o repasse de recursos do orçamento ao BNDES para abrir linha de crédito para investimentos na produção de fertilizantes e matérias-primas, remineralizadores, bioinsumos e biofertilizantes. O dinheiro poderá financiar plantas industriais, atividades de pesquisa e infraestrutura de integração de polos logísticos. Relatora do projeto, a senadora Tereza Cristina, do PP de Mato Grosso do Sul, lembrou que, apesar de ser uma potência agrícola, o Brasil continua dependente da importação de fertilizantes.
4: Em 50 anos nós revolucionamos a agricultura e a produção brasileira. E hoje, este ano, a gente deve passar os Estados Unidos como maiores exportadores de grãos do mundo. E nós vamos fazer essa façanha com terras pobres, presidente, que precisam de fertilizantes. Então é uma loucura a gente não ter até hoje um Profert da vida.
3: O texto aprovado, que segue para a sanção presidencial, confere ao Conselho Nacional de Fertilizantes e Nutrição de Plantas a atribuição de avaliar a cada 2 anos a efetividade do programa e definir a mistura mínima obrigatória de fertilizantes nacionais aos comercializados em território brasileiro.
1: E a Comissão de Orçamento aprovou a abertura de créditos extraordinários à União para socorrer vítimas de desastres naturais e para agências reguladoras.
2: Relatora da proposta, a senadora Tereza Cristina defendeu que o instrumento da abertura de crédito seja evitado com mais planejamento. Repórter Raíssa Abreu.
5: A medida provisória aprovada destina 305 milhões de reais ao socorro de vítimas de desastres naturais, como secas e enchentes, em diversos pontos do país. A relatora, senadora Tereza Cristina, do PP de Mato Grosso do Sul, votou pela aprovação da medida, mas reforçou que o crédito extraordinário só deve ser usado em casos excepcionais.
4: Um país que, estação após estação, precisa correr para socorrer aquilo que poderia ter prevenido, não enfrenta um problema de imprevisibilidade, enfrenta um problema de planejamento.
5: A comissão também aprovou um projeto de abertura de crédito de 24 milhões de reais para reforçar o orçamento das agências reguladoras.
1: Médicos e cirurgiões dentistas podem ter piso salarial de mais de 13 mil reais para 20 horas semanais, mas a implementação será gradual ao longo de 3 anos.
2: Foi o que aprovou nesta terça-feira a Comissão de Assuntos Econômicos. Pelo texto aprovado, o piso será implementado em 3 etapas. As informações com a repórter Marcela Cunha.
6: O projeto estabelece piso salarial de R$ 13.662 para médicos e cirurgiões dentistas que trabalham 20 horas por semana. O novo valor de referência vale tanto para o setor público quanto para o privado e deverá ser reajustado anualmente. A proposta também aumenta para 50% o adicional pelo trabalho noturno e mantém nesse percentual a remuneração das horas extras. O texto já havia sido aprovado pela Comissão de Assuntos Econômicos e de Assuntos Sociais, mas recebeu recurso para votação pelo plenário. Foram apresentadas 4 emendas e por isso o projeto voltou à CAI. O relator, senador Nelsinho Trade, do PSD do Mato Grosso do Sul, aceitou apenas a emenda que prevê a implantação gradual do novo piso. 40% do valor no primeiro ano, 70% no segundo e 100% a partir do terceiro.
1: brasileiro.
7: A transição confere tempo de adaptação aos empregadores, tanto do setor privado quanto do setor público, e mitiga eventuais impactos negativos sobre o mercado de trabalho.
1: O projeto segue para análise da Comissão de Assuntos Sociais e depois para votação no plenário do Senado. O Senado pode analisar propostas que reduzem o número de dias letivos nos calendários escolares.
2: As ideias foram apresentadas por cidadãos e serão analisadas pela Comissão de Direitos Humanos e Legislação Participativa. Se aprovadas, poderão ser transformadas em projetos de lei. Repórter Herman Kulitz.
8: As iniciativas foram apresentadas por cidadãos pelo portal E-Cidadania. Como receberam mais de 20 mil apoios, se tornaram sugestões e legislativas. Agora, a Comissão de Direitos Humanos e Legislação Participativa vai decidir se elas serão transformadas em projeto de lei. André Camargo, autor de uma das propostas, explicou que antigamente o calendário escolar era de 180 dias e não vê prejuízo no retorno a essa quantidade.
9: As 800 horas vão permanecer, né? A carga horária de trabalho vai se manter. O que vai diminuir é a quantidade de dias letivos para a gente poder se organizar, se reorganizar e tentar ver uma nova saída.
8: Os autores alegam benefícios tanto para os professores, favorecendo a formação continuada e a melhora na qualidade de vida no trabalho, quanto para os alunos, que poderão ter um ano letivo mais dinâmico e focado em um ensino mais eficiente, podendo até diminuir a evasão escolar.
1: E avançou no Senado o Estatuto do Aprendiz, novo marco legal para programas de aprendizagem com regras de contratação de adolescentes e jovens entre 14 e 24 anos, além de pessoas com deficiência em qualquer idade.
2: O texto aprovado pela Comissão de Assuntos Sociais, sem modificações, seguiu com pedido de urgência para votação no plenário do Senado. Repórter Marcela Diniz.
10: O contrato terá duração de 2 anos, podendo ser prorrogado por mais um, e a jornada poderá chegar a 8 horas diárias para quem já concluiu a educação básica. A proposta garante direitos como vale-transporte, férias no mesmo período do recesso escolar para menores de 18 anos e estabilidade para gestantes. O texto mantém a obrigatoriedade de contratação de aprendizes por empresas de médio e grande porte nos mesmos percentuais de hoje, mínimo de 5% e máximo de 15%, de acordo com o número de trabalhadores. Micro e pequenos negócios continuarão com contratação facultativa. Para quem não cumprir a cota, o texto prevê multa de R$3.000 por aprendiz não contratado. Em caso de reincidência ou embaraço à fiscalização, o valor dobra. O texto aprovado pelos senadores é o mesmo que veio da Câmara. 5 emendas de plenário foram rejeitadas na Comissão de Assuntos Sociais. Entre elas, a que transferia para negociação coletiva regras sobre aprendizagem. O senador Flávio Arnes, do PSB paranaense, lembrou que já existe decisão do STF proibindo esse tipo de acordo quando o que está em questão são direitos de adolescentes.
11: Não se pode discutir mais vagas ou menos vagas. E já existe o tema 1040. Que afastou expressamente das políticas de inclusão de aprendizes a negociação coletiva. A empresa pode alocar aprendizes em outros tomadores de serviço, públicos ou privados. Então, várias alternativas foram criadas para se ultrapassar o problema de eventualmente uma empresa não poder contratar.
10: A aprovação no Senado é o último passo da análise da proposta no Congresso, mas para virar lei, ela ainda precisa ser sancionada pelo presidente da República.
1: E o senador Paulo Paim, do PT do Rio Grande do Sul, reafirmou o apoio à redução da jornada para 40 horas semanais, sem redução de salário. Segundo ele, mais de 80% dos brasileiros apoiam o fim da escala 6x1.
2: Paim também citou estudos que apontam a possibilidade de criação de 4,5 milhões de novos empregos com a medida. Destacar que a proposta já recebeu o aval dos deputados, o senador defendeu que a PEC seja colocada em votação no Senado.
12: Não estamos diante de uma pauta de esquerda ou de direita, de centro ou do governo ou da oposição. Estamos diante de uma pauta dos brasileiros, das famílias brasileiras.
2: Edição de Paula Groba e trabalhos técnicos de Eliseu Caires. O Jornal do Senado fica por aqui. Acompanhe agora as notícias da Câmara dos Deputados. Boa noite.
1: Boa noite e até amanhã.
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14: Comissões declaram nulo casamento de menores de 16 anos de idade.
15: Propostas aumentam o acesso da população às canetas emagrecedoras.
14: Lei votada pelos parlamentares amplia o uso do FGTS por filantrópicas.
16: Boa noite. Uma nova lei mantém até 2030 a autorização para que instituições filantrópicas de saúde utilizem recursos do FGTS, a partir de projeto que passou pela análise dos deputados. Quem explica é a repórter Maria Neves.
17: Já está em vigor a lei que prorroga até 2030 o prazo para que hospitais filantrópicos utilizem recursos do Fundo de Garantia do Tempo de Serviço, o FGTS. Entre 2019 e 2022, a legislação permitia a essas instituições de saúde sem fins lucrativos aplicarem verbas do FGTS, mas a autorização não foi prorrogada. A norma sancionada agora foi apresentada pelo deputado Paulo Pimenta, do PT do Rio Grande do Sul, ainda este ano. O parlamentar apenas recuperou o texto de uma medida provisória do Executivo, que perdeu a validade porque não foi votada pelo Congresso. Ao defender a aprovação do então projeto de lei no plenário da Câmara, o deputado Pompeu de Matos, do PDT do Rio Grande do Sul, ressaltou que a proposta vai beneficiar especialmente as Santas Casas.
18: É uma tomada de uma possibilidade que tinham as Santas Casas de se socorrer do Fundo de Garantia por Tempo de Serviço para suprir as dívidas que têm de financiamento. Segundo consta, as próprias Santas Casas já declararam que há uma dívida em torno de 10 bilhões e existe recurso no Fundo de Garantia destas Santas Casas que pode ser lançado mão.
17: O governo estima que a utilização de verbas do FGTS pode reduzir os encargos financeiros das entidades filantrópicas de patamares próximos a 18% ao ano para cerca de 12% ao ano. Para serem consideradas filantrópicas, as instituições devem destinar pelo menos 60% dos atendimentos ao Sistema Único de Saúde, de forma gratuita para a população. Os empréstimos com recursos do Fundo de Garantia vão beneficiar também instituições sem fins lucrativos que atuem no campo para auxiliar pessoas com deficiência e que participem de forma complementar do SUS. Na Câmara, o texto foi aprovado em 7 de julho e logo em seguida, no dia 15 do mesmo mês, os senadores também acolheram o projeto. Da Rádio Câmara de Brasília, Maria Neves.
14: Projeto de Ribamar Silva, do Podemos de São Paulo, atualiza as regras de rotulagem de alimentos. A proposta prevê informações nutricionais mais claras e acessíveis para orientar os consumidores na escolha de produtos.
16: De acordo com o texto de Ribamar Silva, a regulamentação deve estabelecer critérios para destacar o teor de açúcares, sódios, gorduras e outros componentes de interesse para a saúde. O projeto também prevê recursos de acessibilidade, como o sistema Braille e ferramentas digitais para pessoas com deficiência.
14: Saúde. Projetos em discussão na Câmara querem aumentar acesso da população às chamadas canetas emagrecedoras. A repórter Mônica Tati tem os detalhes.
19: 60% dos brasileiros estão obesos ou acima do peso, segundo dados divulgados pelo Ministério da Saúde. Dessas pessoas, um quarto já é considerada obesa. A obesidade geralmente acarreta doenças crônicas, como hipertensão, diabetes e problemas cardiovasculares. São necessárias várias medidas para evitar a condição, como boa alimentação e a prática de exercícios físicos. Mas o uso de substâncias presentes nas chamadas canetas emagrecedoras tem se mostrado eficaz para reduzir o peso corporal e ajudar no controle da obesidade. Para tentar controlar os danos, deputados apresentaram projetos para aumentar o acesso da população a esse tipo de tratamento. O deputado Mário Eringer, do PDT de Minas Gerais, apresentou o projeto de lei que declara de interesse público os medicamentos Monjaro e Zepbound, que utilizam como princípio ativo a tirzepatida. A medida permite que o governo utilize o mecanismo de licença compulsória da propriedade industrial, popularmente conhecido como quebra de patente.
20: A quebra da patente propicia que outras empresas, aumenta a concorrência, possam fabricar esse medicamento, a tisepatida, e atingir o maior número de pessoas, porque haverá com certeza uma redução do preço. Hoje, o preço do Mounjaro e do Zepbound é muito caro, impossibilita qualquer pessoa de classe média alta até, de usar esse medicamento, porque o preço é muito alto. E os benefícios são tão grandes que isso é vantagem para a saúde pública de uma maneira geral.
19: Já o deputado Damião Feliciano, do União da Paraíba, apresentou projeto que exige a oferta de liraglutida, que tem o nome comercial de Saxenda, e a semaglutida, conhecida por Wegov ou Ozempic, pelo SUS, o Sistema Único de Saúde. Segundo Damião Feliciano, esses dois medicamentos são reconhecidos mundialmente como eficazes no tratamento da obesidade, mas o preço é uma barreira para a população mais carente. Segundo a Anvisa, a liraglutida auxilia no controle crônico de peso em associação a uma dieta baixa em calorias e ao aumento de exercícios físicos. A semaglutida, por sua vez, é mais uma opção para o tratamento do diabetes mellitus tipo 2. Os projetos que pretendem facilitar o acesso da população às canetas emagrecedoras estão em diferentes fases de apreciação na Câmara dos Deputados. Da Rádio Câmara de Brasília, Mônica Tati.
13: Trabalho.
16: Sidney Leite, do PSD do Amazonas, pondera que o texto da PEC do fim da escala 6x1 deve contemplar os interesses tanto dos empresários quanto dos trabalhadores. Ele afirma que a redução da jornada vai garantir mais tempo de convivência familiar para os brasileiros.
21: É importante que se compreenda que nós temos um segmento para quem empreende nesse país, o comércio e os serviços. Há necessidade que nesse relatório que nós vamos aprovar, contemple esses setores, que são setores que muitas vezes não conseguem manter o trabalhador na formalidade, tendo em vista os altos custos dos encargos sociais. Mas isso não deve ser fator para que aqui no Parlamento nós possamos avançar e dar fim a essa escala e que homens e mulheres possam ter o direito de conviver com a família, direito ao lazer, direito ao estudo e, com isso, ter uma qualidade de vida melhor.
22: Sidney Leite lembra que a escala 5x2 já existe em áreas como o serviço público, o setor financeiro e parte da indústria. O parlamentar acredita que o fim da escala 6x1 vai contribuir para a redução do adoecimento dos trabalhadores e para o aumento da produtividade no ambiente profissional.
13: Economia.
16: Luiz Erondino, do PSOL de São Paulo, é uma das autoras do projeto que cria o Sistema Nacional de Transparência e Monitoramento de Preços de Combustíveis. A proposta prevê um portal público para consulta em tempo real dos preços praticados em postos de todo o país.
22: Luiz Erondino sugere que distribuidoras e revendedores informem à ANP dados sobre preços, custos e volumes comercializados. Ela acrescenta que o texto estabelece mecanismos para identificar variações abusivas de preços, além de estabelecer sanções administrativas.

0: aumento de custos e repasse ao consumidor.
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2: Direitos Humanos.
3: A Câmara aprovou projeto que declara nulo o casamento de menores de 16 anos de idade. A repórter Paula Bittar acompanhou a votação.
4: A Comissão de Constituição e Justiça da Câmara aprovou uma proposta que declara a nulidade em qualquer caso do casamento de pessoas que não atingiram 16 anos de idade, a chamada idade núbil. O texto aprovado exclui artigos do Código Civil que prevêem a possibilidade de casamento antes da idade núbil, como em caso de gravidez, ou estabelecem regras e prazos para confirmação ou anulação desses casamentos. A relatora na CCJ, a deputada Ana Paula Lima, do PT de Santa Catarina, apresentou um parecer favorável a esse projeto da deputada Laura Carneiro, do PSD do Rio de Janeiro, mas rejeitou um outro do deputado Dr. Fernando Máximo, do PL de Rondônia, que pretendia facilitar o casamento de quem atingiu 16 anos com a assinatura de um dos pais ou responsáveis. Atualmente, a lei exige a assinatura de ambos os pais ou representantes legais nesses casos. Ana Paula Lima também destacou que a vedação do casamento de menores de 16 anos encontra respaldo constitucional na proteção à infância e à juventude.
5: A aprovação do meu parecer pela Comissão de Constituição e Justiça, que torna nulo o casamento antes dos 16 anos, não é só um detalhe jurídico, é a Câmara Federal dizendo com todas as letras que esse tipo de casamento nunca deveria ter existido. Uma criança e adolescente ser empurrada para dentro de um casamento significa abandono escolar, gravidez precoce e muitas vezes violência escondida dentro de casa. Fecharmos as brechas que ainda restam na nossa legislação é proteger meninas que sozinhas não teriam como se defender.
4: A proposta que declara a nulidade em qualquer caso do casamento de pessoas que não atingiram 16 anos de idade já pode seguir para análise do Senado, a menos que haja recurso para votação antes pelo plenário da Câmara. Da Rádio Câmara, de Brasília, Paula Bittar.
2: Transportes.
0: Júlio Lopes, do PP do Rio de Janeiro, apoia projeto que estabelece o transporte público gratuito como um direito universal no país. Na opinião do parlamentar, a tarifa zero estimula o comércio e já é uma realidade bem sucedida em diversas cidades.
6: Essa é uma ideia disruptiva, uma ideia nova, uma ideia importante, porque muitos países do mundo já estão começando essas experiências, assim como no Brasil. Nós já temos várias cidades no Brasil, mais de 14 cidades brasileiras, onde o transporte é gratuito e gera um movimento enorme na economia, porque você usa o transporte não só para ir trabalhar, mas também para se divertir, para ir cuidar da sua saúde, para cuidar da vida médica, clínica dos seus filhos também, enfim. O transporte gratuito gera um movimento enorme na economia.
3: Júlio Lopes reconhece os desafios para garantir o financiamento da medida, mas acredita que a criação de fontes permanentes de recursos e o uso de matrizes energéticas mais baratas, como o gás natural, podem garantir a mobilidade gratuita sem distinção de segmentos da população.
0: Proposta de Chico Alencar, do PSOL do Rio de Janeiro, prevê passe livre em todos os transportes públicos do país para pessoas com deficiência e doenças crônicas. A ideia, segundo o deputado, é garantir mobilidade e ampliar o acesso a um direito básico.
3: Chico Alencar lembra que pessoas com deficiência e doenças crônicas enfrentam limitações específicas e que, por isso, precisam de tratamento diferenciado no acesso ao transporte. Ele acrescenta ainda que é dever do poder público atender ao interesse coletivo e garantir a inclusão.
7: Então, esse passe livre em todos os transportes coletivos para o portador de doença crônica e ou de deficiência é, na verdade, o cumprimento de um direito que a gente quer ver assegurado. É bom lembrar que os serviços de transporte público são uma concessão do poder público e as empresas concessionárias têm que se submeter à legislação mais geral, que é por definição, voltada para o bem.

0: incomum.
1: Desenvolvimento Regional.
2: Dorinaldo Malafaia, do PDT do Amapá, é relator de projeto que concede a Macapá o título de Capital Nacional do Meio do Mundo. A proposta destaca que a cidade é a única capital brasileira cortada pela linha do Equador, onde o equinócio pode ser observado duas vezes ao ano, em março e setembro.
3: Dorinaldo Malafaia deu parecer favorável à iniciativa, ressaltando a importância do reconhecimento para a identidade local. Ele aponta que a homenagem pode fortalecer o turismo de Macapá por valorizar atrações ligadas à linha do Equador, como o Parque Meio do Mundo.
2: Projeto de Márcio Neiser, do Solidariedade, transforma o festejo do Santuário Diocesano Nossa Senhora do Coco da Aparecida, em Loreto, no Maranhão, em manifestação da cultura nacional. A celebração é realizada anualmente entre os dias 6 e 15 de agosto.
3: De acordo com Márcio Neiser, o festejo reúne milhares de romeiros de diferentes regiões do país e representa uma tradição centenária da população maranhense. Na visão do deputado, a proposta valoriza o patrimônio cultural em incentiva o turismo e o desenvolvimento local.
1: Comissões.
2: Rui Carneiro, do Podemos da Paraíba, apresentou projeto que institui a Política Nacional de Integridade Pública e Governança Preventiva. O deputado explica que a proposta fortalece os mecanismos de prevenção de irregularidades, transparência e eficiência na administração pública.
3: Entre as medidas previstas no projeto de Rui Carneiro estão a obrigatoriedade de programas de integridade nos órgãos públicos, com códigos de ética, canais de denúncia e capacitação de servidores. O texto também cria órgãos destinado a produzir inteligência, identificar riscos e apoiar os órgãos de controle.
1: Justiça.
2: Projeto de Beto Pereira, do Republicanos de Mato Grosso do Sul, define os critérios para caracterizar o notável saber jurídico exigido para a indicação de ministros dos tribunais superiores e desembargadores. Entre os parâmetros sugeridos estão atuação no magistério e produção científica.
3: Beto Pereira também defende que a titulação de doutor em direito e o recebimento de premiações na área jurídica sejam considerados para as nomeações. Na visão dele, a medida dá mais objetividade ao conceito previsto na Constituição e reduz interpretações subjetivas no processo de indicação.
1: Segurança Pública.
2: Sancionadas pelo Poder Executivo, propostas discutidas na Câmara ampliam a proteção às mulheres.
3: Deputadas apontam avanços com as novas leis do Pix Pensão e de divulgação do Ligue 180, segundo ressalta o repórter José Carlos Oliveira.
4: Deputadas participaram da cerimônia de sanção das novas leis do Pix Pensão e de divulgação do Ligue 180 e apontaram avanços no Pacto Nacional dos Três Poderes contra o Feminicídio. A lei que obriga o poder público a divulgar o telefone exclusivo de denúncia de violência contra a mulher em locais públicos e privados de grande circulação surgiu de proposta da deputada Laura Carneiro, do PSD do Rio de Janeiro. Relatora do texto na Câmara, a deputada Camila Jara, do PT do Mato Grosso do Sul, destacou os esforços de fortalecimento do Ligue 180, criado em 2005.
5: O 180 tinha sofrido um completo desmonte. As mulheres ligavam e eram encaminhadas para qualquer lugar e eram muitas vezes revitimadas. Quando a deputada Laura faz esse projeto para que os estados divulguem o 180, é uma maneira da gente estar ampliando e garantindo que ele funcione.
4: Já a lei do chamado Pix Pensão altera o Código de Processo Civil para instituir a transferência automática de pensão alimentícia. O texto surgiu de proposta da deputada Tabata Amaral, do PSB de São Paulo, com a intenção de reverter o atual quadro de 650 mil processos judiciais por falta de pagamento de pensão alimentícia, muitos deles relativos a homens de classes média e alta.
6: São 11 milhões de mães solo no nosso Brasil. Quase 2 milhões de crianças que não têm o nome do pai na certidão de nascimento. E aquilo que a gente tem para a CLT, para o assalariado, que é o desconto da pensão, a gente vai ter para todo mundo com essa lei. Pode ser MEI, pode ser autônomo, pode trocar de emprego, pode ser empresário, pode estar na informalidade, deve uma pensão alimentícia, tem filho, vai ter que ter o depósito na conta da mãe todo mês certinho.
4: Da Rádio Câmara de Brasília, José Carlos Oliveira.
2: Projeto de Alexandre Guimarães, do MDB do Tocantins, cria a Política Nacional de Prevenção e Enfrentamento à Violência de Gênero no Ambiente Digital. Segundo o autor, o objetivo é estabelecer medidas que protejam as vítimas e responsabilizem os autores de crimes cometidos na internet.
3: Entre as medidas previstas no projeto de Alexandre Guimarães estão a criação de canais para denúncias e a remoção de conteúdos ilícitos. O texto também estabelece regras para provedores e prevê ações de educação digital e prevenção contra o uso ilegal da inteligência artificial.
2: Termina agora o Jornal Câmara dos Deputados, produzido pela Rádio Câmara, com trabalhos técnicos de Everson Urani e apresentação de Márcio Aquiles Sardi e José Carlos Andrade. Uma ótima noite para você.
3: Boa noite, a Voz do Brasil volta amanhã.
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0: 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E a hora 10 e 2.
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2: 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A Caixa Econômica realizou nesta noite o sorteio do concurso 343 da Mega Sena. Confira os números sorteados: 10, 11, 16, 37, 42 e 53. Repetindo: 10, 11, 16, 37, 42 e 53. A Caixa Econômica ainda não divulgou o rateio do sorteio. Ônibus lotação com 15 passageiros teve início de incêndio no centro de Montes Claros. Febre maculosa causada por carrapato já matou 4 nos arredores de Minas. É revelado: após a ameaça do Irã, serviço secreto transferiu o presidente Trump do Air Force One para avião militar da Força Aérea dos Estados Unidos. Mais motivos de preocupação para os produtores rurais, inclusive os do norte de Minas. Carne brasileira vai entrar no mercado chinês com tarifaço de até 67% a partir de setembro. Eclipse total do Sol, que será visto na Europa nesta quarta-feira, não será visto no Brasil. Acidente com 7 mortos na BR-251, perto de Salinas, repercute em todo o Brasil. Carro tentava escapar de perseguição policial e bateu contra outro veículo com placa de São Paulo. Motorista, muito jovem, usava tornozeleira eletrônica destinada a presos. Entre os 7 mortos está a conhecida influenciadora digital de Fortaleza, que se identificava nas redes sociais como Vampira 085 e com milhares de seguidores. Já o corpo do motorista de 24 anos foi sepultado em Taiobeiras, mas ainda nesta terça-feira ficou de ser transferido para o Ceará, local de origem da família. Número de mortos no terremoto de 7,4 graus na Colômbia ontem já ultrapassa os 250. Foi o mais forte dos últimos 10 anos, com 60 prédios derrubados e 6 aeroportos danificados. Depois dos 35 graus nas últimas duas tardes, Montes Claros teve máxima de 30 graus na tarde de hoje e deve ter de 29 amanhã, quarta-feira. As mínimas ficam entre 18 e 17 graus. Neste momento, nos estúdios da Rádio 98 FM, no Alto dos Morrinhos, a temperatura está em 22 graus, com tempo ensolarado, umidade relativa do ar em 58% e vento soprando a 13 km por hora. 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

0: Muito bem, sim, ele está no ar. Pois é, Nerd Club aqui na 98 FM com Felipe Kalel.
1: Chegamos, boa noite, fala Nerd.
0: Chegou como? É que você... Chegou voando, chegou na sua nave. Como é que você chegou hoje?
1: Chegamos na vibe do rock hoje.
0: É, pronto, preparado,
1: pronto,
0: querendo?
1: Preparado demais, porque hoje estamos com a presença aqui da banda, e, porra, uma parte da banda, né? Porque é uma galera massa, um quarteto, é isso mesmo, os meninos, boa noite, sejam bem-vindos.
2: Isso mesmo, boa noite, é um prazer estar aqui, muito obrigada.
3: Boa noite.
1: Isso aí, ó, eles, hoje vai ser bom demais, viu? Porque, vou falar um negócio pra vocês, o Nerd Club tá recheado, vocês viram que a presença aqui seleta dos meninos da banda Apple Rose, eu sou suspeito a falar porque eu sou muito fã, viu? Eles têm um trabalho autoral incrível aqui no Norte de Minas, vocês aí que não conhecem, ó, vale a pena vocês dar depois um Google aí na banda Apple Rose e conhecer também, tem um trabalho muito legal, vocês podem conferir também as músicas deles no Spotify. Eu confesso, porque eu tenho uma música sua no meu toque de telefone. Depois eu vou mostrar pra vocês.
2: Ah, viu? Essa eu não sabia, não.
1: É, Fire Smoke é o toque do meu telefone, sabia?
2: Ah, gostei.
1: Eu gostei demais da música de vocês. E assim, ó, a gente já começou dando esse spoiler, mas antes de mais nada, hoje tem sorteio também, viu? Daqui a pouquinho eu vou falar pra vocês como participar desse sorteio. Eu quero que vocês, antes de mais nada, depois, vai lá no nosso canal, viu? Porque tá rolando a live, é ao vivaço lá, viu? Vocês podem estar nos assistindo no arroba Nerd Clube Rádio Oficial, viu? Está nos vendo. E você sabe, né? A frequência aqui na 98 FM, o Nerd Clube, a gente sempre traz o que é melhor da cultura nerd pop. Segundas, terças e quartas, a partir das 22 horas, a gente sempre trazendo o melhor da cultura nerd pop. E hoje vamos falar de música. É porque a Nerd Civil também é música. Semana passada a gente falou um pouquinho sobre trilhas aqui, eu e Fabiano desvendamos um pouco sobre essas trilhas musicais, mas hoje o negócio é diferente. Porque hoje nós temos especialistas aqui no nosso estúdio, então a gente vai falar não só de trilhas musicais simples assim, vamos falar sobre cinemografias musicais. E antes de mais nada, já vou até falar pra vocês o seguinte. Como é que é a cinebiografia, Felipe? Como é que explica pra mim? É aquelas biografias, aqueles filmes que são biografias falando sobre bandas, sobre músicos, né? E a gente vai falar algumas, inclusive tem até séries também, né? Tem algumas bem legais. E a gente vai falar sobre elas e que vem com trilhas especiais que, obviamente, marcou a vida e marca a vida de muitas pessoas. Então vamos começando aqui, mas antes de mais nada, eu quero que vocês, os meninos, falem um pouquinho. Thaís e...
3: Nicão,
1: porque o Nicão, ele é... Vou falar um negócio pra você, viu? Um homem diferenciado no baixo, né, Nicão?
3: Violão,
1: guitarra, baixo. Inclusive, o Instagram dele, ele dá altas dicas, muito legal, muitas trilhas bacanas. Eu vejo ele ensinando vários macetes pra você que quer aprender a tocar violão, viu? O cara é brabo demais. Fala um pouquinho sobre o trabalho de vocês da banda Apple Rose.
2: Bom, então vamos lá, eu sou Thaís, eu sou a vocalista da banda.
1: Sim.
2: É, nossa banda, a gente começou ela em 2020 e nossa ideia sempre foi tocar rock, blues, pop rock também. E a gente sempre puxa um pouquinho ali pro internacional. É, até a música que a gente lançou também no ano passado foi nossa primeira música autoral, chama Fire and Smoke, também no inglês. Então a gente tá sempre puxando pra esse lado assim. Que acaba sendo o estilo das músicas que a gente mais escuta, que a gente mais gosta. E essa aí é um pouquinho da nossa banda.
3: É isso aí. É, eu sou o Nicão, sou o guitarrista da banda. A gente iniciou lá em 2020, né, esse projeto.
1: Sim.
3: É, começamos para nos divertir tocando o que a gente gosta, né? Explorando um pouco do blues, que não é algo tão comum na região, mas que a gente já escutava e gostava. Indo ali pro rock também, o pop, explorando um pouquinho de cada coisa. Cada membro traz uma influência diferente e a gente mistura tudo isso aí e faz uma brincadeira boa.
1: Eu sou, assim, curioso com relação à música, longe de ser musicista, não toco nada, mas eu vejo que tem muitas vertentes. A gente faz smoke, tem até um pouquinho assim de... Sei lá, tipo um pandeirinho, né? Tem várias vertentes ali dentro dessa Fire Smoke, né? Que acho que é um pouquinho de vocês, né? Eu falo um pouquinho como é que foi esse processo criativo. Eu acho que, assim, cada um trouxe uma vertente pra dentro desse trabalho seus, que, inclusive, tem um clipe sensacional no YouTube.
2: É, o clipe eu sou suspeita, viu? Porque eu fiquei apaixonada com o resultado, realmente.
1: Ficou muito bom
2: mesmo. Ficou muito bacana.
3: Mas é basicamente o que eu falei, né? Cada membro da banda tem uma influência diferente, né? Thaís gosta muito do pop, né? Cantoras Sim. femininas, do blues também. Eu já gosto também de música clássica, já estudei violão erudito.
1: Legal.
3: É, sou do metal também, do rock, né?
1: Sim.
3: É, nosso baterista é metaleiro puro. O nosso. E grunge. É, grunge, assim. O nosso baixista também tem muitas influências brasileiras também.
1: Sim.
3: Então, assim, um pouquinho de cada, a gente vai criando o nosso estilo, né? Então, na música você vai ver um pouquinho de blues, um pouquinho de rock, um pouquinho, um refrão mais pop, né? Algo mais chiclete, assim. Enfim, é basicamente o que a gente gosta de ouvir e, consequentemente, o que a gente gosta de tocar também.
1: O trabalho da banda começou, vocês falaram, em
3: 2020,
1: né? E vocês falaram sobre cada um ter essas referências, né? O que vocês têm no Spotify, assim, que vocês podem falar assim, ó... Gente, ultimamente eu tô escutando mais isso, minhas referências aqui dentro da banda também eu trago um pouco disso, né? Ah, eu gosto de Fred Mercury, ah, eu gosto também de trazer um pouquinho... Eu sei que o Nicão gosta de Mamonas, assim como eu, né? Sim. Tá lá, integrante da banda daqui, da banda Cover, já a gente vai falar um pouquinho sobre ela também. O que vocês curtem, assim? O que tá no Spotify de vocês ultimamente?
2: Ultimamente nossos Spotify estão brigando um pouco, porque o dele tá muito pesado pra mim, viu? Entro dentro do carro, ele tá sempre escutando System of a Down, Megadeth, essas coisas.
3: É, né? Pra quem não sabe, a gente é casado, viu, pessoal?
1: Pois
3: nós somos.
1: Exatamente, é um casal.
3: Um casal, e aí por isso que os nossos Spotify brigam aí no dia a dia.
2: O meu tá mais de menininha, assim. Eu tô gostando muito de uns popzinhos, tô gostando daquelas musiquinhas bem fofas, assim, sabe? Acho que eu tô num modo fofo atualmente.
1: As pops mais recentes, igual tá aqui toca na Transamérica, né? Ou não, Transamérica não, na Jovem Pan. Tocando na Jovem Pan.
2: É, isso mesmo, acho que eu tô mais nesse estilo ultimamente, mas eu vario bastante. Eu também gosto muito do Queen, gosto muito de The Killers, gosto de The Strokes também.
1: Olha.
2: Então, eu vario bastante.
1: Até que não tá tão assim... leve, porque aqui na Jovem Pan a gente toca mais assim, vamos lá dizer assim, a gente toca a Lourinha lá baixinho, esqueci o nome dela agora.
2: A Taylor Swift.
1: Taylor Swift, né?
2: Não, aí acho que não, acho que. É, talvez o meu não tá tão.
1: Não tá tão fofinho assim. Eu pensei
2: acho que
1: era mais.
2: Eu tô comparando com o dele aqui, porque quando eu entro no carro eu falo, meu Deus, você tá com raiva de quem hoje?
1: Megadeth é bem diferente.
3: O meu eu gosto de, assim, eu vario, mas dentro de uma mesma onda, assim, né?
1: Sim.
3: Eu gosto de escutar muita música pesada, mas às vezes em casa eu escuto, assim, uma música gospel, assim, brasileira principalmente, Sim. né? Marcos Almeida, não sei se vocês conhecem, mas Sim. vale a pena... ouvir.
1: Legal.
3: Eu gosto também de sei lá, MPB. Eu dou uma variada bastante.
1: Um mix, assim. Né?
3: Eu escuto bastante Djavan e Milton Nascimento.
1: Legal.
3: É atrelada ao Megadeth, Metallica e companhia. Né?
1: Eu recentemente eu fiz uma viagem nesse final de semana pra Diamantina. Quero mandar um abraço pro pessoal da Ventures Turismo, viu? Um abraço, Kátia, que a viagem foi muito legal. E a gente conheceu um pontinho ali onde teve a participação do Milton Nascimento com o Clube da Esquina. Inclusive tinha uma placa lá com um trecho de uma música muito legal. Não sei se vocês chegaram a conhecer esse pedaço lá em Diamantina, mas foi muito legal. E Clube da Esquina é bom demais, né, gente?
3: Bom demais. Nossa. Bom demais. Bom. Eu escuto bastante também Clube da Esquina.
1: E muito bom mesmo. E a gente tava falando sobre essas referências de cultura pop e como ficou pop o rock no cinema, né? As Sim. coisas assim, a gente falando de pop, a gente teve aí um dos sucessos desse ano de bilheteria, foi Michael Jackson, né? Michael, que é o filme, né? Que traz essa cinebiografia aí desse rei do pop. Vocês têm essa referência dentro da banda também, de Michael? Ou, tipo assim, não, tá um pouco longe da gente.
2: Não, a gente gosta bastante. Sim. A gente, inclusive, assistiu o filme logo que lançou também.
1: Ah, que legal.
2: A gente tava ansioso pra assistir. E a gente toca algumas músicas do Michael Jackson.
1: Aí, ó.
2: A gente toca Beat It, que pra Sim. mim é uma das mais animadinhas, assim. Ela também é um rock, né? Uh-huh. Um pop mais puxado pro rock.
3: Que, inclusive, tem a participação de um guitarrista muito famoso do rock, né? Que é o Van Halen. Sim. Que ele faz o solo da música e tudo mais. Então, é bem puxada pro rock, né? Essa música do Michael.
2: A gente toca também uma versão bem legal de Billie Jean. É do Michael Jackson, mas a gente puxa ela para uma versão do Chris Cornell também, que fica uma coisa mais puxada por um rock, uma coisa,
3: um blues, uma pegada assim, mais lento.
2: É bem legal. E de vez em quando a gente toca Thriller também.
1: É, Thriller é sensacional, né?
2: Eu tocamos ela no Réveillon, não, gente, no Halloween do ano passado também, que ela é bem nessa temática, assim, né?
1: Bacana demais. É, e assim, vocês chegaram a assistir já alguma produção nacional de cinebiografia? Tivemos várias, né, recentemente. Aí, dos, tipo assim, de 2016 pra cá, tivemos várias produções. Tivemos aí a produção falando sobre Erasmo Carlos. Tivemos uma também do Tim Maia. Qual dessas, assim, vocês já chegaram a assistir alguma? Gostaram de alguma? Vocês falam assim, ó, eu vou indicar essa pra galera, gostei.
3: Sim, sim. Eu, dessas aí, a que eu lembro mais, assim, é a do Tim Maia. Tim Maia, eu sei que eu assisti, assim, pelo menos umas 5 vezes já.
1: Isso é muito bom.
3: Eu achei sensacional, assim, a trajetória, a história. O próprio ator é muito bom, né? O ator que interpreta o Tim Maia é excelente. As músicas são muito boas, enfim, é um filme que realmente vale a pena ver, vale a pena assistir.
2: Eu também gostei bastante do Tim Maia. Dos outros eu não tô me recordando, eu acho que eu não assisti, que eu tô me lembrando, assim, de brasileiro, o Tim Maia. Teve mais algum que você lembra?
1: Teve, aí eu já vou puxar pra mais, bem antes dos anos, bem já ali dos anos 2010, que teve Cazuza também, né?
2: Cazuza
1: teve também.
2: Sim,
1: e sim. O pessoal começou até a variar, né? Começou já a fazer até relacionado em uma música específica, né? Teve Eduardo e Mônica, né? Também nos cinemas. Sim, sim. Mas eu vou falar um negócio pra vocês, dessas todas também, não porque vocês falaram não, mas Tim Maia pra mim foi muito marcante. Além de eu gostar do Síndico, né? Em específico, eu acho que os atores, eles trouxeram experiência musical, vocês como musicista pode falar melhor. A segunda fase, né, dele já de adolescente para adulto, e o Babu na fase já dele já consagrado, eles trazem assim uma experiência musical muito legal, né? Uma experiência que você fala assim, poxa, é o Tim, né, que tá ali, né?
3: Sim, sim, a imersão que você tem assistindo o filme, né, pela atuação do Babu ali é impressionante. Toda a história, todas as músicas, todos os tramas, todas as loucuras do Tim Maia, né?
1: Você e eles não tiraram nada, né?
3: Não
1: foi bem
3: tiraram
1: assim.
3: Nada. Então é realmente de todas, assim, brasileiras, eu acho que é a que mais me marcou. Mas também tem a do Renato Russo, né? Eu não sei se o filme é Tempo Perdido, o nome.
1: É Tempo Perdido,
3: né? É. Essa também é muito, muito
1: essa
3: bacana.
1: Também é
3: a história
1: muito boa.
3: Do aborto elétrico, né?
1: Sim.
3: E depois Legião Urbana. É bem interessante também.
1: Inclusive o ator, acho que ele fez Dois Filhos de Francisco também, né? Ele faz o Renato bem novinho, né? É,
3: sim,
1: muito
3: sim,
1: legal.
3: É outro ator excelente também.
1: É muito bom, essa é muito boa mesmo. E tem assim, a trilha também acompanha a história dele, né? É muito legal como você vê a evolução dele como artista, você vê ele ali no aborto elétrico, como ele era intenso, né?
3: Sim, sim.
1: E até meio que se assemelha um pouquinho a história do Freddie Mercury pra entrar na banda, né? Que eles tinham essa divergência também, né? Não é spoiler, viu, gente? Quem assistiu o Queen aí, não fiquem chateado quem não teve a oportunidade. Aí fica justamente já mais uma dica, né? Vocês assistiram o Bohemian Rhapsody?
2: Sim, adorei. Sim. Também. Muito, muito bom. Muito intenso, né?
1: Sim.
2: E é muito bom ouvir as músicas, sentir como é que foi a história, entender um pouco mais sobre a personalidade dos músicos também. E eu gosto muito dos filmes que trazem a biografia, porque dá pra gente conhecer um pouco mais. Eu mesmo, às vezes, eu não sou tão ligada com a história das pessoas, os fatos da vida delas. E quando eu vejo o filme, eu consigo entender melhor. Às vezes eu falo assim, não sabia que fulano era assim. Não sabia que tinha acontecido isso na vida dele.
1: Sim.
2: Eu gosto muito.
1: Recentemente, a gente teve uma que entrou na HBO, eu queria ter visto isso no cinema. Que foi Mamonas Assassinas. Vocês chegaram a ver?
3: Não.
2: Eu ainda não assisti.
1: Ainda não. Experiência meio assim, controvérsia.
2: É?
1: Porque o Nicão vai ter mais, assim, mais vínculo pra explicar algumas situações, porque eu acho que eles, na verdade, era pra ser uma série, né? E a Record tava produzindo e acho que não deu conta, e ela foi empurrando, até que saiu o filme. E algumas coisas, assim, até a forma que, a montagem da história, eles meio que misturam, meio que parafrasia com as músicas, as canções, a traição com o Dinho, né? Aí tem o alemão, né? Aí vocês vão ver, assim, algumas coisas, eu acho que foge muito do contexto. Agora, com relação a Bohemian Rhapsody, pra mim foi muito bom. Muito bom. Mas tem aquela cena específica do show, né? Aquele show marcante que ele fez, né? Lotadíssimo. Eu acho que ali ali acho que faltou um pouquinho mais de empolgação do ator, vocês não acharam? Acho que ficou assim, ele parecia que tava gravando no fundo verde, ele não tinha aquela intensidade do Queen, vocês acharam?
2: Ah, eu não percebi nada disso, não.
3: Eu acho que o próprio clipe, né, o show ao vivo, real, né, do Queen é muito intenso, é uma... Assim, você assistindo o show, você sente uma energia diferente. Energia diferente. Transformar isso em filme, né, atuar em cima disso, né? É algo bem complicado. Mas, de forma geral, assim, eu gostei.
1: O filme, pra mim, eu também acho que ele passa muito bem, né? Toda a produção muito bem feita, né? Existiu também uma crítica em cima do ator. Eu já acho que já foi um pouquinho de exagero. Porque ele não tinha a estatura... do Fred Mercury, né? O pessoal também exagera, né? O pessoal também pega nos detalhes, assim, fala, oh, eu acho que isso aqui não tava bom, né? Eu acho que a única coisa, assim, eu acho que ele consegue transparecer toda aquela intensidade do Queen, né? A banda, todos aqueles momentos de conflito, né?
3: Sim.
1: E isso também a gente vê um pouquinho com menos intensidade de Michael Jackson, né? Em Michael, né? Tem as cenas polêmicas, né? Com o pai dele, né?
2: Eles trouxeram... pegaram mais leve, assim, um pouco, né? No que era a relação do pai.
1: Inclusive vai sair o 2, né? Já tá anunciando.
3: Pois é, eu assisti o filme esperando já a continuação. Quando acabou o filme, eu falei, ué, cadê? Mas falta história aí.
1: Sim, faltou. Cadê a cena pós-crédito, né? Pra trazer o gancho pra próxima. E aí a gente vê também que não só em cinebiografia, a gente tem produções que marcaram aí, digamos assim, as últimas grandes produções cinematográficas que não são ligadas à música, né? A gente tem Guardiões da Galáxia com uma trilha absurda, não sei se vocês chegaram a assistir esse filme.
2: Eu nunca assisti, mas eu só conheço a trilha de tão boa.
3: A trilha sonora, ela fura as bolhas, né? Porque, não assim, nem todo mundo assiste porque, sei lá, cultura, né?
1: Sim.
3: Enfim, às vezes as pessoas gostam de outro tipo de filme. Mas a trilha sonora, todo mundo conhece. Todo
1: impressionante,
3: mundo sabe.
1: Né?
2: É muito boa.
3: É muito boa mesmo,
1: É
3: realmente.
1: Muito boa, não é? E aí ele mantém esse nível no primeiro, no segundo e no terceiro filme. O que eu achei mais incrível, como James Gunn conseguiu trazer essa experiência musical para essa produção de cultura nerd, né? E isso deixa certos tipos de... Igual você falou, né? Muitas vezes aquele público não consome aquele tipo de música, né? E acaba embargando nessa emoção do filme e acabando trazendo, digamos assim, para sua lista do Spotify algumas músicas que não fazem parte do seu nicho.
3: Sim.
1: Outra também interessante, e que foi um sucesso absurdo, foram duas, né? Uma foi Vandinha, né? Que trouxe...
2: Adorei Vandinha também.
1: Não é? Trouxe uma musicalidade também bem legal. E Stranger Things. Como é que vocês verem essa mixagem do rock com essas produções? É bem legal, né?
3: Ah, eu acho muito bacana. Por exemplo, Stranger Things, né? Que trouxe uma música icônica do Metallica, né?
1: Sim.
3: Assim... Muitos jovens não escutam Metallica, não conhecem, né? Isso pra gente que é um pouquinho mais velho, assim, não sou tão velho não, mas pra gente que conhece é até esquisito, né? A pessoa, às vezes eu posto, por exemplo, eu posto um vídeo tocando Metallica, e aí tem algumas pessoas que perguntam, que música que é essa? Nossa, tem gente que não conhece realmente essa música.
1: Sim.
3: E tipo assim, é uma série que de sucesso, assim, mundial,
1: uhum.
3: Então ela vai... abranger públicos muito distintos,
1: uhum.
3: E esses públicos mais novos vão conhecer uma música interessante, mais antiga, né? Por conta da série. Então eu acho muito bacana quando há essa junção, né? É algo muito geek,
1: sim,
3: digamos assim, mas junto com um metal, uma banda de trash, assim, que traz rebeldia, traz uma essência totalmente diferente, totalmente oposta. É muito bacana.
1: Traz uma nova imersão, né, pra música, né?
3: Sim, é mais uma vez furando bolhas, né? A trilha furando bolhas e apresentando algo novo para as pessoas que assistem.
1: Tem um meme que rola muito na cultura nerd hoje em dia, que bate domingo. Antes era tipo assim, o pessoal colocava o Faustão, né? Hoje não, hoje é o Batman, vocês já viram isso? O pessoal coloca o Batman e fala assim, Alfred, toca um Nirvana aí, vocês já viram esse meme? Esse meme é muito legal, de vez em quando eu posto ele nos meus stories, eu acho muito legal. Isso rolou, né, no filme do The Batman, né? Que o o Batman aparece no final do filme, já num final de dia, assim, bem com cara de domingo, e toca a trilha de Nirvana. Vocês assistiram The Batman?
3: Esse eu não assisti, não.
2: Também não assisti.
3: Esse
2: não.
3: Eu não vi, não.
1: Pois é.
3: Mas já tô querendo, só por conta da cena.
2: Mas tô querendo só pelo meme já.
1: Pois é, muitas vezes acontece essa compra assim, por conta disso, né? Você fala assim, poxa, que música legal tá tocando nesse filme. E tem alguma trilha específica de alguma série que vocês falam assim, poxa, eu assisti essa série e gostei dessa música. E eu adquiri pra mim, eu marcou minha adolescência, marcou minha fase agora, adulta. Tem alguma dessas produções que vocês falam assim, poxa, eu tenho essa música na minha lista por conta disso?
2: Ah, tem várias trilhas sonoras que eu gosto.
1: É.
2: Uma das músicas que eu amo, que eu escuto assim, mesmo sem estar assistindo, é o tema de Friends, que eu adoro. Eu gosto muito também. Como é que é aquela série que tem dois casais mais velhos? Grace and Frank, né?
1: Sim.
2: Também gosto muito da música de abertura. Gosto muito da música de abertura também de um. É uma série menos conhecida, não sei se vocês vão conhecer, chama Psych.
1: Psych.
2: É que é um cara que ele finge que é médium pra desvendar crimes.
1: Ah,
2: mas na verdade ele é um bom observador e
1: conheço.
2: Tal. E ele pega. Então ele é muito engraçado. Assim, eu também gosto bastante.
1: Você vê bem diferente.
2: Esse é a bem música é muito
3: é bem
2: bom.
3: Interessante.
1: Bem interessante.
3: Bem legal. Eu tenho
1: na pegada meio mentalista, né?
2: Isso, que tá exatamente.
3: É tipo isso, exatamente. É. Eu tenho uma música que eu conheci há muito tempo atrás, que é a do Supernatural, né? Essa música,
1: essa também,
3: inclusive a gente toca na banda, né? Essa música. E assim, eu comecei a gostar dela justamente por conta da série, né?
1: Sim.
3: Na época eu não escutava muito rock nem nada, assim, né? Mas gostava muito da série. E acaba que é uma porta de entrada, né? Você se identifica ali com a série, a trilha sempre se repete, é marcante, você coloca na sua lista de músicas, né? Começa a ouvir mais rock ali e vai mudando, né? Vai aprendendo novos estilos.
1: Sim, eu particularmente, agora eu vou dar minha opinião, eu tinha uma série que já é conhecido já, que a galera que me acompanha sabe. Sou mega fã de Smallville. E Smallville tem uma trilha absurda de boa da época de 2005, dos anos 2000 ali. Tem The Callaghan, tem Remy Zero, tem Life Rose, tem Elvis, tem...
2: Aquela... Somebody said...
1: Remy Zero, Aí, ó, já tá rodando Remy Zero aí, ó. É maravilhoso. Sou suspeito de dizer também. E dentro dessa trilha tem muitas outras. Tem Avril Lavigne.
2: Ah, eu amo. Fez parte da minha adolescência também.
1: Smallville era bom demais. E tinha muitas trilhas. E eu ficava assim, poxa, olha que música legal. E aí eles lançaram um CD chamado Taylor, da própria série. Aí, tipo assim, vem com toda a trilha, muito boa demais. Recomendo depois vocês pesquisarem aí, viu? Tá no Spotify também. Se for dar uma pesquisada, dá um Google aí. Aproveita e coloca também na lista Fire Smoke, que eu tenho certeza que, ó, se Fire Smoke tivesse Smallville, seria melhor ainda, viu?
2: Só porque não tinha lançado ainda, né, Felipe?
1: Só porque não tinha lançado ainda.
2: Quando a gente toca o Supernatural também, esse tema de Supernatural nos shows, nossa, todo mundo canta junto, todo mundo já reconhece de cara. É um refrão que marcou a vida de muita gente.
1: Sim, é uma série que durou, se eu não me engano, acho que foram 12 temporadas, né?
2: Isso tudo?
3: É bastante tempo. Eu assisti tudo, 12. Mas perdi a conta, assim.
1: Tipo One Piece das séries.
3: Exatamente.
1: Se você for assistir, você vai ficar pregado lá, mas vai maratonar legal. Bom, né, o negócio é o seguinte, viu? A gente vai dar uma paradinha agora, tomar uma água e já a gente volta. E um detalhe, vou falar pra vocês. Vai ter sorteio no segundo bloco. Vou dizer pra vocês como participar, viu? Então fique ligado, daqui a pouquinho a gente volta.
0: 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Agora 10h36.
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4: 10h39.
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6: Bom, nós estamos de volta, ó, com a banda Repol Rose aqui, tá? Tá, aí está o Nicão falando sobre cultura nerd, sobre também, lógico, cinebiografias que marcaram aí e estão marcando, né, ainda o cinema. Muita coisa legal vem sendo produzida. E a gente vai bater um papo agora, vamos falar um pouquinho mais sobre essas cinebiografias, né? A gente teve Queen, que teve uma musicalidade muito bacana, né? E aí eu queria fazer propor um desafio a vocês. A gente vai fazer isso ou aquilo dentre essas produções que nós comentamos no primeiro bloco? Vamos lá?
7: Simbora.
6: Vamos lá? Ó, eu quero comparar com vocês, dentre as produções que vocês assistiram e que a gente comentou aqui no primeiro bloco. Vamos lá. Queen ou Elton John? Das produções. Só, não tô comparando musicalmente, tô falando só o que vocês assistiram. Falando, não, eu gostei mais dessas músicas, foram mais bem produzidas aqui. Não.
8: Eu vou ter que falar Queen, que eu não assisti ainda o de Elton John.
6: Ah, então
8: você
6: Queen.
8: Acredita? Eu fiquei enrolando pra assistir e tô doida pra assistir, mas não assisti ainda. Tarefa do fim de semana, hein?
7: Queen, vai ser. Vai
6: de Queen, né? Uhum. Queen ou Michael?
8: Nossa,
7: agora.
8: Ficou difícil, acho que vou ter que colar de Nicão. O que você vai falar, hein?
7: Nossa, essa é difícil mesmo, viu?
6: Vai decidir o futuro de vocês daqui a pouquinho, né?
8: Mas eu vou deixar nessa dica. Mas é injusto você deixar Queen e Michael logo no começo, assim.
6: É porque eu quero já causar aquela polêmica.
7: Isso aqui
6: eu
7: coisa
6: já
7: vou
6: até colocar corte já, né?
7: Isso é coisa de último chefão, né? Não é? Não é o primeiro chefão, o segundo chefão. Lá.
6: Então tá, então eu vou falar. Vocês assistiram Elvis?
8: Não. Não.
6: Então vamos lá. Queen, agora vai ser fácil, hein? Queen ou nosso síndico, Tim Maia?
7: Nossa.
8: Ah, eu vou votar em Queen. Eu gostei demais.
7: Eu vou votar em Tim Maia.
6: Eu vou no voto. Eu vou fazer o voto de desempate, então, hein? Eu vou de Tim Maia, viu? Isso. Eu adorei demais.
8: Tá puxando saco de Nicão.
6: Não, sério. Boa, Nicão, é nós, viu?
7: É nós.
8: Esses homens unidos.
6: Aquela cerveja, viu, Nicão? Aí o negócio é o seguinte. Agora, vamos então agora pra chave final. Aí isso vai decidir o que vocês vão tocar. É isso, viu?
7: Olha só.
6: Aí, agora vamos lá. Queen ou Tim Maia?
8: Então vai ter que ser Queen.
6: É que vocês são danados.
8: Tá vendo? No fim das contas é Queen. Vocês podem votar em Tim Maia, mas vai ter que ser Queen, gente.
6: E aí, Nicão? Se você for votar, eu vou ter que votar pra desempatar.
7: Queen ou Tim Maia, eu escolho Tim Maia.
6: Olha...
8: Você vai ter que
7: faltou o Michael Jackson no meio aí agora da disputa, né? Ah, mas eu acho que desses aí é Tim Maia mesmo.
6: É Tim Maia?
7: O que eu mais curti é. Não sei se eu vou saber tocar alguma música do Tim Maia. Mas...
8: vou saber tocar e cantar,
7: cantar,
8: viu?
7: Cantar, né?
6: Mas eu vou facilitar pra vocês. Vocês
8: vai
6: vão...
8: cantar, né, Felipe?
6: Nem de
7: isso,
6: nem...
7: Não, boa!
6: Não façam isso. A audiência tá aí, o pessoal vai ficar... Poxa, Felipe, o que, é que você fez no seu programa? Tava tão legal os meninos falando sobre música que você resolveu fazer isso.
8: Talvez vira meme.
6: Vixe, demais. Vai subir assim no TikTok demais. Ainda mais desafinado, vixe, vai ficar lindo. Mas eu quero saber de vocês aí, assim, vocês vão escolher a trilha, então, desses filmes que vocês falaram. E não vou apertar vocês pra tocar Tim Maia, porque da próxima vez vocês vão vir aqui pra tocar Tim Maia, que eu sou muito fã. Mas isso. Mas vocês vão tocar aí uma música que vocês já estão trabalhando, né? Já fazendo o show de vocês. E pra falar nisso, antes de mais nada, vamos falar sobre sorteio aqui com os meninos? O negócio é o seguinte, a gente vai colocar um par de ingressos agora, viu? Pra vocês participarem no 38980098. E aí, vocês vão aí decidir aí qual a trilha de vocês, qual a cinebiografia que vocês mais gostaram, que vocês assistiram de Queen, que vocês assistiram aí também de Elton John, que vocês assistiram de produções também brasileiras, que tem muita coisa, saiu Chorão, né, esse ano, tem muita produção aí de, vamos falar assim, musical no cinema. Eu queria perguntar pra vocês uma curiosidade, antes de vocês tocarem. Rolou alguns shows, basicamente shows, né? Porque eram shows apresentados dentro do cinema. O que vocês acharam dessa experiência? Tipo assim, igual teve justamente da Taylor Swift, né? E teve, dentre outros, teve K-pop, né? Teve uma vibe e tá rolando ainda isso, né? O que vocês acham isso dentro do cinema? Acho que dá certo? Vocês topariam fazer uma produção audiovisual pra rolar dentro do cinema pra galera curtir?
8: Nossa, eu acho muito legal, eu queria muito assistir um show barra filme, vamos chamar assim.
6: Sim.
8: Né? Acho que ia ser muito legal e ia conseguir sentir com mais intensidade, né, a música no filme.
6: É um som round diferente, né?
7: A experiência ao vivo é diferente, né? A emoção da música ao vivo seria realmente muito interessante.
8: Tipo, mas sortear ingresso é isso aí?
7: Se for, eu quero, né?
8: Se for separado, aí pra nós.
7: Mas é engraçado porque, por exemplo, antigamente, né, o cinema era meio que isso, né? Tinha a imagem, não tinha o som e acontecia os músicos tocavam a trilha sonora ali ao vivo, né?
6: Sim.
7: No teatro isso acontece, né? Enfim.
6: Então... tinha essas experiências e eu acho que assim, traz uma... o cinema traz essa questão de imersão, a gente tava falando sobre ontem isso aqui, né? E justamente era a dica era sobre streaming e cinema. E aí, o cinema tem essa vibe, né? De colocar você pra dentro da tela, né? E eu vi muita gente dançando dentro do cinema com Taylor Swift, com o pessoal do K-pop, né? Que também tava aí, né? O BTS teve aí um sucesso absurdo nos cinemas. Imagina vocês fazendo um show assim, sendo a mostra dentro dos cinemas. Já pensaram nesse formato diferente? Porque é bem diferente, né?
8: Nem cheguei a pensar nisso não, mas eu gostaria, ia ficar animada, viu? Já gostei da ideia.
7: Muito, muito massa.
6: Olha, eu vou deixar inclusive a dica pros cinemas daqui, os cinemais, o Cineflix. Depois vocês entram em contato com os meninos aqui pra passar Fire Smoke no cinema, que eu vou falar um negócio pra vocês. A produção audiovisual deles é espetacular, viu? Coisa assim, hollywoodiana,
8: tá
6: sem brincadeira. Tá nível de cinema, os meninos. Vocês estão de parabéns, viu? Não,
8: obrigada.
6: Muito legal, assim... Inclusive, eu vou falar um negócio pra vocês. Já assisti várias vezes o clipe de vocês. Muito bom mesmo. Sou suspeito a dizer. Agora...
8: A gente gostou muito do resultado, o processo de criação, de gravação.
6: Sim, sim.
8: A gente curtiu bastante.
6: Foi o Diego que produziu, né?
8: Foi, o Diego Dutra.
6: Diego Dutra. Muito, também, um cara muito bom de trabalho. Assim, fotografia dele muito legal, viu? Assim, tá de parabéns mesmo, Diego e vocês, pelo trabalho. Final de Fire Smoke... Confira também no Spotify, viu? E quem sabe a gente vai colocar aqui pra rolar na Jovem Pan e também aqui na programação da 98.
8: Então
6: fiquem ligados aqui, viu? O negócio é o seguinte, os meninos, agora vocês podem dar uma palhinha pra gente, só pra...
7: Deixa eu pegar a viola.
6: Nicole vai pegar ali o equipamento dele ali e a gente vai já preparando. O que vocês já... tipo assim, vocês costumam tocar com muita frequência em show. Vocês já falaram do gosto musical de vocês, mas o que a galera pede bastante?
8: O pessoal pede bastante The Cranberries pra mim.
6: Sim.
8: Sempre chega, acho que o pessoal vê uma mulher cantando, já pede The Cranberries, já lembra assim, né?
6: Já é referência.
8: Já é referência. E a gente toca também, igual a gente falou, o tema de Supernatural, a gente toca bastante também.
6: Sim.
8: A gente toca Queen, toca um pouquinho do Michael Jackson. O que mais, Nicão? A gente toca aí.
6: Sabe o que eu sou fã de vocês? Que eu já vi vocês dando uma palhinha, tocando em alguns shows. justamente Beatles. Eu sou muito fã.
8: Beatles
7: é excelente. Inclusive, a galera gosta quando a gente toca Beatles.
6: E eu gosto muito quando vocês tocam Beatles. Vocês mandam muito bem. Primeira vez que eu vi vocês, assim, fazendo uma apresentação pertinho de mim, foi na outra rádio, né? Obviamente. E vocês tocaram Beatles. Eu fiquei assim... E eu tinha que filmar e eu tava assim, com o celular aqui à distância. E assim, meu Deus, eu falei, gente, eu tenho que filmar, mas deixa eu ver.
8: A gente toca muita música dos Beatles. A gente já fez também show especial de Beatles. Que
6: olha,
8: a gente
6: que
8: fez
6: legal.
8: Só Beatles. Toda a banda é apaixonada, assim. Então,
6: então
8: é
6: facilita
8: uma banda
6: bastante,
8: referência,
6: né,
8: pra gente.
6: Aí facilita bastante, quando todo mundo gosta, né? A gente aí... Até empolga, né? Mas dá uma palhinha pra gente um pouco. Vocês podem ficar à vontade, pode escolher aí uma trilha.
7: Deixa eu só abaixar um pouco o microfone.
6: Sim, pode ficar à vontade. Deixa eu ver se a gente tira a trilha de fundo. Só um minutinho.
8: Já tô preparando.
7: Ó, tá saindo.

0: Agora, galera, eles vão dar uma palhinha um pouquinho. O que vocês vão mandar pro público aí, gente?
1: Estamos decidindo.
0: Qual
1: a trilha sonora que a gente vai mandar?
0: Fire Smoke, um pouquinho da banda, viu? Que depois, quem sabe, a gente não traz eles aqui num espaço, num show ao vivo aqui do lado de fora, né? Então vai ter, ó, a apresentação. Vocês já fizeram isso assim em estúdio de rádio já, anteriormente?
2: A gente fez uma vez no inicinho da banda, a gente tava até na época de pandemia, assim.
0: Sim.
2: Aí a gente fez uma palinha também, foi bem legal.
0: Ah, então ó, mas põe aqui exclusivo Nerd Club, viu? Esse daqui vai pra corte, então se liga. A gente vai estar aqui, ó, com a banda Apple Rose soltando seu som.
2: Então bora lá.

0: Sensacional, gente. Obrigado, viu?
1: O povo já chega gritando aqui nessa rádio, né?
0: Não, sensacional. Obrigado. Foi maravilhoso. Eu ganhei um presente de aniversário depois do meu aniversário ainda.
1: Ah, e que dia que foi seu aniversário?
0: Dia 13 de julho. Eu sou agraciado por nascer no dia mundial do rock.
1: No dia do rock. Parabéns, atrasado.
0: Obrigado. E, ó, gente, obrigado mesmo, viu? Foi show demais ter vocês aqui hoje, viu? O clube fica aberto pra vocês, viu? Pra banda. E quem sabe numa próxima vez a gente não consegue colocar toda essa galera pra fazer um som lá pra vocês. E a trupe. Vai ser bom demais, viu? Quem sabe a gente não faz até aquela pegada meio assim, estúdio ao vivo, uma coisa assim. Vou falar com o pessoal aqui da Rádio 98 também e da Jovem Pan, viu? Mas mais uma vez, o clube agradece, viu? Muito obrigado. Sejam bem-vindos. Volte sempre,
2: obrigado,
0: viu?
2: Obrigado.
0: E essa foi só a primeira participação de vocês aqui, eu quero que vocês voltem, viu?
1: Ai, obrigada, foi um prazer enorme pra gente estar aqui, um prazer mostrar nossa música também, nossa música autoral Fire and Smoke. Obrigada pelo convite, é sempre Imagina. Muito bom bater um papo com você, conversar sobre esculturas pop aí, Sim. sobre filmes, sobre música, só tema que a gente gosta, realmente é um prazer pra gente.
0: E uma satisfação a nossa, viu? Espero que vocês voltem, Nicão.
2: Eu queria
0: que você dá uma palhinha também, você fala um pouquinho sobre o seu trabalho também lá com a banda Os Mamonas Assassinos Cover. Como é que
2: os
0: é esse trabalho?
2: Os Crazy Backs. Pois é, como eu falei, eu gosto de muita coisa, né? Muita música. E os Mamonas, assim, são uma banda que eu gosto desde sempre, né? Quem não gosta, né?
0: Quem não gosta
2: dos Mamonas? E lá nos Crazy Backs eu toco contrabaixo, né?
0: Sim.
2: É, com o pessoal lá, e é legal porque a gente faz uma bagunça no show e brinca e zoa, né? Bem na pegada Mamonas mesmo.
1: Spoiler, Nicão usa uma roupa que tem um rabinho de coelhinho.
0: Posso dar outro spoiler? Eu tenho um vídeo dele lá no nosso Instagram do Nerd Sem Filtro, viu? Deles todos fantasiados. O pessoal faz uma bagunça muito legal, uma bagunça boa, né? Vocês tiveram agora na feira medieval, não tiveram?
2: É, eu não participei, mas o nosso querido vocalista

0: baterista Érico, né?
1: Sim.
0: Que interpreta assim perfeitamente. O Dinho tava lá.
1: Mas no Animon você tava.
0: No Animon eu tava, sim. No Animon
1: você tava. Eu filmei você.
0: Nem sempre eu posso estar presente, mas o show dos Mamonas, assim, é sempre muito, muito bom, muito animado. Sim. Muito zoeiro.
1: E o público interage bastante.
0: Interage demais. Todo mundo conhece as letras, né? Até as crianças que não podem conhecer, conhecem, mas é bem, bem bacana.
1: Pra finalizar, como é que a galera faz pra contratar o show de vocês, entrar em contato com vocês?
2: Pode entrar em contato. Acho que a forma mais fácil é no nosso Instagram, já conhece um pouquinho do trabalho. Tem o link lá pro nosso contato profissional também no WhatsApp.
1: Sim.
2: O Instagram é @applerosebanda. @applerosebanda. Lá você pode ver vídeos, tem o nosso contato também e a gente agenda.
1: E o canal no YouTube de vocês?
2: É Apple Rose Banda também.
1: Aí, ó. Então, todas as dicas aí pra vocês, viu? Inclusive, no vídeo desta live do arroba Nerd Clube Rádio Oficial, vou deixar o link de todas as redes sociais deles pra você que ficou interessado, viu? E, obviamente, também no nosso Instagram a gente vai ter participação do pessoal da banda. Vamos colocar algumas enquetes, vai ter muita interação. Então, depois segue a gente, viu? Arroba Nerd Clube Rádio, pra estar conferindo aí, viu? E, ó, detalhe. Quem participou aí, meu amigo Fabiano, tem participações aí do nosso WhatsApp?
3: Não, até mesmo porque a gente ficou focado, a gente nem deu atenção pro Zap.
1: Pois é, não, eu cheguei a falar pro pessoal dar uma participada, pros ingressos. Se não rolou, a gente deixa pra amanhã, viu? Um bem especial, aí a gente já começa com um sorteio de ingressos, um par de ingressos. Inclusive os meninos da banda vão até querer participar, viu? Eles já falaram pra mim. Então o negócio é o seguinte, gente. Todas segundas, terças e quartas a gente tem o Nerd Clube a partir das 22 horas, viu? Aqui na Rádio 98. Se você chegou agora, pode conferir a nossa live no canal no YouTube, como eu falei. Quero agradecer mais uma vez a presença dos meninos aqui, viu? Muito obrigado ao pessoal da banda Apple Rose. Agradeço os outros meninos lá que não puderam estar aqui presente, viu? Mas, mais uma vez, muito obrigado a vocês aqui, viu?
2: Muitíssimo obrigado. E mandar um abraço aqui para os nossos membros da banda que não estão presentes.
1: Qual os nomes?
2: Hugo Silva, Van Dyke. Um abraço para vocês.
1: Abração.
2: E obrigada mais uma vez, Felipe.
1: Isso. Então, nerds, amanhã, a partir das 22 horas, a gente volta aqui na Rádio 98 com mais conteúdo pop, nerd, geek. Ah, e eu quero deixar uma dica para vocês. Todos os dias, na programação da Rádio 98, a gente tem um Minuto Nerd Clube, que vem com curiosidades da cultura nerd pop em geral. Então, até amanhã, às 22 horas, com muito conteúdo nerd. Tchau!
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2: A calvície é a redução parcial ou total de cabelos, que pode ocorrer em ambos os sexos. 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
4: A partir de agora na 98 FM, Good Times 98. Nesse clima de romantismo total, você participa oferecendo música para quem você quiser. 98-00-98-98. E a gente começa assim, né? Pois é, com Alanis Morissette, pode ser? Alert. 11-4.

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0: Fala, Good Times 98. Bacana, gente. Um abraço por aqui também. Tava indo pra turma do Interlagos, Rafael. Obrigado pelo carinho também pra esposa Carol. Todos curtindo com a gente.

0: Meia-noite, 14.
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0: 19 para uma.
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3: 2 e 2.
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0: 2:18.
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1: 2:33.
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3: 4 e 4.
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2: Quatro e trinta e dois. 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
1: Cinco horas.

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2: Compadre, você já notou o tanto que vida de rico é complicada,
3: compadre? É, de vera. Vida de rico é muito difícil. Até pra morrer, né, compadre?
2: Até pra morrer. Aí o rico tem uma vertigem.
3: Não diz mais.
2: Sofre o tardo infarto do miocárdio.
3: Curuze.
2: E pomposamente venha falecer.
3: Marvado. Mas isso é pura complicação, né, compadre?
2: O pobre não pobre sofre um trem.
3: E dá uma sapitura.
2: Sofre um sedeco, dá um canguleio pro cutu.
3: É, para com a terra, né, compadre?
2: E tu faz é, compadre.

0: Compadre, mal pergunta, o que vem a ser por criação? Será criação de porca, compadre?
1: Deixa de ser do compadre. Por criação é o seguinte, por exemplo, o senhor dá uma brincada assim mesmo de acordo, mas a comadre, então daí uns dias ela começa a ficar mais bonita.
0: Bonita.
1: Fica mais briosa, vai ficando fortona. Fortuna. 9 meses depois, butuco buguelo. Isso é por criação.
0: Hehe, compadre. Então nós lá em casa, ainda tá por criando sem base.
1: Benzo a Deus, compadre. Eu

0: inclusive pra cozinhar, compadre. Ele já se meio errado.
1: É verdade.
0: O povo lá de Ribo dá no coelho, mas ele meteu o pé no tubo. Falei que não pago e não adianta que eu não pago. Não adianta ficar ganhando que eu não pago e pronto.
1: É, e quando não paga, ele não paga mesmo.
0: Não, o homem é da pá virada, compadre. É peitudo mesmo.
1: É, aquele é macho.
0: Aquilo é da zona da mata.
2: Muito bem, tá aí, ouvimos Zé Mulato e Cassiano comparando o pobre com o rico com o pobre, pobre do pobre. Se bem que você me entende. Zé Mulato e Cassiano, o rico e o pobre. Também ouvimos Roberto e Meirinho cantando Motoqueiro Apaixonado. E assim é o Fino da Roça com o melhor da música sertaneja, muita moda de viola, claro, muita música caipira e o melhor de tudo, claro, a sua participação por aqui faz com que o programa fique ainda melhor. Sendo assim, peço que participe, vá lá, mande o seu alô para quem você quiser através do nosso WhatsApp 9 9800 9898. Você pode pedir a sua música, mandar o seu alô, o seu abraço por mensagem de texto e mensagem de áudio. Mensagem de texto é quando você escreve, digita lá letrinha por letrinha, que formam as frases, as palavras que dão ideia do seu raciocínio lógico. Também, claro, você pode participar por mensagem de áudio. Mensagem de áudio é quando você grava a sua voz, você dizendo, você falando, você anunciando o seu pedido, o seu alô, o seu abraço, para quem mora longe, para quem mora perto, para o aniversariante do dia e por aí vai, né? Sendo assim, peço que participe mandando o seu alô para quem você quiser. 9 9800 9898. Você pode participar. Lembrando que para quem participa por mensagem de áudio, tem algumas regrinhas a serem seguidas, que são essas. O seu áudio deve ter no máximo 15 segundos. Você deve dizer bom dia 98. Não precisa falar o meu nome. Não precisa falar a palavra locutor. Mas tem gente que pergunta, ei, mas por que isso, hein? Isso é para otimizar o seu tempo, para que você use seus 15 segundos sem pressa, sem correria, sem atropelo, na boa, na manha, tranquilamente. Claro, né? Também não se pode fazer comentários que tenham conteúdo político partidário. Nada de comentários que tenha conteúdo publicitário. Conteúdo publicitário é quando você cita o nome de empresas, festas, eventos. Caso você queira anunciar a festa, evento, a sua promoção, a sua empresa, seja bem-vindo. É, a nossa equipe comercial está aqui prontinha para atender você. Seja aí no seu escritório, na sua empresa, na sua loja, ou aqui em nosso escritório, né? Fique à vontade. E vamos oferecer a você o melhor plano de publicidade para você fazer aí o anúncio da sua empresa, festa, evento, por aí vai, né? É, tenho certeza que todo mundo vai gostar. A maior e melhor emissora do norte de Minas tem para você o maior e melhor público que vai consumir o seu produto, é, o seu serviço e por aí vai. Também não se pode fazer comentários que tenham conteúdo que venham a ofender outras pessoas, tá ok? Como apelidos e por aí vai. O Fino da Roça volta em instantes com muito mais músicas. É rapidinho, 5:11, bom dia.
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0: É o Roberto Hudson cantando Metendo Pinga na Guela. Eita! Também ouvimos Bruna Viola, Chora Viola, e vamos de alô pra turminha que tá por aqui. Ah, bom dia, aqui é o Edson Dinho, eu mesmo. Ah, tô por cá. Ah, de volta. Como é que eu não entendi? Tô por cá de volta, dando aí o meu desejo, uma abençoada de atividades. Ah, essa turma que abrevia as palavras é complicado. A vaca já foi pro brejo, toca aí, eu acho que é isso, né? Ah, bom dia, toca pra gente. Bom dia, tomando fim da roça, o programa campeão e ouvintes especiais. Deus abençoe a todos, aqui é o Rodrigues, sempre ouvindo estas músicas especiais. Toca pra gente, Escolta de Vagalumes, e ofereço pra todos a Farmácia Real. Alô, Rodrigues, bom dia pra você, querido. Obrigado pela audiência, bom demais ter você por aqui. Um grande, forte abraço a você e sempre ouvindo a primeira número um. Bom dia, toca pra gente com o Tião Carreiro e Pardinho, Majestade do Pagode, Ailton de Santa Bárbara. Valeu, Ailton, bom dia pra você.
1: Bom dia, 98, bom dia, ouvintes, é o Tony Gomes, ficou possível estar aqui conosco, Mato Grosso, Matias, ponto de chegada.
0: Ponto de chegada, boa. Beijo
1: pra todos os ouvintes, toda a família Gomes, e uma quarta abençoada a todos nós. Tchau, obrigado, bom dia.
0: Amém, bom dia, e sempre ouvindo aqui a 98. Opa, olha quem apareceu por aqui, ele, o Júnior Sedução. Ah, bom dia, abençoado. Vamos pro culto da madrugada, bora. Alô, Júnior Sedução, que o bom Deus continue abençoando você grandemente, amigo, e sempre ouvindo aqui a programação 98, a primeira, a número um, o papai do Guilherme. Valeu, Juninho, bom dia pra você, querido, e sempre ouvindo o Fino da Roça. Quem mais tá por aqui? É o Zoquinha. Alô, Zoquinha, você vai.
2: Bom dia, 98. Aqui quem fala é o Zoquinha do Major. Queria ouvir a música com Zé Paulo, Porta do Mundo. Eu ofereço para todos os ouvintes da 98, todos os ouvintes do Grande Major Prado. Fiquem com Deus abençoe. Tchau, obrigado.
0: Sempre ouvindo aqui a 98, que é bom também, né? Quem mais?
3: Bom dia, 98. Aqui Nivaldo Barba, quando já oferece Soldadinho de Deus para Toninho, Creuzinha, Vandinho, Nuber, Nayane, Cedo do Brechó, Divá, no Bar da Alterosa, Vadeluço, Velho, Samuel Vista e todos vocês da Rádio 98 FM. Tchau, obrigado.
0: Valeu, bom dia, um grande abraço, sempre ouvindo a 98. É o Júnior Sedução que ele tem a dizer?
4: Sedução,
0: que
4: bom Deus.
0: Ah, sim. Ah, ele gravou o áudio pra poder mandar pra alguém, né? É, pra mostrar pra turma que tá ouvindo aqui a 98. Valeu, Juninho, bom dia pra você, campeão. Tudo de bom e sempre ouvindo a primeira, número um. O Fino da Roça volta já. 98. 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Bom, Fim da Roça volta já. 5h21, bom dia.
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0: Raimundo e Edmundo cantando Vaqueiro Brejeiro. Antes, Teodoro e Sampaio, Filho da Tuta. A Maria.
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0: 5:30.
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4: Alô, meu povo, olha a hora. 5:31, bom dia.

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0: pra o paletó é morrer, Antônio.
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8: Muito bem, já estamos de volta com mais músicas, mais alô e mais participações. Às 5h59 tem alô pra Stephanie do bairro Eldorado. Alô, Stephanie, bom dia pra você, bom trabalho e obrigado pela audiência. Sempre ouvindo aqui a primeira e a número 1. Agora 6 horas em ponto, pra você um ótimo dia, vamos de alô pra aquela turminha que tá sempre ouvindo aqui o Fino da Roça. Abraço para os amigos Graça e Pio no Cândida Câmara, também no Cândida Câmara, o amigo Manuel e a esposa Carmelita, um ótimo dia pro Paulo da Copasa, a esposa Di e os filhos Mateus, Marcos, Leonardo e Paulo Henrique, a turminha de Santa Lúcia, um grande forte abraço para a amiga Terezinha no bairro Delfino Magalhães, eite! Bom dia pra você, também tem alô pro Wagner e pra esposa Sandra, um ótimo dia pros papais da Isadora, aquele abraço pro Edson Silva e família na Fazenda Cabeceira de Curral de Varas. Alô pro amigo Zoé e a esposa Vânia no Independência. Claro que também tem abraço para o amigo Sival na Vila Nália, para Cicinha no Vilagem do Lago. Abraço para o amigo Eloy.

e a esposa Marli no Campo do Meio. Abraço para Cleusa e Valdir na região do Rio Verde. Claro que também tem um grande forte abraço pro amigo Anderson Rossignoli e a esposa Rosimeire, a tia Meire, lá na região de Vila Nova. Por lá também Pretinho e os filhos, por lá o Juninho. Bom dia a todos. Ah, aquele abraço para os meus amigos e irmãos, o Fabiano, a esposa Solange e o filho do casal, Natan. Bom dia para vocês, queridos. Obrigado pela audiência, turma da Esplanada. Ah, também tem alô para a turma em Campos Elísios. Por lá o amigo Benício, por lá também os amigos Dona Chica e Selvando, os pais do meu querido amigo Sambuquinha do Alto São João. Alô, Sam, bom dia para você, para a esposa Vânia, o filho Otão Gabriel. Um ótimo dia para o Justino Pezão e a esposa Cleia. Um ótimo dia também para o Wagner. Tem alô pra minha querida e amada mamãe, a Dona Maria do Belvedere, lá sim, sempre ouvindo aqui o Fino da Roça. Alô, mamãe, com a sua bênção. Bom dia, te amo, meu amor, minha querida amada mamãe. Também por lá o companheiro da mamãe, o Severino, por lá também o amigo Biló, a esposa Fabiola, os filhos Cristian e Vitor. Alô, Dona Zilda, um cheiro pra senhora. Alô pro amigo Léo lá do Belvedere e também pro senhor Ataíde. Valeu, Taidão, bom dia pro senhor. Aquele abraço, turma em juramento, a amiga Sandrinha, os filhos João, Lucas, Ebertil, Vitor, Samuel. Abraço para o padeiro Rafael, a esposa Kézia e a dona Iede, é, lá em juramento. Também tem alô pra turma em Glaucilândia, alô pra Fia e Tezinho, amigo Bill Gata, a esposa Eugênia, as filhas a Luciana e a Janaína. Abraço também pra Rosa e Pinhê. O Dãozinho do Leite, né? O Raposinho, o Neném Joaquimzinho da Fazenda, bom dia a todos. Alô para os taxistas Zuba e o Alexandre Mesquita. Alô, Xandinho, bom dia para você. Também tem alô para mamãe Fran, o seu filhote, né? Ah, o pequeno Neném Delícia, lindo que só, o pequeno Anselmo. Abraço para mamãe da Fran, dona Consuelo. Dona Consu, bom dia para a senhora. Também tem alô para o meu sogro, o seu Luciano Bigode, lá no bairro. Bairro nada, ele tá em Glaucilândia dessa vez mesmo, né? É. Alô, seu Luciano Bigode, bom dia pro senhor. Aquele abraço, querido, obrigado pela audiência. Alô pra turma do bairro Maracanã, pra Dona Ivanete, o Arley, vovó Tereza. Alô pro Assunção no bairro Nossa Senhora de Fátima. Também tem alô pro Dalton, o Doca no São Geraldo 2. O padeiro Edivaldo no bairro Maracanã, esposa Patrícia, por lá o padeiro Cheirozinho. Alô pra Dona Dalva do Ciro dos Anjos. É, abração pra Georgina Guimarães e Lia Gonçalves no Edgar Pereira. Também tem alô pra Dona Mara na Vila Atlântida, o seu irmão João Mancinho. Abraço pra família Mancinho, né? O Alexandre, a Alexandra também, o Gustavo, bom dia a todos. Por falar em Vila Atlântida, tem alô para o Tony Botumirim e o Tony Cambuim. Bom dia pra vocês, queridos. Também tem alô para a Luísa no bairro Maracanã. E Lu, bom dia pra você, pra irmã Caçula. Abraço para o Raimundo e turma na Fazenda Brejão. Também tem alô pro Paulo Preto do Barzinho no bairro Maracanã, esposa Solange. Alô pro irmão da Solange, o Teobaldo, lá em Santa Bárbara. Por falar em Santa Bárbara, também tem alô por lá para o amigo Japão das Hortaliças. Alô, Japão, bom dia para você, querido. Abraço pro amigo Japão, a esposa Dete. Alô, Detinha, um grande abraço, querida. Obrigado pela audiência. Também tem alô para o Cláudio Taxista no Residencial Sul, a esposa Aline, os filhos o Guilherme e Giovana. Bom dia, aquele abraço pro pai do Cláudio, seu Zequinha. Alô, seu Zequinha, bom dia pro senhor. Abraço, Jocas do Barzinho, né? Alô, Jocas, bom dia pra você e pra esposa. Também tem alô pra turma do bairro Major Prates. Alô pra Sheila e Jober, Jober e Sheila. É, também tem alô pro Zoquinha. Alô, Zoquinha, bom dia pra você, querido. Ah, também um grande forte abraço pra Dila e Fernando do bairro Morada do Sol. E é claro, não pode faltar alô pra eles, lindos, maravilhosos. É. Bom dia pro casal 20 do Major, Mônica e Marcelo, Marcelo e Mônica, a quem eu sou apaixonado. É, esses dois são maravilhosos. Bom dia, meus queridos amigos. Ai, sempre ouvindo aqui a primeira e a número 1. Como é bom ter vocês como amigos, né? É, pessoas pra lá de especiais que moram em meu coração. E há muitos anos já. Rapaz, tem quanto tempo, né? É. Que maravilha! Apaixonado por eles eu sou. Lindos, maravilhosos, uns amores. O filho do casal 20, o Maicon, ele e o Maicon e a sua esposa Amanda e a filhinha Ive, eles mudaram para Porto Seguro, porque por lá eles têm clínicas, né? Na região da Bahia, tem clínicas odontológicas por lá. E aí, é um grupo de clínicas. E aí eles mudaram de casa. O que os pais fizeram? Os pais se desabalaram daqui até a Bahia, até Porto Seguro, para ajudar na mudança, organização da casa, na limpeza, tudo, deixar tudo perfeito. Pai é outra coisa, mãe é outra coisa, né? É outro nível, é outra, mais de 800 quilômetros, tipo bate e volta mesmo. Ah, eles são incríveis. Abraço para vocês, seus maravilhosos.
Abraço também pra filha Michele e a netinha Agnes. Um ótimo dia pra vocês. Como não se apaixonar? A pergunta é essa. Como não? Abraço, queridos.

0: A mimosa já foi pro brejo. É, Tião Carreiro e Pardinho cantando A Vaca Já Foi Pro Brejo. Música pedida por alguém mais cedo aí. Agora, quem pergunte, quem? Eu tenho que pesquisar primeiro, mas tô sem tempo de pesquisar. Mas foi pra quem pediu mesmo. Alô, Carl Silva, bom dia pra você, campeão. Bora, seu menino.
1: Bom dia, 98, dia. Primeiro número 1, sou Paulo Herdões de São Montes Claros, abençoado, iluminado, quarta-feira, que Deus me proteja. Gostaria de ouvir, meu amigo, Besta Ruana.
0: Eita, valeu, daqui a pouquinho eu toco pra você a música do André Ruana. Ai, eu te acho. Ah, tem alô pra amiga Roseli. Alô, Roseli Alves de Freitas, bom dia pra você. Ah, bom dia, alô pra o Arley na comunidade Mumbuca Laranjão, sempre ligado ouvindo a primeira número 1. Que o bom Deus abençoe nosso dia. Tamo junto, campeão. Amém! Quem mais? Bom dia, turma da 98. Manda moda boa pra galera da embalagem de Mangarito. Tô ligado melhor, a número 1. Ah, embalagem Mangarito, é isso? É? Da embalagem Mangarito. O que é embalagem Mangarito? É embalagem de banana? Deve ser, né? Eu acho que deve ser. Valeu, tropinha. Abraço pra você, seu. Não é o tropinha, não? Não é não, né? Que nada, que tropinha, que nada. Tô doido. Quem é esse? Cadê o nome dele? É o Geraldo? Quem será o Geraldo? Valeu, Geraldo. Abraço pra você, pra turma dos embaladores aí de Mangarito. Mangarito. Vou pesquisar o que é isso agora. Quem mais tá no fim da roça? Bora?
2: Bom dia, 98 FM. E povão de Montes Claros e Zona Rural. Um alô especial aí pra Hélio Peixoto, pedreiro. Sim. E todos os pedreiros de Montes Claros e do Brasil. E
0: do Brasil. Alô, turma da Construção Civil. Um abraço a todos. Alô pra tia Vani no bairro Santo Inácio. Bom dia, mande um abraço para o Edmar e a sua esposa Andréia no Ciro dos Anjos. Valeu, Edmar. Valeu, Deia. Bom dia pra vocês, queridos. Valeu, Alexandre, taxista de Glaucilândia. Bom dia pra você, campeão. Quem mais tá no fim da roça? Bora, cadê o áudio?
3: Agora foi. Bom dia, 98. Vamos tomar um cafezinho de Tionha.
0: O só melhor do Brasil.
3: Café. Passa a musguinha pra mim aí, ó, de rock brabo. Eu tô um amigo, quando ele bebe, fica tão brabo. Então tá, tem um bom dia.
0: Valeu, bom dia pra você, Fernando. Pior que é verdade, tem uns que bebem e ficam igualzinho o rock brabo. Ah, e vou bater, vou matar, e vou isso, aquilo, aquilo, outro. Depois que passa a cachaça, rapaz. Paz. Opa, bom dia, amigo. Se possível, toca a música aí com Divino Donizete, Laço Dobrado. É o Matheus Soares, eu ofereço para todos os ouvintes. Alô, Matheus Souza, bom dia para você. Um ótimo dia e sempre ouvindo a primeira e a número 1. Quem mais no fim da roça? Dá tempo? Dá, né? Ah, mande o meu alô, Rosa Oliveira. Alô, Rosinha, bom dia para você, querida. Obrigado pela audiência. Bom demais ter você por aqui, ligado ouvindo a primeira e a número 1. Bom dia, aqui é o Ademir. Gostaria de oferecer ou mandar um alô para Pamela, Diva, Fernanda, Enzo e Turma em Glaucilândia. Alô, amigos de Glaucilândia, bom dia a todos. Valeu, bom dia, Ademir, um grande abraço a você. E tem alô pra ele, o amigo Anderson Reboque, Uber do seu veículo. Um bom dia abençoado pra todos nós. Partiu Brasília de Minas. Ah, se Deus quiser, vocês vão e voltar, vão ir e vão voltar com a maior segurança nas graças do Senhor Jesus. Abraço, queridos, bom dia pra vocês. Bom trabalho por aí. O Fino da Roça volta em instantes, 6:15. Bom dia. 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

Eduardo Costa, Tô Sem Ninguém. Antes tivemos Rick Renner cantando Escolta de Vagalumes e Assim ao Fim da Roça. E vamos de alô pra turminha que tá por aqui. Alô pra ele, o Robson Domingos, bom dia. Tem como você colocar pra mim uma música? Ah, vou oferecer para o meu amigo Marcelinho. Ele perdeu o pai recentemente. A música Olha Lá o Meu Pai. Toco sim, Robson Domingos. Toco sim daqui a pouquinho. Espere só mais um instantinho, só no próximo bloco aí, tá bom? Abraço pra você. E força pro nosso amigo Marcelinho nesse momento tão difícil, né? Perder o ente querido é tão doloroso, tão difícil, tão complicado. Ah, desejo a ele que o bom Deus abençoe a ele, a família, e que o bom Deus console o coração de todos também. Ah, bom dia, um dia abençoado a ti e toda a família 98. É o Osmar Afonso. Alô, Osmar Afonso, bom dia pra você. Alô, dos anjos, bom dia pra você, querido. Obrigado pela audiência. Olha aí a confusão. Ah, bom dia, família. Deus abençoe nosso dia. Bom dia a todos. Abraço pra você, Charles Guerreiro, sempre ouvindo aqui o campeão de audiência. Bom demais tê-lo por aqui. Bora correr pro intervalo, voltamos em instantes com muito mais músicas. Mas antes de ir pro intervalo, de deixar aqui um grande abraço pro amigo Binha dos Salgados. O Fino da Roça volta já. 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
3: 6:32. 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
2: Muito bem, já estamos de volta às 6:38. Eu disse 6:38. Bom dia pra você, onde quer que esteja. Nosso muito obrigado pela audiência. Vamos de mais alô? Quem mais?
7: Bom dia, 98. Gostaria de ouvir uma música de Teodoro Sampaio.
2: Eita.
7: Nossa Senhora Aparecida. E ofereço pra todo o pessoal da Vila Tinês, daqui de Laranjão. Ofereço pra Janaína, Sandra, Nicole, Manu em Montes Claros. Ofereço pra você e pra todos os ouvintes.
2: Valeu, tchau. Bom dia, brigadu. Essa é a nossa amiga Maria ouvinte. Essa é a nossa amiga ouvinte, a Maria Ramos, né? É. Valeu, Maria, bom dia pra você.
8: Bom dia, 98, Léo Marques, Calzinho de Tereza, toca aí, Escolta de Vagalume, ofereço pra toda a galera que tá curtindo essa rádio que é líder de audiência. Valeu.
2: Valeu, bom dia pra você. Quem mais?
9: Bom dia, 98, Daniel Simples, ligado na primeira, na número 1.
2: Sempre.
9: Pra nós aí, duas vezes você. César e Paulinho.
2: Eita.
9: Ofereço pra todos meus colegas de trabalho. Valeu.
2: Valeu, Dan. Bom dia pra você. Quero ver se toca mais adiante. Bom dia. Quero ouvir Eduardo Costa, a música Facas. Ofereço para todos que estão ouvindo. Jussara do Cidade Industrial. Obrigado. Alô, Jussara, se possível, for tocar aí daqui a pouquinho. Um grande abraço a você. Bom dia, meu considerado. Acidente terrível com o piloto Mancha e o seu melhor amigo Fabrição. A embarcação virou e Mancha ficou submerso. Detalhe, o rio tinha 29 centímetros de profundidade. Eu vi o vídeo e morri de rir. Ai, ai, a canoa virou. Eu pensei, meu Deus, agora eles afogam. Rapaz, 29 centímetros de profundidade.
10: Bom dia, amigos da 98 FM, Sino da Roça. 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E o piloto Romim, cara de morcego, foi para o acampamento sem coberta, sem barraca e sem nada. Esqueceu. E não levou o papel higiênico. Deu um problema danado com o Romim.
2: Meu Deus. Ai, ai. Eu não digo é nada. Alô, Rominho, bom dia pra você.
11: Bom dia, 98, que é Thiago Cabeceira. Gostou de ouvir as próximas músicas? Eu vejo pra toda a galera da Fazenda Drigueira. Aquele abraço e um bom dia.
2: Valeu, bom dia pra você. Sempre ouvindo aqui o Fino da Roça e a programação 98. Bom, a próxima música vai pro Robson Domingos, que pediu e ofereceu pro seu amigo Marcelinho. Vamos ouvir? César e Paulinho cantando Eu e Meu Pai.

0: de mulher mentirosa. Você foi atriz demais, essa menina. Eu não digo é nada. César e Paulinho abriu o bloco com a música Eu e Meu Pai, linda por sinal. E vamos de alô pra gente correr pro intervalo, estamos em cima da hora. Vai, seu menino, você vai.
1: Bom dia, 98 FM. Bom dia. Um alô pra todos os ouvintes, pra todos os taxistas. Toca a próxima música aí pra nós, vamos chegar. Valeu.
0: Valeu, bom dia pra você.
1: Sou o melhor, valeu.
0: Valeu.
1: Um abraço pra Paulinho Móveis.
0: Paulinho Móveis, Celpes Arves, o campeão voltou. Rapaz, eu não digo é nada. Alô pro Antônio Arlon, abençoado seja o nosso dia, Antônio Arlon. Abraço pra amiga Nívia na rua 7 do bairro Major Prates. Alô, Nivinha, bom dia pra você. Alô pro Valdeir do Cidade Industrial. Andréia, fecha esse bloco pra gente, vai.
2: Bom dia, Rádio 98, bom dia, ouvintes. Aqui é Andréia Leal. Levando a mocinha ali pra tomar um sorinho, mas tá tudo bem, graças a Deus. A gripinha pegou, mas estamos no controle com o Senhor. E quero mandar um alô pro meu esposo Luiz na sintonia, irmão, bom dia.
0: Giovana, fique bem, sua maravilhosa. Bom, fim da roça, volta já, é rapidinho, não saia daí. 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
0: 6:53, bom dia pra você. Alô pra Rosângela, Estefânia, alô Tiquinha, bom dia pra você, Mucambo Firme, sempre ouvindo aqui a 98, que é bom também, né? Um grande abraço.

0: Tião Carreiro e Pardinho cantando a Majestade, o pagode, música pedida bem mais cedo. Antes teve Mato Grosso e Matias, Ponto de Chegada. Alô, rapidinho aqui. Bom dia, turma da 98. Toca aí pra gente o Cavaco Voou com Gino e Geno. Ofereça para o meu pai, Dominguinhos Montezuma, que neste momento está escutando a melhor. Deus abençoe nosso dia abundantemente. Alô, David, bom dia pra você. Alô, seu Dominguinhos Montezuma, bom dia pro senhor. Bora!
1: Ihu, noite chegou. Meu. Alô, 98, a primeira número 45 anos de credibilidade no ar. Fofão, Fofão, toca pra nós aí.
0: Vou fazer uma rima daqui a pouco.
1: Marciano, amo você. Vai pra você, pra mim, pra todos vocês aí da 98, de inclusão, César Fandão.
0: Lá ele. Ah, bom dia, paz e bênçãos, abraço para todos, Alex Porteirinha e para a turma da Vila Atlântida. Toca a música em Vida de Pescador. Aquele abraço para você, Fernando Anjo. Um ótimo dia e sempre ouvindo o Fino da Roça. Café bom é o Jequitinhonha, homem. Ah, que maravilha, o Fino da Roça volta já. 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
4: Muita gente ainda não sabe exatamente o que faz um médico nutrólogo. A nutrologia não é só sobre emagrecer. É a área da medicina que estuda a relação entre alimentação, nutrientes e a nossa saúde. Na prática, o nutrólogo ajuda a prevenir, diagnosticar e tratar problemas como falta de vitaminas, excesso de gordura corporal, perda de massa muscular, diabetes, colesterol alto e até cansaço frequente. O nutrólogo avalia o paciente como um todo, analisa exames, sintomas, hábitos de vida e o funcionamento do organismo. Muitas vezes, a dificuldade para emagrecer pode ter causas que precisam de atenção.
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1: 7:08.
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4: De volta com o Guatupé Guaratuba cantando Soldadinho de Deus. Música pedida mais cedo, bem mais cedo, né? É. Alô pro amigo Elton, valeu Elton, bom dia pra você, querido. Obrigado pela audiência. Sempre ouvindo aqui a primeira e a número 1.

0: Um grande clássico, Peão Carreiro e Zé Paulo cantando Porta do Mundo. Ah, essa é boa demais. Alô pro meu amigo Neto do bairro Acácias. Alô, Neto, bom dia pra você. O papai do príncipe Natan, o maridão da Nalva. Aquele abraço da família Trezenes. Neto, Nalva e Natan. Aí já postou aqui a sua tradicional nota de guitarra. Au! Valeu, Netão. Bom dia pra você, querido. Obrigado pela audiência. Quem mais no fim da roça? Bora, seu menino.
1: Sou aqui menina. De Água Boa.
0: Essa menina, então.
1: Pô, gostaria de oferecer a próxima música para todos os meus parentes e amigos aqui. Uhum. Água Boa, município de Claro dos Poções.
0: Valeu, Vanusa. Um grande abraço a você e toda a turma da região de Água Boa, sempre ouvindo aqui a Programação 98. Quem mais no fim da roça? Bom dia, amiga. Aqui é o Silvano Cardoso, de Rio Pardo de Minas. Gostaria de ouvir a música do Mirosmar, Zezé e Luciano, de Camargo, né? É só sucesso. Ah, muito frio aqui em minha cidade, graças a Deus. Alô, Silvano Cardoso, pois aqui em Montes Claros tá um calorzinho a essa hora da manhã, 19 graus. Rapaz, eu suponho, né, pelo que a gente prevê, o máximo aí, a temperatura pode chegar no ponto máximo aí de 32, 33 graus hoje. Quente demais da conta, rapaz, tá pegando fogo essa Montes Claros. Quem mais tá no fim da roça? Bora!
2: Bom dia, fim da roça.
0: Dia.
2: Quem quer falar, Renatinho, manda um modão grunoso. E manda um abraço para Batatinha Careca e Valdir Pé de Cana. E Valdir Pé de Cana falou que quer conhecer você, viu, locutor?
0: Lá ele mil vezes, cai fora, rapaz. Nem de brincadeira. Eu, hein? Lá ele, vapo. Bom dia, turma da 98. Deus abençoe a nossa quarta-feira. Manda um abraço para Cleonice e para os colegas de trabalho aqui na obra em Glaucilândia. Ah, gostaria de ouvir João, a música de Paulo e Paulino, Amor de Primavera. E bom trabalho, fique com Deus. Alô, Wellington, fique ligado, quero ver se toca mais adiante, hein? Quem mais está no fim da roça? Aqui, agora vai.
3: Bom dia, 98, aqui é o Gabriel do Vila Oliveira. Queria pedir uma música aí, Horizonte Azul, e mandar um abraço aí pros meus familiares do Vila Oliveira.
0: Alô, turminha da Vila Oliveira, bom dia a todos e sempre ouvindo aqui o Fim da Roça, que é bom que só. Ah, eita, te acho, lá vem o Luiz. Ele vai começar o áudio rindo, aí depois vai falar não sei o que lá de cachaça, de pé de cana.
4: Bom dia, 98. Bom, uma quarta-feira abençoada pra todos nós. Amém.
0: Amém. Até aqui tudo bom, né? É.
4: Pô, esse cara
0: a partir de agora é que desgringola de vez.
4: Que o Batatinha Careca quer te conhecer? Já pensou se fosse o Peludão?
0: A Maria, lá ele, três vezes, indo, voltando no meio do caminho. Quem mais tá no fim da roça? Bom dia para o Farley Fernandes. Alô, Farlin, bom dia para você, querido. Obrigado pela audiência. Bora, seu menino.
5: Bom dia, 98. Aquele abraço, que Deus abençoe nossa caminhada aí.
0: Amém.
5: E aí, Xará, manda uma música boa para nós aí, que Deus abençoe seu dia.
0: Amém.
5: Nosso dia, nossa caminhada, nossa jornada.
0: É.
5: Fica com Deus. Estou na estrada, viu?
0: Show de bola.
5: De Barzelândia para Montes Claros. Tchau.
0: Opa, um valeu. Boa viagem, que Deus abençoe você sempre, amigo. Obrigado pelo carinho, pela audiência. Bom demais ter você por aqui. Que Deus abençoe a minha, você e me proteja da chefa. Jesus eterno.
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7: Muito bem, já estamos de volta, 7:25. Eu disse 7:25. Bom dia pra você. Leandro, bora, seu flamenguista.
14: Bom dia, 98. Vamos olhar pra cima, porque foguete não tem ré.
7: Ah, foguete tem ré sim, viu? O foguete do Elon Musk, ele pousa de ré na base. É.
14: Uma semana super e mega abençoada. Chama, papai.
7: Meu Deus. Abraço pra você, Leandro. Agora vai lá tomar um remedinho, vai? Aquele remedinho sublingual.
15: Bom dia, 98. Quem tá falando é Dedê. Manda a próxima música pra toda a minha família. e para todos do Independência e para vocês. Deus abençoe 98. Quem tá falando é Dedê.
7: Valeu, bom dia para você. Quem mais o Fino da Roça?
16: Bom dia, Fino da Roça. Aqui é Marco Eletricista, ligadinho na melhor e na número um.
7: Yes.
16: Gostaria de mandar um alôzão aí pra minha grande amigona Alessandra aí na rua Juca Prates.
7: Alô, Ale!
16: Falar com o Ramon, que mais uma vez você pisou na bola. Só serviço pesado é corre. Tchau, obrigado.
7: Valeu, bom dia a todos. Alô pro Adriel em São Vicente, região de São João da Ponte. Valeu, Adriel, bom dia pra você. Quem mais?
17: Bom dia, 98, meu nome é Eliano, moro em Mansão. Gostaria de pedir uma música de Leonardo com a minha mãe. Tá com o primeiro calor. Eu falei pra Davi, pra Dona Mara, pra Beth, pra todos ouvindo, pra vocês darem. Tchau, obrigado.
7: Valeu, Eliana, bom dia pra você. Alô pra amiga Daiane. Alô, Lady Dai, bom dia pra você. Lá na comunidade rural de Marcela, ouvindo aqui a 98. Bom dia, bom trabalho pra você, viu? É. Bom dia, mande alô especial para o Wellington, trabalhando em Glaucilândia. Gratidão sempre, Cleonice Freitas. Valeu, Cléo, bom dia pra você. O Valmir do Táxi, lá de Capitão Enéas, postou. Bom dia aqui, bom dia, turma da 98. Aqui é o Valmir do Táxi. Deus abençoe a nossa quarta-feira. Hoje é quarta-feira. Toca o milagre do Caixa 7 pra nós. Ofereça pros passageiros a minha esposa Farla, que está na minha companhia hoje. Bora trabalhar com Deus no comando sempre. Alô, Farla, valeu, Valmir. Abraço pra vocês, queridos. Obrigado pelo carinho, pela audiência. Abraço a turma de Capitão Enéas, sempre ouvindo a Fino da Roça, que é ótimo, né? Opa, quem foi que postou isso aqui? É o Israel Silva, que o Israel postou. Bom dia, hoje tem o Cabuloso enfrentando o juiz, ou o Flamengo, a mídia, a marca. Aí o Cruzeiro vai dispensar o Flamengo da Libertadores e o Galo da Copa do Brasil. Será? Bom dia a todos, um abraço e vamos que vamos. Falou! batatinha, cara. Não sei o que significa e nem quero também. Também não quero saber o que significa esse negócio do batatinha careca lá, não, rapaz. Hoje quero ouvir um degrau na escada com De Paulo e Paulinho. De Paulo e Paulinho começa daqui a pouquinho uma outra música que foi pedida mais cedo. A música Amor de Primavera começa daqui a pouquinho, por sinal, né? Bom dia, hoje é o aniversário dos amigos Vanderlei Faria no Sintra e o Éder Giliardi no bairro Sumaré. Valeu, Vanderlei Abreu, bom dia pra você, querido. Obrigado pela audiência, o que é bom também. Bom demais ter você por aqui, ligado, ouvindo a primeira e a número um. Alô, Mirosmar, o que você vai falar pra ela?
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Eu não digo é coisa nenhuma. Meu amigo, cuide bem do seu bom dia favorito, viu? Nenhuma farmácia vende cura para saudade.

0: Paulino cantando Amor de Primavera. Antes teve Zezé e Luciano, Vem Cuidar de Mim. E eu não digo é nada. Vamos de mais alô pra turminha que tá por aqui ouvindo e participando do Fim da Roça. Bora. Cadê o áudio? Baixou? Agora foi, né? Agora sim? Agora vai. Foi?
1: Bom dia 98. Aqui é Cachando, tudo bem?
0: Oi, Cátia. Abençoada
1: na nossa semana.
0: Amém.
1: Manda a próxima música aí pra nós,
0: por favor. É boa. É.
1: E manda um recado lá pra moça lá que faz a merenda, que qualquer dia eu vou lá, viu? Só fica postando.
0: Alô, Paula Maria, tá vendo aí? Fica fazendo inveja na gente. Alô, Cátia, bom dia. Tô contigo, viu? Aparecendo lá assim de surpresa. Quem mais no Fim da Roça?
2: Bom dia 98. Dia. Aqui é Jesus dos Morrinhos. Toca qualquer uma música aí pra mim com o Eduardo Costa.
0: Eita.
2: Tenha um bom dia, tchau. Obrigado.
0: Valeu, bom dia. Um grande abraço a você. Sempre ouvindo Fim da Roça. Ah, bom dia, turma da 98. Alô pra nós aqui pro Foguinho Motos. Todos os dias na escuta da melhor rádio do Brasil. Quarta-feira abençoada pra todos nós. Amém! Toca aquela música, Maria Passa na Frente, com Gustavo Lima. Quero ver se toco mais adiante. Um grande abraço pra você. Bom dia, sempre ouvindo a 98. Opa, o Flávio Bolinha tá por aqui. Alô, Bolinha, máquina de fazer filho bonito.
3: Bom dia, 98. Bom dia, Andrezão. Dia. Manda um alô pra nós aí. Estamos aqui na escuta, firme e forte.
0: Valeu, bom dia pra você, sua filhota, e sempre ouvindo aqui o Fim da Roça. Um abraço, querido. Obrigado pelo carinho e pela audiência. E sempre ouvindo aqui a primeira e a número um. Bora correr pro intervalo. Voltamos em instantes com muito mais músicas, mais alô e mais participações. Fiquem ligados, ouvindo a primeira e a número um. 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

Ed Brito e Samuel cantando Toda Mulher. Antes tivemos Leandro e Romário cantando com Ícaro e Gilmar, Corações Egoístas. E assim, ao Fino da Roça com o melhor da música sertaneja e muita moda de viola. Voltamos já, não saia daí. 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
2: 7h53.
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Eduardo Costa cantando Imagina Eu. Antes teve o Ciro de Luca cantando Copo Virado. É a música que ele mais gosta, é a música que ele canta junto, é a música que ele sabe do início ao fim, é a música preferida do Alexandre Taxista. Alô, Xandinho, bom dia pra você. 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
1: 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O sol vai se apagar por 2 minutos e 18 segundos às 14 horas e 45 minutos desta tarde de quarta-feira. 15 milhões de pessoas verão o apagão em destaque em pequena parte de Portugal, da Europa e de alguns países gelados do norte. É muito bom saber mais. No Brasil, pela primeira vez, 3 carros elétricos estão simultaneamente entre os mais vendidos. Em Montes Claros, ladrões levaram fios da energia elétrica e interromperam o expediente da Prefeitura de Montes Claros no prédio perto do aeroporto. E não foi a primeira vez. Em área central da cidade, ônibus lotação com 15 passageiros teve princípio de incêndio logo resolvido. Nos Estados Unidos, caças F-16 decolaram e voaram em direção ao avião que violou o espaço aéreo fechado, onde Trump desembarcou do helicóptero presidencial Marine One. Foi ontem, terça-feira, ao anoitecer. Sobre outros episódios, também envolvendo sua segurança presidencial, Trump explicou: "Faço o que eles mandarem", disse enfaticamente, sobre atender às instruções do Serviço Secreto dos Estados Unidos. Ao embarcar em avião militar secundário após ameaça de ataque do Irã contra o Air Force One, a fortaleza voadora que transporta o Comando Estratégico Nuclear dos Estados Unidos. Bolsa brasileira cai 2,5% ontem, na maior queda em 5 meses. Dólar subiu para R$ 5,16. E banco JP Morgan reduziu recomendação de investimentos no Brasil. Números da Mega Sena desta noite de terça-feira: 10, 11, 16, 37, 42 e 53. Aposta simples de Alvorada do Oeste, em Rondônia, acertou as 6 dezenas e levou o prêmio de 3 milhões. Agora o tempo e a temperatura. Quarta e quinta-feira devem ter tardes de 29 e 31 graus na região de Montes Claros, com mínimas de 17 e 16 graus. Neste momento, a temperatura é de 20 graus, sol nos estúdios da Rádio 98 FM Montes Claros. A umidade do ar está em 67%, com ventos a 11 km por hora.
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3: Muito bem, já estamos de volta com muito mais músicas, mais alô, mais participações. E como é bom ter você por aqui, sempre ouvindo a primeira e a número um. Rapaz, quanta gente ao mesmo tempo. O que que eu faço nessa hora? Ai, ai, Jesus até.
11: Bom dia, 98.
3: Bom dia, Luísa.
11: Faz. Manda uma mensagem para Clarindo.
3: Clarindo?
11: Meu irmão está fazendo aniversário hoje. Que o Senhor Jesus possa abençoar ele. Amém. Hoje e sempre. Seja muito, muito feliz, dando paz, saúde. Tudo de bom. Obrigada e com Deus.
3: Amém, com Deus, Luísa. Abraço para você. Alô, Clarindo, parabéns para você. Toda a felicidade do mundo. Que o bom Deus abençoe você, seus planos, desejos, objetivos, a sua família, onde quer que você esteja, que Deus abençoe você sempre. Tudo de bom, parabéns, Clarindo. Feliz aniversário, muitos anos de vida, com muita saúde, muita prosperidade e tudo de bom. Ah, que maravilha. Ah, Bigorão, é sua vez.
12: Bom dia, 98 FM, beleza? Não. Bom dia, Fofão. Manda um alô aí, Fofão, meu amigo Bob.
3: Bob.
12: E pra Toninho, o rei da cavalgada lá no Grande Maracanã.
3: Sim, Toninho da Açougue.
12: Obrigado.
3: Alô, Toninho da Açougue, bom dia pra você. Bom dia, mande um alô aí para Raniele e toca a música da Fazendinha pra ela. Ah, aquele abraço pro missionário Sebastião. Vou pesquisar se a música da Fazendinha estiver disponível pra hoje, vai ao ar daqui a pouquinho. Alô, Michael Alencar, sua vez, campeão.
9: Bom dia, 98. Bom dia, Lu. Tudo dia, tranquilo?
3: Graças a Deus.
9: Viu lá, né? Ontem deu bom.
3: Deu bom ontem?
9: Graças a Deus. Um bom e abençoado pra todos. Um bom e abençoado dia pra todos.
3: Todos tá, nós.
9: Obrigado, meu querido. Hoje, música do casal Marques, se possível.
3: Toco daqui a pouco. Show de bola. Aquele abraço pra você, Mike Alencar. Sempre ouvindo a primeira e a número um. Tem alô também para o Armando. Alô, Armando Caetano, é o Armando Pintor. Sempre ouvindo o Fino da Roça, que é bom também. E o nosso amigo que pediu aqui. Você nunca toca as minhas músicas, né? Queria ouvir Chora Peito, de Christian e Ralph. Eu só tenho um recadinho pra você. Pra você, amigo ouvinte. Vou falar um negócio pra vocês. Quando você conhecer alguém, primeiro você escuta Deus, depois seu pai e sua mãe, senão você vai acabar ouvindo isso daqui, ó. Rapaz, eu...

0: mas eu fui muito inocente. Mas também desse jeito, como é que não cai na lábia dela, né? Evandro Júnior e Diego e Vitor Hugo, caí na sua lábia. Antes teve Christian e Ralf cantando Chora Peito. Assim que ouviu esse modão, a dos Anjos postou. Ah, aí sim, hein? Boa dos Anjos, bom dia pra você, sempre ouvindo aqui a primeira, número 1. Quem mais? Bom dia, estamos aqui em Montezuma, sempre ligados na melhor, o melhor programa de Minas Gerais. Abraço pra todos do setor de licitações da Prefeitura de Montezuma, a Wendel, Dulce, o senhor Júlio, e toca o modão aí pra nós. E tchau, obrigado. Valeu, meninos, um grande abraço a todos e sempre ouvindo aqui a primeira, a número 1. Alô, Henri Oliveira, ouviu aí? Ah, sim, é a música preferida do Alexandre Taxista. Alô, Xandinho, bom dia pra você, queridão. Obrigado pela audiência de sempre. Bora correr pro intervalo, voltamos em instantes com mais músicas, mais alô. É claro, um monte de participações, fiquem ligados, ouvindo aqui a primeira e a número 1. O Fino da Roça é o campeão de audiência. Música sertaneja, moda de viola, música caipira, claro, todos os dias, das 5 às 10 da manhã. Com você por aqui, o programa fica sempre muito, mas muito melhor. Voltamos em instantes, fiquem ligados.
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0: 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Voltamos já, fiquem ligados, é rapidinho. 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
0: Muito bem, de volta com mais músicas, mais alô, mais participações. Como é bom ter você por aqui. Maria, sua vez, vai.
14: Bom dia 98, um dia abençoado para todos nós. Quero ouvir a próxima música e ofereço para todos os meus clientes, todos ouvindo a rádio. Obrigado.
0: Valeu, bom dia, amém. Quem mais? Vai, Bruninho, você.
15: Bom dia 98. Manda alô para amiga Rael Minado, Luizinho, Minim, Miltão e para toda a galera do Comitivo de Rio Verde.
0: Sim.
15: Fala com o Rael Minado aí que o bicho tá bebendo cachaça demais.
0: Nossa.
15: Tá saindo aqueles cascaitos em cima da moto lá, moço. Quebrou seta, quebrou o retrovisor.
0: Eita.
15: Imagina, um cara caindo aqueles cascais.
0: Você tá doido? Pois é, gente. Todo mundo sabe que bebida e direção não combina. Então, se beber, não dirige. Ah, e se vou dirigir, não beba. Tá certo? Recado pra todos aí. Valeu, Bruninho. Um abraço pra você, querido. Obrigado pela audiência. Valeu. Bom dia pra vocês, aí, o Silva. Aquele abraço, querido. Ah, isso aí é cocada, é? Ou é cocada ou é pé de moleque, hein? Ou Henry Oliveira, a boca tá real. Cheia d'água, ó, pra você ver. Nossa, Deus. Não faz um trem desse, não. Mata um gordo de uma vez, não mostra um trem desse, não. Opa, bom dia, eu quero oferecer a música. Eu levei, foi Gaia, para os meus amigos, os pedreiros. O Júnior, no bairro Bituruna, que está em cima dos andaimes. Alô, Juninho, bom dia. Toma cuidado aí, que você tem outra coisa, né? Asa não, viu? Valeu, Eduardo. Bom dia pra você, campeão. Quem mais tá aqui no fim da roça?
16: Alô, alô, 98, Clécio do Novo Jaraguá. Meu amigo, toca a próxima pra nós e, por gentileza, em nome do Senhor Jesus, toca a próxima pra mim em minha homenagem. Tamo junto!
0: Em nome do Senhor Jesus, aí você força a barra, né? É, usar o nome de aí já tá dentro dos 10 mandamentos lá. Não usar o nome de Cristo e Deus em vão, não. O homem de Deus ao povoiano. Bom, a próxima música vai pra Stephanie, lá no Distrito Industrial. Alô, Stephanie, bom dia, bom trabalho pra vocês. Sempre ouvindo aqui o Fino da Roça. Zé Henrique Gabriel cantando O Que Combina Comigo é Você. 9 horas mais 39 minutinhos. Bom dia!

Pena que você já namora. Rapaz, eu não digo nada. Antes teve Zé Henrique Gabriel cantando O Que Combina Comigo É Você. Embora correr pro intervalo, tá em cima da hora, né? 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

0: na máquina do tempo da 98, Grupo Ahá, There's Never Forever Ting. Antes tivemos Juan e Leandro cantando com o Danilo e Davi. A fofoca do ano, é muita fofoca mesmo. Mas rapaz, eu não digo é nada. Bora correr pro intervalo, voltamos em instantes com mais músicas, mais alô e é claro, mais participações. Fiquem ligados, ouvindo a primeira e a número 1.
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3: 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Informa a hora. 8:58.
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5: 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Polícia Federal faz operação contra diplomas falsos em Montes Claros, Bocaiúva e na Bahia. Aspas para a notícia da Polícia Federal. Foram cumpridos 4 mandados de busca e apreensão, bem como deferidos judicialmente 2 mandados de prisão preventiva e um de prisão temporária em desfavor dos investigados, fecha aspas. O sol vai se apagar por 2 minutos e 18 segundos às 14 horas e 45 minutos desta quarta-feira. 15 milhões de pessoas verão o apagão em destaque em pequena parte de Portugal, da Europa e de alguns países gelados do norte. É muito bom saber mais. No Brasil, pela primeira vez, 3 carros elétricos estão simultaneamente entre os mais vendidos. Em Montes Claros, ladrões levaram os fios de energia elétrica e interrompem o expediente da prefeitura em Montes Claros, no prédio perto do aeroporto. E não foi a primeira vez. Em área central da cidade, ônibus lotação com 15 passageiros teve princípio de incêndio logo resolvido. Nos Estados Unidos, caças F-16 decolaram e voaram em direção ao avião que violou o espaço aéreo fechado, onde Trump desembarcou do helicóptero presidencial Marine One. Foi ontem, terça-feira, ao anoitecer. Sobre outro episódio, também envolvendo sua segurança presidencial, Trump explicou: "Faço o que eles mandam", disse enfaticamente, sobre atender às instruções do Serviço Secreto dos Estados Unidos. Ao embarcar em avião militar secundário após ameaça de ataque ao Irã contra o Air Force One, a fortaleza voadora que transporta o Comando Estratégico Nuclear dos Estados Unidos. Bolsa brasileira cai 2,5% ontem, na maior queda em 5 meses. Dólar subiu para R$5,16. E o banco JP Morgan reduziu recomendação de investimento no Brasil. Números da Mega Sena desta noite de terça-feira: 10, 11, 16, 37, 42 e 53. Aposta simples de Alvorada do Oeste, em Rondônia, acertou as 6 dezenas e levou o prêmio de 3 milhões. Agora, o tempo e a temperatura. Quarta e quinta-feira devem ter tardes de 29 e 31 graus na região de Montes Claros, com mínimas de 17 e 16 graus. Neste momento, a temperatura é de 22 graus, sol nos estúdios da Rádio 98 FM Montes Claros. A umidade do ar está em 59%, com ventos a 11 km.

0: quilômetros por hora.
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4: O aumento da massa muscular aprimora o desempenho esportivo, aumenta a proteção dos ossos e articulações, melhora da estética e modelagem do corpo e melhora do condicionamento físico. Esporte e atividade física colaboram para ganhar massa muscular. Contudo, o treinamento resistivo, exercícios com peso no qual há uma resistência, como a musculação, é a forma mais eficiente para aumentar o volume da massa muscular.

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0: Chitãozinho e Chororó cantando Deixei de Ser Cowboy por Ela. Antes teve a Alice Just cantando Cowgirl e assim é o fino da roça. E vamos mais, alô? Ah, sim. Bom dia, estou aqui na escuta da primeira e a número um. Bom dia, turma do fino da roça. Alô, Jussara, bom dia pra você. Jussara postou aqui, olha. A Stephanie está escutando o programa também. Alô, Jussara, bom dia, Stephanie. Boca aberta. Ah, gente, um ótimo dia pra vocês e sempre ouvindo aqui a primeira e a número um. A Stephanie está querendo ouvir o Luan Santana. A Stephanie do Jardim Palmeiras é Luanete, ela adora as músicas do Luan Santana. Boca aberta. Valeu, um ótimo dia pra você, Stephanie. Sempre ouvindo aqui a primeira e a número um. Bom demais ter você por aqui. Quem mais tá no fino da roça, hein? Aqui, agora vai, né? Vai, seu menino, você.
1: Bom dia, 98, de Mato Jardim Brasil. Sim. Nós aqui de novo.
0: De novo.
1: Ligado na rádio número um.
0: Yes.
1: Mandou pra nós ir com o Eduardo Costa.
0: Eita.
1: Valeu, 98, Deus abençoe a quarta-feira de todos.
0: Amém, bom dia pra vocês, sempre ouvindo o fino da roça. Bom dia, meu amigo, mande um alô pra nós aqui em Capitão Inés, o bairro Morada do Parque. Alô, turminha do Morada do Parque, valeu, Carlão, bom dia pra você. Bom dia pra toda a turma em Capitão Inés, menos uns e outros lá no Sapé, Armaria. Bom dia, amigão, hoje peço um alô para a pessoa mais importante desse mundo, a dona Joana, minha mamãe, também conhecida como minha mãezinha. Hoje ela faz 7.8, de muitas bênçãos e realizações. Se puder, mande uma de Sérgio Reis aí, ela gosta muito. Muito obrigado, amigo. Ótimo dia, né? Deus abençoe a todos. Valeu, Alex. Bom dia pra você. Dona Joana, beijo pra senhora. Toda felicidade do mundo, muita saúde, muita paz, muitas energias positivas. Que tudo de bom venha acontecer com a senhora. E que Deus abençoe e toda a família. E sempre ouvindo o fino da roça. Parabéns, 7.8. Ah, que maravilha. Muita vida, muita saúde, muita paz pra senhora. Um ótimo dia. Quem mais? Bom dia. Queria mandar um alô pra minha mãe, as minhas irmãs, a Nayara e a Fernanda. Toca uma do Luan Santana pra gente, viu, Pepe? É a Stephanie. Valeu, Stephanie. Bom dia pra você. Boca de sacola. O fino da roça volta já, é rapidinho, não saia daí. 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
5: Muito, muito bem, já estamos de volta com mais músicas, mais alô, mais participações. Meu Deus, quanta gente ao mesmo tempo nesse programa. Eita! Bom dia pra você, Jorge Pereira. Ótimo dia. Valeu, amém, Clecinho, um abraço pra você, bom dia. Bom dia, aqui é o Gildas Traçadão, mande alô pra minha namorada Ana. Alô Ana, alô Gildas, bom dia pra vocês, hein. Alô pra amiga Leninha da Vila Ipiranga, sempre ouvindo, a... nosso Deus, sempre ouvindo o Fino da Roça. Nosso Deus, porque a Paula Maria acabou de postar aqui a merenda da escola da... das crianças da Escola Municipal do Narciso. Hoje tem arroz, feijão, abóbora com quiabo, carne moída, salada de couve com tomate e alface. E eu tô dando um zoom. Nossa! Essa porção que tá nesse pratinho das crianças aí, eu acho que eu comeria umas 9 vezes essa aí. Ah, faça isso não. Com a boca cheia d'água aqui, ó. Alô, Paula Maria, bom dia pra você, turma do Narciso.
6: Alô, 98, Adelto do Campos Elias. Alô, cotor, manda alô pro irmão Dilcinho lá no Agro Pneu, só montando capas lá de pneu.
5: Valeu, vou mandar a fatura aí pra você pagar essa propaganda. Quem mais tá no Fino da Roça? Ah, sim, a Eliane Moura, ela postou aqui: acabei de fazer esses pés de moleque de chocolate, tá servido? Convite tá aberto, ofereça a próxima música pra mim e pro meu esposo Carlos. Alô, Carlão, bom dia pra você. Não, não faça isso não. Ó, a boca cheia d'água aqui, ó. Eita, alô Eliana, deixa eu dar um zoom aqui pra ver quantos que ela fez. 1, 2, 3, 6, 9. Desses 20 ou 20 tantos aí, eu comeria pelo menos uns 12. É, com a boca cheia d'água aqui, ó. Gente, esse povo judia demais de mim. Quem mais no Fino da Roça? Bora?
7: Bom dia, 98. Dia. Eu volto, manda um alô aí pra mim, gente. Esquece não.
5: Alô, Walter. Bom dia pra você, querido. Obrigado pela audiência. O Carlos Braga curtiu. Foi a música da Máquina do Tempo de hoje, né? Valeu, irmãozão. Um abraço pra você, querido. Obrigado pela audiência. Ah, bom dia, amiguinhos. É o Gil Gomes, de Cachoeira de Goiás. Valeu, Gil. Bom dia pra você. A música do Luan Santana, Olho Marrom. Alô, Kelly. Bom dia pra você. Essa música também vai pra Stephanie aqui no Jardim Palmeiras. Né? Alô, Stephanie. Alô, Jussara. Bom dia pra vocês, meninas. Stephanie, essa boca aberta. Fala é nada. E eu, mas Stephanie, já entra essa guerra, entre aspas, há muitos anos, né? Abraço a vocês, Stephanie.

0: Daí ouvimos o Sérgio Reis cantando Ventos Uivantes. Ah, sim, quem pediu foi o Alex, oferecendo pra sua mamãe, a dona Joana. Alô, dona Joana, aniversariante de um beijo pra senhora. Tem enorme carinho pela dona Joana, sempre ouvindo aqui a primeira e a número um. A mamãe do meu querido amigo Alex. Valeu, bom dia pra vocês, queridos. Obrigado pelo carinho, pela audiência. Turma aqui na região do São Judas. O que o Vitor vai dizer? Alô, Vitão, sua vez, vai.
1: Alô, 28. Busca a música de Pitoco. É Vitor.
0: Alô, Vitão, a música do Pitoco. Você gosta do cachorrinho Pitoco? É? Ah, sim, você é um cara esperto, né? Abraço pra você, garoto. Ótimo dia. Um ótimo dia pra você, pra Maria Isabel e toda a família ouvindo aqui a programação 98. Quem mais por aqui? Opa, tem alô pra ele, nosso amigo, o... Cadê, gente? O Antônio Lourenço, lá do Espírito Santo. Alô, Antônio Lourenço. Bom dia pra você, querido. Obrigado pela audiência de sempre, né? É. Bom dia, aqui é o Gera na Vila Áurea. Estamos ligadinhos na melhor, na número 1, na 98. Mande um alô aí pra mim, pra Sueli e o filhote Jean Gabriel. Alô, Pedrão, bom dia pra você. E na foto de perfil dele, tem o Jean Gabriel. Ô, Titi, que coisa mais linda do mundo. Criança é tudo de bom, né? Olha esses olhinhos, essa carinha bonitinha. Ah, que maravilha. Valeu, bom dia pra vocês, queridos. Obrigado pela audiência. Agora é a turma lá de Francisco Sá. Alô, turminha da Baixa do Alho, né? É, a terra do alho.
2: Bom dia, 98.
0: Dia.
2: Passa pra mim, Chitãozinho, Chororó, era Chora Chora.
0: Ela chora,
2: essa música vai pra Samuel, pra Marlene, que tá falando Neto, de São Geraldo, município de Francisco Sá. Um bom dia pra você e tudo de bom.
0: Valeu, Netão. Bom dia pra você, campeão. Sempre ouvindo aqui o Fino da Roça. Quem mais? Bora!
3: Bom dia, Fino da Roça. Manda um alô pra Coroné, pra meu amigo professor, sim, o cara da Paz, Boteco. Meu amigo Daniel Sambambaia.
0: Pelo tom de voz, você acha que ele bebe muito, demais, de vez em quando ou sempre?
3: E Carlinho e Fiozinha, bom dia pra vocês e pra nós, Deus abençoa, valeu amigo.
0: Valeu, bom dia pra vocês, sempre ouvindo aqui o Fino da Roça, bebida de cachaça. Quem mais tá no Fino da Roça? Bom dia! Ah, sim, tem alô pra Ua, o extraterrestre. Alô, Ua, bom dia pra você, seu menino. E sempre ouvindo aqui o Fino da Roça, que é bom também. Valeu, Bruninho! O Fino da Roça é o campeão de audiência, meu povo. 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
5: Você sabia que a famosa cena da bala desviada em Matrix foi criada usando dezenas de câmeras? A equipe posicionou várias câmeras ao redor de Keanu Reeves para registrar diferentes ângulos do movimento. Depois, as imagens foram combinadas para criar a sensação de que a câmera estava girando ao redor do personagem em câmera lenta. O resultado virou uma das cenas mais copiadas do cinema.
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2: Muito bem, já estamos de volta, 9h46, para você um ótimo dia, como é bom ter você por aqui. Sempre ligado, ouvindo a primeira e a número 1. E tem alô pro Gildásio, pro Ítalo, também pro Vinícius, para o amigo Fernando. Valeu, Fernando, bom dia para você, Nandão. Sempre ouvindo aqui o fino da roça. Ah, também tem alô pro nosso amigo Clóvis. Clóvis, bom dia para você e pra turma aí na obra. Gente, esse traço de concreto deu o que fazer, né? Mas você venceu. Boa, garoto. Abraço pra você, bom dia. Abraço pra todos os... toda a turma da construção civil, né? Os pedreiros, os serventes, né? Os ajudantes. Também abraço pros carpinteiros, os auxiliares dos carpinteiros. A turma que pega pesado de verdade. Abraço também pros pintores. Os gesseiros. É, os gesseiros também tem alô pra quem trabalha com eletricista. É. Por falar em eletricista, abraço pro meu irmão Samuel. Alô, Samuca, bom dia pra você. O melhor eletricista do mundo. É, também tem abraço pros pintores. É, os pintores também. Sempre ouvindo o fino da roça. Abraço o Armando Caetano, o Armando Pintor. Bom dia pra vocês. Ah, é o auxiliar de pedreiro. É, ajuda de pedreiro. Famoso orelha seca. Por que será orelha seca, hein? Não sei, mas é mais ou menos por isso. Por aí, né? Vamos mais músicas? Tem Eduardo Costa cantando Olha Ela Aí. Ela, a dona do meu coração. Ela que rebenta comigo. Presta assunto na letra da música, vai.
5: Pedra

0: Tá aí, ouvimos Edson Hudson e a música Te Quero Pra Mim, pedida mais cedo, toquei agora. Valeu, bom dia pra vocês, sempre ouvindo o Fim da Roça, Mike Alencar, abraço querido, obrigado pela audiência. Bom dia, aqui é o Luciano do bairro Maria Cândida, toca pra gente a música do Milionário José Rico, para o Kildare chorar, é outro chorão, né? É, o sujeito tá sofrendo, calma Kildare, vai passar homem. Ou passa de uma vez, ou passa por cima de você. Rapaz, eu não digo é nada. Tem alô também para nossa amiga ouvinte, a Fátima. Alô, Fatinha, bom dia para você, querida. Obrigado pela audiência. Fátima, bom trabalho por aí, viu? Que pia cheia de vazia é essa? Rapaz, é um restaurante em sua casa? Só pode, né? Aguenta, coração. Valeu, Daiane Alves. Bom dia para você, turma. Sempre ouvindo aqui o Fim da Roça, que é bom também, né? Ah, tem alô também para nossa amiga a Jennifer. Alô, Jennifer, bom dia para você. Sempre ouvindo aqui o Fim da Roça. E esse áudio aqui, bora? Agora foi, né?
1: Bom dia, 98. Eu gostaria de ouvir a música de Eduardo Costa oferecer para a Luzinha no Jardim Primavera.
0: Sim.
1: Aqui é Neguinho da Santa Teresa. Você tem um bom dia.
0: Valeu, Neguinho. Valeu, Lurdinha. Bom dia para vocês, queridos. Obrigado pela audiência. Conclua.
1: A música é bem apaixonada de Eduardo Costa.
0: Ah, seu menino, bom dia para você. Sempre ouvindo aqui o Fim da Roça. Para você também, viu? É, que é bom que só. Bom, o programa de hoje vai ficando por aqui. Volta amanhã às 5 da manhã, claro, na certeza de que você também já está convidado para ouvir amanhã às 5 da manhã o Fim da Roça. E claro, né, continuar também acompanhando aqui a programação. O Fim da Roça volta amanhã às 5 da manhã.
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0: o apagão em destaque. Em pequena parte de Portugal, da Europa e em alguns países gelados do norte. É muito bom saber mais. No Brasil, pela primeira vez, 3 carros elétricos estão simultaneamente entre os mais vendidos. Em Montes Claros, ladrões levaram fios da energia elétrica e interrompem o expediente da Prefeitura de Montes Claros, no prédio perto do aeroporto. E não foi a primeira vez. Em área central da cidade, ônibus lotação com 15 passageiros teve princípio de incêndio logo resolvido. Nos Estados Unidos, caças F-16 decolaram e voaram em direção ao avião que violou o espaço aéreo fechado, onde Trump desembarcou do helicóptero presidencial Marine One. Foi ontem, terça-feira, ao anoitecer. Sobre outros episódios, também envolvendo sua segurança presidencial, Trump explicou: "Faço o que eles mandam", disse enfaticamente. Sobre atender às instruções do Serviço Secreto dos Estados Unidos. Ao embarcar em avião militar secundário após ameaça de ataque do Irã contra o Air Force One, a fortaleza voadora que transporta o Comando Estratégico Nuclear dos Estados Unidos. Bolsa brasileira cai 2,5% ontem, na maior queda em 5 meses. Dólar subiu para R$ 5,16. E o banco JP Morgan reduziu recomendação de investimentos no Brasil. Os números da Mega Sena desta noite de terça-feira: 10, 11, 16, 37, 42 e 53. Aposta simples de Alvorada do Oeste, em Rondônia, acertou as 6 dezenas e levou o prêmio de R$ 3 milhões. Agora, o tempo e a temperatura. Neste momento, 24 graus, com 51% de umidade relativa do ar e vento a 11 km por hora.
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0: 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Bom, fico por aqui, tô de volta amanhã, 5 da manhã.
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1: Você foi atriz demais. Bruno Rosa com Murilo Rufi na 98 FM pra fechar bem aqui este primeiro bloco do Sua Voz, Seu Áudio no Ar.
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1: 10h16.
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0: Aê, Thiago Carvalho com Wesley Safadão arranhando o azulejo aqui na 98 FM. Vamos lá com a pergunta, gente, como assunto do dia aqui pra você, valendo presentes. Olha, hoje tem presente aqui da loja Patati. Vou informar pra você já, vou falar mais também. Loja Patati, que fica ali na Praça da Matriz, né? Hoje também, hoje é quarta-feira, né? Tem kit de café da tarde no oferecimento, no presente aqui lá pra você da Alquimia dos Sabores. Hoje, quarta-feira, também tem combo da Oba Burger, que fica na Raul Correia, no bairro Funcionários. Hoje também tem um par de ingressos pro cinema, Cinemais Montes Claros Shopping Center, ok? Assunto do dia. Na Suécia, Finlândia, Noruega, França, Itália e Dinamarca, eles estão voltando aos livros impressos e à escrita à mão por causa do excesso de tempo em frente às telas. Vou repetir para você. Na Suécia, Finlândia, Noruega, França, Itália e Dinamarca, eles estão voltando aos livros impressos e à escrita à mão por causa do excesso de tempo em frente às telas. O que você acha? Essa é a pergunta, este é o assunto de hoje aqui no 998009898. Quem manda áudio concorre então aos presentes do dia, tá, galera?
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0: 10h27.

0: Tá aí Raça Negra com Chão de Avião. Dono do Seu Beijo. A 98 FM pra fechar aqui mais um bloco.
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4: Muita gente pensa que a nutrologia serve só para emagrecer, mas ela vai muito além disso. O nutrólogo também ajuda na prevenção de doenças, na melhora da disposição, no ganho de massa muscular e no equilíbrio do organismo. Muitas pessoas procuram ajuda por cansaço, queda de cabelo, falta de concentração, dificuldade para ganhar peso ou até compulsão alimentar. Isso acontece porque a alimentação influencia praticamente todo o nosso corpo. Quando esse equilíbrio não está adequado, a saúde sente, mesmo que os sinais não sejam tão claros no começo. Cuidar da nutrição com acompanhamento médico é uma forma inteligente de prevenir problemas e melhorar a qualidade de vida.
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6: 10h33.
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3: 10h35.
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0: pra você. Falou, Hugo Vinícius, o filho da dona Fátima. Tá aí pra você, Hugo e Guilherme, com Ana Castela, todo mundo, menos eu, aqui na 98 FM. Fechando aqui mais um bloco musical nesta quarta-feira, né, gente? Hoje é 12 de agosto. Céu claro aqui na Vila do Rádio, Alto dos Morrinhos. Deixa eu dar um F5 aqui para atualizar para você a temperatura. Neste momento, 26 graus. A umidade relativa do ar em 46%. Vento a 11 quilômetros por hora. E neste clima, neste ritmo, seguimos então até as 14h. Trazendo aqui para você interatividade, a galera participando aqui com a gente pelo 998009898. 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Hoje, quarta-feira, deve ser de tarde de 29 a 31 graus a previsão para a temperatura hoje, hein? De 29 a 31 graus. Se prepare, tá bom? É, tome bastante água aí, porque nesse calor, né? Vale a pena. Pergunta assunto de hoje, hein? Na Suécia, Finlândia, Noruega, França, Itália e Dinamarca, eles estão voltando aos livros impressos e à escrita à mão por causa do excesso de tempo em frente às telas. Então hoje queremos saber o que você acha disso, o que você tem a nos dizer sobre este assunto do dia, beleza? Valendo presentes aqui então no Sua Voz, seu áudio no ar, inclusive uma linda saia jeans, oferecimento Center Jeans, que fica na rua Coronel Joaquim Costa, número 75, no centro. Tá bom, galera? 998009898. Daqui a pouquinho, então, as primeiras participações do dia. 12 para as 11, informando água mineral viva.
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4: Muito bem, 10h54. 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

0: sentimento. Cadê você, hein? Érica.
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0: Olha, eu falei pra você de um presente top lá da loja Patati, né? Hoje, quarta-feira, teremos aqui uma linda bolsa feminina, hein? A escolha aí, olha aí que legal. Ah, o ouvinte que ganhar vai chegar lá e escolher uma bolsa feminina top lá da loja Patati, na Praça da Matriz, 199.

0: à mão por causa do excesso de tempo em frente às telas. E aí, o que você nos diz sobre isso? Fala, Mônica.
1: Estão voltando a focar mais na escrita e sair um pouco do celular. Eu acho interessante ver um pouco a realidade, né? Porque a pessoa está muito no automático. Tudo vai lá e pesquisa, imprime, ninguém escreve mais nada.
0: Boa, quase não dá para te ouvir, mas ok. Vamos lá, mais uma.
2: É, aqui no Brasil deveria adotar esse sistema também. Porque frequentemente a pessoa ficar direto nas telas, né? De olhos nas telas, dá problema na visão.
0: Uhum.
2: Né? Também, muita, né? Dor também. De cabeça, a visão embaçada. Mas aqui deveria ter esse
0: hábito.
2: Isso também. Eu acho válido. Ele indo no Jaraguá.
0: Um abraço.

O embaixador Bar Alojado. Para fechar aqui mais um bloco. 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
2: Polícia Federal faz operação contra diplomas falsos em Montes Claros, Bocaiúva e na Bahia. Aspas para a notícia da Polícia Federal. Foram cumpridos 4 mandados de busca e apreensão, bem como deferidos judicialmente 2 mandados de prisão preventiva e 1 de prisão temporária em desfavor dos investigados. Fecha aspas. O sol vai se apagar por 2 minutos e 18 segundos às 14 horas e 45 minutos desta tarde de quarta-feira. 15 milhões de pessoas verão um apagão em destaque em pequena parte de Portugal, da Europa e de alguns países gelados do norte. É muito bom saber mais. No Brasil, pela primeira vez, 3 carros elétricos estão simultaneamente entre os mais vendidos. Em Montes Claros, ladrões levaram fios de energia elétrica e interrompem o expediente da Prefeitura de Montes Claros no prédio perto do aeroporto. E não foi a primeira vez. Em área central da cidade, ônibus lotação com 15 passageiros teve princípio de incêndio, logo resolvido. Nos Estados Unidos, caças F-16 decolaram e voaram em direção ao avião que violou o espaço aéreo fechado, onde Trump desembarcou do helicóptero presidencial Marine One. Foi ontem, terça-feira, ao anoitecer. Sobre outros episódios também envolvendo sua segurança presidencial, Trump explicou: "Faço o que eles mandam", disse enfaticamente. Sobre atender às instruções do Serviço Secreto dos Estados Unidos ao embarcar em avião militar secundário após a ameaça de ataque do Irã contra o Air Force One, a fortaleza voadora que transporta o Comando Estratégico Nuclear dos Estados Unidos. Bolsa brasileira caiu 2,5% ontem, na maior queda em 5 meses. Dólar subiu para R$ 5,16 e banco reduziu recomendação de investimentos no Brasil. Números da Mega Sena dessa noite de terça-feira: 10, 11, 16, 37, 42 e 53. Aposta simples de Alvorada, do Oeste, em Rondônia, acertou as 6 dezenas e levou o prêmio de R$ 3 milhões. Agora o tempo e a temperatura. Quarta e quinta-feira devem ter tardes de 29 e 31 graus na região de Montes Claros, com mínimas de 17 e 16 graus. Neste momento, a temperatura é de 26 graus, sol pleno, na Vila do Rádio Alto dos Morrinhos, a umidade do ar está em 44%, com ventos a 11 km por hora.
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10: Se você receber um impulso incontrolável de ir para a geladeira para comer alguma coisa, tente evitar doces, alimentos gordurosos e chocolates. Substituí-los com uma cenoura, por exemplo, ou uma maçã. Estará introduzindo menos calorias no seu corpo e a vontade será saciada da mesma forma.

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0: É o Ed Brito e Samuel aqui na 98 FM, toda mulher. Bom, vamos lá com o assunto, com a pergunta do dia, galera, valendo presentes aqui, hein? Olha só que bacana, hoje tem aqui no Sua Voz, seu áudio no ar, uma bolsa feminina, a escolha. 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Hoje, quarta-feira, também tem combo Oba Burger, Rua Raul Correia, bairro Funcionários. Tem par de ingressos também para o cinema, Cinemais, Montes Claros Shopping Center. Ok? A pergunta ou assunto de hoje, valendo presentes, é: na Suécia, Finlândia, Noruega, França, Itália e Dinamarca, eles estão voltando aos livros impressos e à escrita à mão por causa do excesso de tempo em frente às telas. Então queremos saber o que você tem a nos dizer sobre isso. Ok? Simples assim. Na Suécia, Finlândia, Noruega, França, Itália e Dinamarca, eles estão voltando aos livros impressos e à escrita à mão por causa do excesso de tempo em frente às telas. O que você acha disso? O que você tem a nos dizer sobre? 998-00-9898. Daqui a pouquinho, mais participações da galera.
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3: 11:21. 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
0: Hoje estamos com o seguinte assunto. Na Suécia, Finlândia, Noruega, França, Itália e Dinamarca, eles estão voltando aos livros impressos e à escrita à mão. Como antigamente, né? Por causa do excesso de tempo em frente às telas. Queremos saber o que você acha disso, o que você tem a nos dizer sobre isso.
3: Eles estão certíssimos. E pra te falar, é um tal de abreviar palavras. Tem hora que manda pra mim, mensagem pra mim, que eu não sei nem o que que é. Eu tenho que mandar traduzir. Principalmente os mais jovens, viu? Nós que chegamos depois dos 200, dos 40, dos 50, ninguém entende nada.
0: Tá danado, né?
4: Eu acho válido, viu? Porque hoje em dia as telas estão consumindo muito as pessoas. Muito problema de visão, né? Isso aí estimula a pessoa a ler um livro, né? E também ter uma escrita melhor, né? Tchau, obrigado.
0: Valeu, querido. Um abraço. Daqui a pouquinho, então, mais participações aqui pra você.
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0: Falta eu, Vitor Fernandes, na 98 FM.
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0: 13 para o meio-dia. Falando em prêmios, hoje tem um par de ingressos pro cinema, Cinemais Montes Claros Shopping Center, para você ir assistir aquele filme legal, né? Que tipo de filme você gosta? Terror? Comédia? Romance? Ação? Então, Cinemais Montes Claros Shopping Center, reúna a família, chama os amigos, bora lá pegar aquele cineminha legal. Cinemais Montes Claros Shopping Center, gente, ó, na Suécia, Finlândia, Noruega, França, Itália e Dinamarca, eles estão voltando aos livros impressos e à escrita à mão por causa do excesso de tempo em frente às telas. Então, queremos saber o que você acha sobre isso, Luciana.
2: Eu acho bom demais, muito bom mesmo. Melhor ainda seria se chegasse até aqui o Brasil. Ia ser bom, maravilhoso. Estamos precisando disso.
0: Vanderleia, né? Deixa eu ver se o nome dela é Vanderleia mesmo. Deixa eu ver. Vamos. Vanderleia. Mandou por escrito aqui. Você não vai concorrer aos presentes, não, viu, Vanderleia? Mas eu vou registrar aqui, tá? Porque para concorrer aos presentes tem que ser só por áudio. A Vanderleia diz o seguinte: e olha, não é só pela juventude, não. Fui escrever uma carta mês passado e tinha que ser à mão, mas sofri. Com esse negócio de digitar, a gente perde realmente o costume, a prática de escrever. Isso seria muito bom se viesse também, se tivéssemos esse hábito como os europeus. Valeu, Vanderleia. Fala, Marconi.
3: Eu acho que devia voltar para poder tirar essa moçada nova aí do celular. Eles estão perdendo muito tempo com o celular em vez de estar lendo um livro. Se voltar, seria bom. Um abraço, obrigado. Valeu, 98.
0: Valeu, querido. 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
1: 11:50.
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5: Você sabia que os personagens de Mortal Kombat foram criados usando atores reais? Ao invés de desenhar lutadores quadro a quadro, os desenvolvedores filmaram artistas marciais executando os golpes e digitalizaram essas imagens para dentro do jogo. Essa técnica deu ao game um visual revolucionário para a época.
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3: Ok, vamos falar de saúde, falar de você se preocupar com a sua saúde. 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

0: Essa música é bonita, né? Também. Aliás, todas da Simone Mendes são interessantes, né? Ô, manhãzinha porreta pra fazer música boa, hein? É, um em cima da outra. Tá doido, menino?
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0: Você gosta, né, dona Andrade? Um abraço. Ótima quarta-feira. Daqui a pouquinho, então, voltamos com mais participações da galera, falando aqui sobre o assunto do dia e concorrendo aos presentes, né? 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
11: 12 e

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0: Meio-dia e 18.
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1: 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Coisa boa! Assunto do dia, galera! Na Suécia, Finlândia, Noruega, França, Itália e Dinamarca, eles estão voltando aos livros impressos e à escrita à mão, por causa do excesso de tempo em frente às telas. Então queremos saber o que você tem a nos dizer sobre isso.
3: Sem dúvida nenhuma, é a melhor coisa a se fazer, porque as telas, elas tiram muita atenção das crianças. Fora que deixa as crianças mais estressadas, não é a mesma coisa o aprendizado, reduz muito, né? A criança que fica muito tempo em tela reduz muito o aprendizado de uma criança que lê livro, que faz uma escrita à mão. O livro, ele evolui a criança, estimula a criança em vários pontos, a escrita à mão também estimula muito a área motora, né? Então, acredito que...
1: Valeu, Nath! Mais uma!
4: Isso seria muito bom, porque o povo hoje em dia, os adolescentes, até os adultos, tá adoecendo muito, ficando estressado, com insônia, até para dormir, por causa da rede, né? Então, seria muito bom para a pessoa desenvolver a mente, né? E ter uma mente mais saudável, ter mais tempo, diálogo para conversar com as pessoas, porque a internet está aprendendo muito pouco, o povo está ficando doente de tanto ficar preso na internet, falou?
5: 98, aqui é a Manu da Vila Guilhermina.
1: Fala, Manu.
5: Eu acho bem interessante realmente voltar com livros, cartas, escritas, até porque eu acho que quando você escreve à mão, tem um sentimento maior, uma história melhor a ser contada, então eu acho que daria super certo sim.

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1: Meio-dia e 31. 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
2: 12:36.
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0: Eduardo Costa na Dobradinha 98. Ô, coisa boa, imagina eu e tomara Deus. Bom, galera, assunto do dia valendo presentes aqui pra você. 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Assunto: na Suécia, Finlândia, Noruega, França, Itália e Dinamarca, eles estão voltando aos livros impressos e à escrita à mão, como antigamente, né? Por causa do excesso de tempo em frente às telas. Então hoje queremos saber, a 98FM hoje quer saber, o que você acha disso, hein, Marlene?
1: É ótimo, porque os estudantes estão tudo com preguiça, só quer achar prontinho lá na internet para poder copiar, né? Não quer saber de ler, nem escrever. Vai lá e ó, empenha e pronto, fica por isso mesmo. E aí não, é muito bom.
0: Ó, tem mais uma participação aqui por escrito, a gente registra, porém... Sobre a pergunta de hoje, o interessante tinha que ter essa lei aqui no Brasil também, né? Seria a melhor coisa que poderia acontecer a Cláudia do bairro Independência. Valeu, Cláudia. Abraço e para toda a galera do bairro Independência.
2: Bom dia, meu nome é Mônica Moreira da Silva, do Alto Boa Vista. Eu mando a mensagem aí, nem eu entendi.
0: Ela mandou um áudio antes, só que nem ela mesmo entendeu. Então agora vamos ver se dá para entender. Vamos lá.
2: Mas eu acho certo. Esses países que estão... enfocando mais na escrita, porque hoje a gente vive no automático, né?
0: Certo.
2: Tudo a gente vai lá, pesquisa, copia, imprime, ninguém escreve nada.
0: Copia,
2: as
0: cola.
2: Letras, mesmo as letras estão... nem o médico ele escreve direito. A letra tá horrível, né? Tem que treinar bastante.
0: Isso aí, Mônica. Parabéns pela sua autocrítica, né? Ela mandou o áudio e ela ouviu, gente do céu, nem eu entendi o que eu falei.
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0: Ô, Ângelo, como é que você tá, meu filho? Um abraço pra você e pra toda a galera curtindo a 98FM, aí na Center Jeans, a número 1 em jeans no centro, com aquela novidade bacana aí pra galera, bermuda jeans masculina R$49,99, né, Ângelo? Aí, ó, pra você que perdeu, não deu presente pro papai no Dia dos Pais, não? Aproveita, hein? 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Bom, daqui a pouquinho, então, voltamos com mais participações da galera. 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
1: 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Meio-dia e 53.
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0: Sertões a Vaqueira, 98. Bom, galera, quarta-feira, comecinho de tarde, 12 de agosto. E a pergunta, e o assunto? Na Suécia, Finlândia, Noruega, França, Itália e Dinamarca, eles estão voltando aos livros impressos e à escrita à mão por causa do excesso de tempo em frente às telas. Então hoje a 98FM quer saber o que você acha disso.
1: Eu acho que é uma boa, viu? Seria uma boa se isso viesse para o Brasil também, porque às vezes a criança, adolescente, seja quem for, às vezes está nas telas, não envolvendo na questão da educação, alfabetização, e sim em outros assuntos que não tem nada a ver. E a pessoa estaria mais voltada para a leitura também, né? Que é um hábito muito bom que às vezes a pessoa não tem.
0: Beto do Panorama 2, alô 98, acho que o Brasil deveria copiar isso aí, ó. Isso sim é que é uma ideia espetacular. Às vezes a gente copia coisas que não tem nada a ver. Isso aí com certeza ajudaria na formação do futuro do Brasil. Um abraço a todos e é disso que precisamos, ok?
2: Eu acho certíssimo, porque antigamente a gente estudávamos, ia para a biblioteca ler livro para fazer prova no dia seguinte. E o pessoal tá com muita preguiça de ler. Eunice Conceição, do bairro Interlagos.
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2: 1:05.
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6: 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Polícia Federal faz operação contra diplomas falsos em Montes Claros, Bocaiúva e na Bahia. Aspas para notícia da Polícia Federal. Foram cumpridos 4 mandados de busca e apreensão, bem como deferidos judicialmente 2 mandados de prisão preventiva e 1 de prisão temporária em desfavor dos investigados. Fecha aspas. O sol vai se apagar por 2 minutos e 18 segundos às 14 horas e 45 minutos dessa quarta-feira, né? Vou repetir. O sol vai se apagar por 2 minutos e 18 segundos às 14 horas e 45 minutos desta tarde de quarta-feira. 15 milhões de pessoas verão o apagão em destaque em pequena parte de Portugal, da Europa e de alguns países gelados do norte. É muito bom saber mais. No Brasil, pela primeira vez, 3 carros elétricos estão simultaneamente entre os mais vendidos. Em Montes Claros, ladrões levaram fios da energia elétrica e interrompem o expediente da Prefeitura de Montes Claros no prédio perto do aeroporto. E não foi a primeira vez. Em área central da cidade, ônibus lotação com 15 passageiros teve princípio de incêndio logo resolvido. Nos Estados Unidos, caças F-16 decolaram e voaram em direção ao avião que violou o espaço aéreo fechado, onde Trump desembarcou do helicóptero presidencial Marine One. Foi ontem, terça-feira, ao anoitecer. Sobre outro episódio, também envolvendo sua segurança presidencial, Trump explicou: faço o que eles mandam, disse enfaticamente, sobre atender às instruções do Serviço Secreto dos Estados Unidos. Ao embarcar em avião militar secundário após a ameaça de ataque do Irã contra o Air Force One, a fortaleza voadora que transporta o Comando Estratégico Nuclear dos Estados Unidos. Bolsa brasileira caiu 2,5% ontem, na maior queda em 5 meses. Dólar subiu para R$ 5,16 e banco JP Morgan reduziu recomendação de investimentos no Brasil. Agora o tempo e a temperatura. Quarta e quinta devem ter tardes de 29 e 31 graus na região de Montes Claros, com mínima de 17 e 16 graus. Neste momento, na Vila do Rádio Alto dos Morrinhos, 29 graus, sol pleno. A umidade relativa do ar está em 36%, com ventos a 11 km por hora. 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
10: A gordura trans e seus efeitos nocivos à saúde têm sido alvos de estudos recentes. A gordura trans está no salgadinho de pacote, na batatinha frita das lanchonetes fast food, na maioria das margarinas, na pipoca de micro-ondas, nos bolos e tortas industrializados e nas bolachas.

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0: Fala Massa com mais um Dia de Sol.
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0: As últimas participações daqui a pouquinho pra você aqui pelo 998009898. Valendo presentes aqui pra galera. Só repetindo, gente, hoje teremos aqui, ó, uma linda bolsa. É bolsa? Deixa eu ver se eu tô. 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
1: Vamos trazer as últimas? Vamos lá? Hoje o assunto, a pergunta do dia aqui foi a seguinte, hein? Na Suécia, Finlândia, Noruega, França, Itália e Dinamarca, eles estão voltando aos livros impressos e à escrita à mão por causa do excesso de tempo em frente às telas. E o que você nos diz sobre isso? Vamos lá? Fala, Anderson.
2: E nossa, ia ser bom demais se voltasse a escrita. As crianças hoje em dia iam querer saber mais de estudar. É, não ia ficar só em frente à televisão, telefone. Bom demais, viu? Seria tudo de bom. E tinha que chegar no Brasil mais rápido.
3: Eu acho uma boa ideia. Porque assim as crianças, os jovens, vão aprender mais do que através da tela.
4: Isso é maravilhoso demais. E na verdade tinha que ser no todos os países, viu? Colocar isso para acontecer. Porque na verdade, a segunda memória da gente é a mão. Quanto mais se escreve, mais se aprende. Quanto mais se lê, mais se aprende. A tecnologia está acabando com isso. Tem que voltar isso. A criançada voltar ao que era. Beleza?
3: Eu acho uma ótima ideia. Porque a gente chega num lugar, as pessoas nem notam a presença da gente, tudo de cabeça baixa olhando pro celular. E outra coisa, os jovens de hoje estão reclamando muito problema de coluna. Isso é força a cabeça demais, né? Cabeça baixa, aí ataca a coluna. Seria uma ótima ideia se fosse à frente, viu?
1: Muito bem. Muito obrigado a todos aí pelas participações, pelos áudios, né?
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1: Outra pergunta. Você já adquiriu seu ingresso para o Além do Registro? 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
4: 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Informa a hora. 1:39.
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3: Muita gente ainda não sabe exatamente o que faz um médico nutrólogo. A nutrologia não é só sobre emagrecer. É a área da medicina que estuda a relação entre alimentação, nutrientes e a nossa saúde. Na prática, o nutrólogo ajuda a prevenir, diagnosticar e tratar problemas como falta de vitaminas, excesso de gordura corporal, perda de massa muscular, diabetes, colesterol alto e até cansaço frequente. O nutrólogo avalia o paciente como um todo, analisa exames, sintomas, hábitos de vida e o funcionamento do organismo. Muitas vezes, a dificuldade para emagrecer pode ter causas que precisam de atenção.
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0: Henry Freitas, me fala qual é a necessidade, hein? Nenhuma, né? Oi, gente, por hoje é só, né? Sua voz, seu áudio no ar. Agradece a todos aí pelo carinho, pela audiência, pelos áudios.
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0: Amanhã às 10 da manhã tem mais, se Deus quiser, tá? Agradecendo a Papai do Céu pela oportunidade. A gente se fala logo mais às 17. Valeu!

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3: 4 para as 2.

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0: Down na 98 com Rima e Selena Gomez, Bizarre com Júnior e César, Arrependia e Voltava, novinha, hein? Kaique Alexandro, Mariana Fagundes cantando Largado Recente. Ouvimos também Paralamas do Sucesso para abrir o nosso programa pós-almoço de hoje, Conexão 98. 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
3: 2:17.
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2: Duas e 19.
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2: Boa tarde para Manu, ligadinha nessa tarde de quarta-feira. Adelson, Isadora, Maria. No meio do processo é a música nova do Pichotinho.

0: sucesso. Luan Santana com Rick Martin. Estranho. Essa que eu te esqueça porque
1: sucesso.
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0: Ah, então tá. Você gosta de rua, né? Então pega suas coisas e vá pra

Felipe Rodrigo na Rádio 98, às 2h29 da tarde. Abração aqui para ela, para Flávia do Tancredo Neves. Aê, menina, obrigado pelas palavras. Tá ligadinha na 98, matando saudades da

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4: Boa tarde, 98. Quem está falando é Dedê. Manda a próxima música aqui pra nós, aqui no Independência 98. Deus abençoa, fala.
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8: Simone Mendes, nome proibido.

Evandro Júnior, Kanzieg e Vitor Hugo, Caí na Sua Lábia, Henrique Juliano, Amor dos Outros e sucessaço aí da Simone Mendes, Nome Proibido. Abração para Adriel em São Vicente, São João da Ponte, Gil Gomes em Cachoeira de Goiás, aguardando a Gustavo Lima. 98.

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1: Boa tarde, 98. Tô por cá, viu? Manda uma pra nós de Zezé de Camargo. Oferece pra todos os ouvintes, meu amigo Rael Minado, mentiroso. Só anda caindo em cima da moto dele lá na Rio Verde. Meu amigo Luizinho, Milton, Mindim e pra toda a galera do comitivo do Rio Verde.
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4: E hoje a curiosidade sobre Street Fighter. Você sabia que o Hadouken de Ryu nasceu como uma simples animação de golpe? A famosa energia azul disparada pelas mãos acabou se tornando a marca registrada de Street Fighter. O movimento inspirado em artes marciais ganhou diferentes versões ao longo dos jogos. Hoje basta alguém gritar Hadouken que qualquer game me reconhece imediatamente.
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0: Ana Castela, é que eu não te esqueci. Já pintou por aqui o Sidão pra curtir mais uma tarde. Alôzaço também para Lourdes Bueno no Santo Inácio. E também para Mari e Larissa no Residencial. 98. 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
0: Montes Claros no ar. Montes Claros e cidades da região, veja a lista, entram em alerta após dois casos confirmados de febre amarela que matou macacos. Claro dos Poções e São João do Pacuí tem laudo positivo. Motociclista morreu na BR-135 em Bocaiúva, no quilômetro 410, ao se chocar contra a carreta parada no acostamento. Polícia Federal faz operação contra diplomas falsos em Montes Claros, Bocaiúva e na Bahia. Aspas para a notícia da Polícia Federal. Foram cumpridos 4 mandados de busca e apreensão, bem como deferidos judicialmente 2 mandados de prisão preventiva e 1 de prisão temporária em desfavor dos investigados, fecha aspas. No Brasil, pela primeira vez, 3 carros elétricos estão simultaneamente entre os mais vendidos. Em Montes Claros, ladrões levaram fios da energia elétrica e interrompem o expediente da Prefeitura de Montes Claros no prédio perto do aeroporto. E não foi a primeira vez. Em área central da cidade, ônibus lotação com 15 passageiros teve princípio de incêndio logo resolvido. Nos Estados Unidos, caças F-16 decolaram e voaram em direção ao avião que violou o espaço aéreo fechado, onde Trump desembarcou do helicóptero presidencial Marine One. Foi ontem, terça-feira, ao anoitecer. Sobre outro episódio, também envolvendo sua segurança presidencial, Trump explicou: "Faço o que eles mandam", disse enfaticamente, sobre atender às instruções do Serviço Secreto dos Estados Unidos ao embarcar em avião militar.

0: com mínimas de 17 e 16 graus. Neste momento, a temperatura é de 29 graus. Sol e nuvens nos estúdios da Rádio 98 FM Montes Claros. A umidade do ar está em 33%, com ventos a 11 km por hora.
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2: Gengibre, remédio para enxaquecas. As enxaquecas são dores de cabeças crônicas que se manifesta regularmente uma vez por semana ou a cada 15 dias. Pesquisas científicas comprovam que o gengibre pode ser um excelente remédio no combate a enxaquecas.

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2: 3 e 6.
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2: Boa tarde, Órfila. Boa tarde, Glória. O pessoal tá perguntando aqui que hora que o sol vai apagar. Aqui no Brasil não vai apagar, não, gente. Vai ficar cesão aí, ó. 15 milhões de pessoas viram o eclipse, né? Nesta quarta-feira, mas não é no Brasil a visibilidade, não, tá bom? Escureceu aí o céu, né? Uma faixa aí que atravessa Groenlândia, Islândia, norte da Rússia, Espanha e uma pequena área de Portugal, tá bom? No Brasil não é possível ver esse eclipse hoje, né? Duração aí de 2 minutos e 18 segundos, que rolou por volta de 2h46 da tarde. Fechou, galera? Mais informações, acesse o site montesclaros.com. A notícia é completa pra galera. Irmão da Lua, amigo das estrelas, brilha, meu

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2: Boa tarde. Vem comigo.
3: 3:21.
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0: Matheus.
1: Se eu pedir, dá uma ordem, Marília Mendonça.

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1: Ela não vai pro rodeio pra ver montaria. Ela não vai pro rodeio pra beber cachaça. Sabe o que é que ela tá interessada? 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

0: 3,6.
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2: 3h35. 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
2: Essa aqui é top 3 na rádio.

0: 3:44.
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2: Muita gente quer melhorar a saúde, emagrecer ou ganhar massa muscular, mas não sabe por onde começar. E um ótimo primeiro passo é observar os próprios hábitos. Anotar o que come durante o dia, os hábitos das refeições, a quantidade de água, como está o sono e a prática de atividades físicas já ajuda muito. Isto mostra padrões que muitas vezes passam despercebidos. Às vezes o problema não é só comer demais, mas beliscar o dia inteiro. Em outros casos, a pessoa fica muitas horas sem comer e exagera à noite. Também tem quem dorme mal e sente mais fome no dia seguinte. Quando você entende melhor a sua rotina, fica mais fácil cuidar da sua saúde.
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8: Emoção, né? Camisa 10, 5 letras.
9: Meu coração não.
8: Camila pediu.
9: Eu pular fora, pouco custa. Saudades, eu já senti.

0: Lauana Prado. Na primeira e número 1.
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0: Embora Cidão Pedreiro. Alô, Antônio, da Vila Prudêncio. Cariacica.

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1: 4 e 2.
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1: 4:18.
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1: Chama. Alô, Neide Nunes, melhoras pra você, hein, menina?

Solteira no mundo, será? Maurício e Eduardo. Cleiton Romário cantando nesse bloco também com Zanetti Cristiano, Não Namora. Luan Santana, Ilha. Patrícia Manuela, Chamo Samu.

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5: 4h33.
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3: E hoje a curiosidade é sobre Pokémon. Você sabia que o número de Pokémon já ultrapassou a marca de 1000 espécies? Desde o lançamento dos primeiros jogos em 1996, a franquia cresceu de forma impressionante, apresentando novas regiões, criaturas e formas especiais. Hoje o Pokémon é uma das maiores franquias de entretenimento do planeta.
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3: A insolação é provocada pela exposição excessiva ao sol. Ela pode provocar intensa falta de ar, dor de cabeça, náuseas e tontura, temperatura do corpo elevada, pele quente, avermelhada e seca, extremidades arroxeadas e até mesmo a inconsciência. Mesmo sem estar diretamente exposto ao sol, é possível ter insolação.

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0: hoje que o Atlético começa com o pé direito.
1: Vai não! Ele não vai não!
0: É hoje
1: vai,
0: que sim, o Cruzeiro gente, começa com o pé direito.
1: Vai não! Isso aí. Ele não vai não!
2: Cala a boca, meu amor.
3: Cala a boca, namorado de Lino.
0: Segunda namorada de Lino e amante do Roy, nem Cruzeiro.
2: A minha namorada é amante dele.
0: Significa que... Nenhum nem outro, viu? Vai passar, vai começar bem a... o mata-mata. Boa tarde, Lino e Roy Chaves.
2: Muito boa tarde, Fábio Santos. Boa tarde, Rogério Chaves. Boa tarde, galera de casa. E aí, gente, tudo tranquilo, tudo em paz? É hoje!
3: Boa tarde, ouvintes da primeira e da número um aqui na Esportiva. Lino Oliveira, Fábio Santos.
0: Já tomaram o cafezinho de vocês, né?
2: Até agora, não.
0: Hoje é tarde.
2: Então, cara,
3: o que você tava fazendo lá na cantina?
2: Não tava, cara, eu tava no departamento pessoal ali conversando.
0: Nossa, com a Luciana.
3: Já fecharam suas contas?
2: Cara, eu vou chegando nessa rádio e pô, já me chamo o departamento pessoal, não sei pra quê.
0: Então o bicho tá
3: no
0: pegando.
3: No mínimo, você foi assinar uma advertência, uma suspensão.
2: Hoje,
3: ou quem sabe até um livramento nosso aqui.
2: Hoje eu vou ficar mais calado, porque eu tô recebendo assim, que eu tô sendo muito, que eu tô coisando demais, então pra mim ficar mais na minha, entendeu? Então,
3: ficar menos coisado.
2: Hoje eu prometo ficar menos coisado.
3: Isso aí.
0: Então tá certo. No programa de hoje, toda a repercussão e as escalações de Bragantino e Atlético e Cruzeiro e Flamengo. Libertadores para um e Sul-Americana para o outro. Estão preparados?
2: Libertadores da Série B para um e Libertadores Série A para outro.
3: Falando em Série B, vamos lembrar o tri da Série B, ou você quer falar sobre o risco que correu pra ir pra Série C?
2: Você falou do América?
3: Eu não, estou dizendo do outro lado da lagoa lá.
2: O América tá pra cair pra Série C, cara.
0: O América? Enquanto isso, o Uberlândia tá quase na C, né? Subindo da D pra C.
2: E o Atlético fazendo bonito, com um orçamento bem menor, fazendo bonito aí na Série B, né?
0: Atlético? Se mantendo, né?
2: Se mantendo.
0: Que é... Série B do Mineiro também, né, Atlético?
2: É verdade, né, cara?
0: Que confusão,
2: hein? Confusão.
0: Caiu, né? Começou!
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0: 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Ó, temos aqui a enquete, né? Hoje, claro, são dois jogos. No YouTube tá assim, Lino. Bragantino, Atlético, Cruzeiro e Flamengo. Quais times abrem vantagem nos jogos de ida de hoje? Aí tem a opção Cruzeiro e Bragantino, Flamengo e Atlético Mineiro, isso. Flamengo e Bragantino ou Cruzeiro e Atlético?
2: Tá mudado aí, né? Bacana, gostei.
0: Eu coloquei Cruzeiro e Atlético. Eu acho que os times mineiros vão começar bem, né, esse campeonato e quer dizer, esse campeonato não, né? A Sul-Americana para o Atlético e a Libertadores para o Cruzeiro. É o que os mineiros verdadeiros te esperam, não é isso, Lino Oliveira?
2: Ih, mané, mineiro verdadeiro o quê? Mineiro verdadeiro espera de Cruzeiro e Bragantino hoje saiu na frente.
0: Não é não,
2: Ó, Fábio, cadê as manchetes?
3: Que tristeza.
0: Eu acabei de falar, vamos repercutir os jogos.
3: Ele deve que tá lá no departamento pessoal ainda. Volta lá pro departamento.
0: Falta de café, né, Roy?
2: Você não me perguntou como eu destaque. Você não perguntou o destaque.
0: Ah, entendi. Isso é verdade.
2: Eu tô achando que você tá meio esquisito, viu, velho? Que tipo de âncora é você?
0: O destaque, na minha humilde opinião, principal são esses, né? Jogos mata-mata, mas o que mais você vai trazer para o ouvinte durante essa hora?
2: Cruzeiro demite árbitro de futebol, que já tem acerto com outro clube.
3: Árbitro de futebol? Era empregado do Cruzeiro?
0: Já fala sobre isso aí, logo que eu não tô entendendo nada. O Cruzeiro contratou um juiz, é isso?
3: Tinha um profissional lá que é árbitro de futebol.

0: É, o Gaciba, vocês lembram que você tinha contratado ele?
1: Ele tava lá até hoje.
0: Tava lá até hoje.
2: Pra dar orientações.
0: Exatamente. Fazer aquele intercâmbio da
1: uma reunião com o VAR antes do jogo, né? Pra ser beneficiado.
0: Não, isso não.
1: Ó, explica fazer, então.
0: Pra fazer um intercâmbio, gente, entre os jogadores, comissão técnica, com a comissão de arbitragem da CBF. Mas, todavia, é assim que fala, ó.
1: Entretanto.
0: Porém, com pontinho, aconteceu. Não tava acontecendo, né? Porque simplesmente ele tava sendo garfado. Aliás, o último jogo aí, um pênalti que não foi.
2: Não, mas não esclareceu. A contratação do Cruzeiro, o Gaciba. É, ele trabalhava no Cruzeiro com que objetivo, exatamente?
0: Com o objetivo, Roy, de orientar os jogadores com relação ao que pode, o que não pode, atualização. Sim. E de também fazer aquele intercâmbio. Quando ele vê, por exemplo, que o Cruzeiro foi prejudicado numa rodada, o que ele ia fazer? Ia lá na CBF, conversar com o presidente, né, da comissão, que hoje é o Sandro Meira Hitt, né? Mas anteriormente era outro. E iria saber o que aconteceu, por que o árbitro marcou aquilo contra o Cruzeiro, se não foi, se todo mundo viu que não foi. Só que isso não estava acontecendo, porque simplesmente o Cruzeiro vinha sendo garfado em Copa do Brasil, Campeonato Brasileiro. Então, assim, a torcida começou a pegar no pé. E o contrato dele venceu hoje. O Cruzeiro falou, amigão, é o seguinte, Gaciba, tchau e benção pra você. Oi. E você sabe com quem que ele fechou agora?
2: Ah.
0: Com o Grêmio.
2: Beleza. Eu acho válido ter um profissional de arbitragem pra formar uma consciência, uma conduta no jogador, do que ele pode e não pode, inclusive nas expressões verbais, né? Na maneira...
0: Principalmente agora,
2: nas mudanças. Na maneira de na busca de um equilíbrio emocional para lidar com o árbitro, para prejudicar menos o clube, né? Nesse contexto, eu acho que é válido. Agora, um profissional de arbitragem, que inclusive não está na ativa, para fazer interface do clube com a CBF, é no mínimo uma proposta indecente, na minha opinião. Porque esse tipo de profissional, sendo empregado num clube, não vai exercer nenhuma influência na CBF, principalmente sabendo como que a CBF funciona nesse contexto.
0: É, enquanto tem clubes que não precisa nem disso, né? Flamengo,
2: exatamente. É o que eu falei entre linhas aí, né, meu amigo? Não quis falar isso, não, mas você está forçando a amizade.
0: Agora, tem jogador, Roy, que realmente parece que não entende, parece que é burro. Porque, cara, o que o jogador faz às vezes, o que o zagueiro do Vitória fez no jogo contra o Palmeiras foi uma coisa absurda. O outro lá, o Kaká, ele foi expulso, né? Talvez foi mal expulso, porque a perna, tal, beleza, o juiz vai lá e expulsa ele. Aí o outro zagueiro, titular, jogando ao lado, vai lá pra câmara e faz o sinal. Pô, sabe que não sabe que não tem
2: VAR? Já havia sido expulso o primeiro.
0: Exato. Zagueiro,
2: né? Aí, ó, num caso como este...
0: Orientação.
2: O jogador foi orientado a não cometer esse tipo de atitude. Que isso aí, moço? É flagrante explícito.
0: É.
2: Como, com 200 câmeras, com VAR, o jogador se comporta dessa forma?
0: É no mínimo.
2: Jogador mal intencionado também.
0: Exato.
2: Além de desequilibrado emocionalmente. Então o clube, mais do que ter um profissional lá de arbitragem integral, como o Cruzeiro teve, é punir jogadores. Não, punir, você teve uma conduta lá que não é compatível com a sua atuação profissional.
0: E prejudicou.
2: Dá nele um gancho lá, multa, penaliza financeiramente para ver se educa. Quem sabe assim consegue, repreendendo, consegue educar, né?
0: Exatamente.
1: E no programa de hoje, então, telefone liberado para o pessoal responder sobre os jogos importantes desta rodada, hein, meus amiguinhos? Jogos que realmente vão mexer com a cabeça dos mineiros em toda Minas Gerais. Na minha opinião, eu já dei a minha opinião e a opinião de vocês dois.
0: Eu já falei, eu acho que hoje quem vai pular na frente é o Cruzeiro e o Bragantino. O Bragantino primeiro, às 19 horas, e o Cruzeiro logo na sequência, às 21h30, né?
1: Exatamente. O Bragantino começa
2: no Mineirão. O Cruzeiro joga no Mineirão, o Atlético joga em Bragança Paulista. Eu fico com o Atlético, no pior das hipóteses, com um empate, jogando fora, pra decidir em casa. E o Cruzeiro, com muita luta, pode empatar com o Flamengo dentro de casa.
0: Ó, você tá esperando.
1: Eu não coloquei a opção empate, não, né? Realmente, eu não coloquei a opção
2: empate. E aí empate, o Flamengo decide dentro de casa, né,
0: João? Você tá aprendendo a lidar.
2: Não.
0: Deixar o coração de lado.
2: Não, olha só o que eu falei. No máximo, o Cruzeiro consegue empatar.
0: Tô gostando de ver, Rogério. Aquela festa que você fez ontem te fez bem.
2: Você perdeu, viu?
0: Ô, Camila, das gigantes, por favor, querida, puxa essa cortina pra cá um tiquinho, que solta. Eu vou te falar um negócio.
2: Camila, não é Camila, é presidente.
0: É presidente, presidente. E aí, Fábio?
1: Então, beleza, então. Valendo tá valendo combo da Uba Burger hoje?
0: Isso.
1: É, rapaziada, combo da Uba Burger pra quem responder, então. Não precisa acertar o placar, só participa em até 15 segundos no 998009898. Agora vamos partir aqui, então, para observar o que aconteceu. Ah. Oitavas de final, ontem, da Sul-Americana, Boca 3, Deportivo Recoleta 1. No outro jogo, né, onde sairá o adversário do Boca ou do Deportivo, Bolívar 1, São Paulo também 1. O jogo foi lá no Hernando Siles.
0: Na altitude.
1: Ixi, Maria, então foi bem pro São Paulo, belo foi. Placar, né?
0: Saiu na frente 1-0, inclusive.
1: Hoje tem Bragantino e Atlético Mineiro, 7 da noite na Arena MRV, daqui a pouquinho, hein? É, desse jogo aí, né? É, Santos e Macará vão jogar também, mas será amanhã, às 7 da noite, o adversário do Atlético ou do Bragantino sai entre Santos e Macará, certo?
0: Certo.
1: Oitavas da Libertadores agora. O que aconteceu ontem?
0: Ontem.
1: Estudiantes empatou em 1-1 em casa com a Universidade Católica.
0: Não é ontem, não, é ontem.
1: Ontem, 9:30 da noite.
2: No beijo.
1: Também pela Libertadores, Fluminense não estreou bem em casa, hein? Nas oitavas, 0-0 com o Independiente Rivadavia.
0: E o Fábio fez uma defesaça lá, salvando o Fluminense.
1: Ué, ia perder?
0: Ia perder.
2: E o Hulk fez gol, pelo menos entrou, não?
0: Quem?
2: Hulk.
0: O Hulk foi titular ontem. Oi? Jogou o primeiro tempo que eu vi. Eu assisti só o primeiro tempo, mas não jogou bem não, viu, coitado? Aí, Hulk. Hulk tá na decência do nada.
1: Lembrando que o adversário do Fluminense ou do Independiente Rivadavia vai sair de Platense e Coquimbo Unido.
2: Coquimbo? Aqui o Coquinho do ano passado?
1: Ele mesmo.
0: Estranhando, ah, né? Libertadores.
1: Não, ele jogou ano passado já.
0: O Coquinho, azedo?
1: Quem que falou isso?
2: Jogou. Quando nós falarmos dele aqui.
0: É, ano passado nós falamos dele.
1: Aqui dele acho que é a primeira vez dele na Libertadores.
0: Foi não.
1: Dá uma olhada aí.
2: Coquinho azedo.
1: Lá no Cidade de Vicente Lopes, o jogo, né? Platense e Coquimbo unido. Pela Libertadores, também teremos o jogão hoje, claro. Cruzeiro e Flamengo. 9:30 da noite. Quem passar desse confronto vai enfrentar ou Tolima ou Independente Del Valle, que joga. Uai, dia 18 ainda? Por quê? O primeiro jogo deles é dia 18, na terça que vem, nossa.
0: De onde que é o Tolima? Ah,
1: deve ser a parada da Colômbia. Da Colômbia lá, não?
0: É por causa do tremor de terra lá, né?
1: Ih, é mesmo.
0: A Sul-Americana, ela adiou vários jogos.
1: Bicho.
0: Não sei se o Tolima é da Colômbia, não? O outro, você falou, é quem?
1: Independente Del Valle. Dá uma olhada, então. Confirma, por gentileza. Palmeiras e Cerro Porteño joga 7 da noite de hoje pela Libertadores. Né? Que, e o outro jogo é Mirassol e LDU. Pode ter um confronto brasileiro se o Mirassol ou o LDU. Aliás, se o Mirassol passar e o Palmeiras também, né? Amanhã, 7 da noite, Mirassol e LDU na Libertadores. Tem mais algum brasileiro pra jogar? Só isso, né?
0: Só.
1: Fechou, tá fechado.
0: O Corinthians joga amanhã, né?
1: Ah, é verdade, rapaz. Aqui, ó. Amanhã, 9:30, Rosário Central e Corinthians. Fora de casa, o Corinthians no também.
2: Sul-Americano, você falou do jogo do Vasco amanhã também?
1: Ainda não. Estudiantes ou Universidade Católica será adversário de Corinthians ou Rosário Central. Fechado?
0: Fechado. A 98 informa de tudo, hein? O jogo de ida entre Deportes Tolima e Independiente Del Valle pelas oitavas de final da Conmebol Libertadores foi remarcado para o dia 18 de agosto devido ao forte tremor de magnitude 7.4 que atingiu a Colômbia em 10 de agosto.
1: Rapaz. É. Deus abençoe o pessoal aí da Colômbia. Não foi um terremotozinho, não.
0: Cara, morreram muitas pessoas, né?
1: Verdade.
0: Muitas pessoas.
2: Quase 7.4, né? Na escala Richter, que vai até 9, né, Lino? Pra você ver, muito próximo do máximo.
1: Quase 300 pessoas.
0: Violente, meu né? Deus.
1: Então vamos pra Sul-Americana. Procurar os times brasileiros. Vasco e Olímpia. Amanhã, 7 da noite. É, o adversário do Vasco Olímpia sai do jogo entre Santa Fé e River Plate.
0: Ixi,
1: nossa. Hoje, 9:30, tem Santa Fé e River Plate.
0: River Plate que levou a Almada pra lá, né, Roy?
2: Levou?
0: Flamengo tava doido, tava, já tava quase fechando com a Almada. Do nada, a Almada, não, eu quero River Plate.
2: Ixi. Ai, que Luiz Henrique, boa opção.
0: Ah, claro. Luiz Henrique.
2: Fez boa?
0: Cara, o Flamengo
2: deixar tá... de jogar no Flamengo pra jogar no River Plate?
0: É aquilo que você falou outro dia, Roy. Tem, o pessoal do Flamengo acha que o Flamengo é o supra-sumo do futebol mundial, cara.
2: Não, o Flamengo tem muito forte a vida inteira, teve e continua tendo.
0: É marketing.
2: É um marketing fortíssimo. Jogador do Flamengo que é mediano, ele fica craque porque joga no Flamengo.
0: É, o Almada, o presidente do Flamengo, marcou até coletiva pra falar que já tava quase fechando já com o Almada e tal. E do nada o Almada vai e fecha lá com o River Plate. Luiz Henrique também era outro jogador, o Flamengo tá, vai trazer. Os empresários Luiz Henrique convenceram lá o pessoal lá da Rússia, né, pra fechar com o Luiz Henrique e tal, pra fechar com o Flamengo. O pessoal deu um ok e o Flamengo não tem dinheiro, não. Mas pra quem mandou combinar, então?
1: Hoje a nossa transmissão está só na horizontal, ok, galera? Como sempre. A horizontal é deitada.
0: Deitada?
1: Igual vocês dois, só vivem deitados.
0: Nós regredimos, então.
1: Cienciano e Botafogo pela Sul-Americana, galera, irá jogar amanhã, 21h30. E, claro, né, hoje tem Tigre e o time de Montevideo City Torque. Meu Deus, nunca vi isso na minha vida. Jogando, né? Daí sai também o adversário ou do Botafogo ou do Cienciano. Eu tô notando que essa Sul-Americana, rapaz, Boca e River, que interessante. São Paulo, olha. É, tá valorizando, hein, Roy? Se o Atlético ganha um trem desse aqui, valoriza, viu?
2: E o entendido de futebol aqui do lado disse que é Série B.
0: Não é não? É Série A?
2: É porque que você
0: Série besta. Mas quem inventou isso foi vocês.
1: Série besta.
0: Foram vocês que inventaram isso. Quando nós chegamos na final...
2: É mais, Fábio, nós estamos aí, filho.
0: Ah, você não aguenta a verdade, não? Então você não me chamou pro debate, rapaz? Quando nós chegamos na final da Sul-Americana...
2: Aí eu perdi tempo agora.
0: Eles debate. Falaram que...
2: Não, nem aí, meu filho.
1: Então tá certo. Então quer dizer então que Sul-Americana é partilheira 2.
0: É, pra Série B.
1: E o Libertadores
2: partilheira. Olha a incoerência dele, ó.
1: agora o pau.
2: Ele acabou de falar que um jogador fez certíssimo em deixar de jogar no Flamengo pra jogar no Boca Juniors. E o Boca Juniors tá disputando o quê?
0: Série B da Libertadores.
2: E aí o jogador fez certo ainda. Olha a incoerência de raciocínio.
0: Mas...
2: Aí o ouvinte fica com a opinião dele. Vai ter pergunta aí hoje?
0: Bonitão.
2: Obrigado pelo bonitão. Mas eu tenho namorado.
0: O bonitão lá do Pentáurea.
2: É o seguinte. Pentáurea na Lagoinha.
1: Votem, galera, votem.
2: Pentáurea de Jacinto Santa Rita.
0: Ele escolheu o River Plate porque é o time do coração dele, irmão. E outra coisa, ele vai estar perto da família dele, irmão. Presta atenção nisso.
2: E eu sou irmão seu por
0: dinheiro. Dinheiro é tudo, não, cara. Por parte de Deus, você não é filho de Deus, não?
2: É, sou.
0: Então.
2: Ah, obrigado, só queria saber, ué.
1: Vamos ver, então. Quanto paga a Libertadores?
0: Nossa.
1: Para o campeão.
0: Se a Copa do Brasil pagou 4
2: nessa milhões. Nessa fase, já não tem o valor dessa fase, né? Quartas lá ou oitavas, né?
0: Copa do Brasil pagou 4 milhões.
1: O campeão, Roy Chaves Lino Oliveira. $25 milhões.
0: De dólares.
1: Ou 131 milhões de reais.
0: É mais que a Copa do Brasil, realmente. Copa do Brasil
1: é mais?
0: 78 milhões?
1: Misericórdia, é verdade. Campeão,
2: Copa do Brasil.
0: É, Copa do Brasil.
1: Sul-Americana tá pagando $10 milhões, ou seja, 52 milhões de reais.
0: Aí é menos que a Copa do Brasil.
2: Mas a Copa do Brasil depende também das fases que o clube vem, né, Lino?
0: É.
2: Pode ser mais, né?
0: É.
2: Um verdade. Pouco mais, né?
1: É, de fase em fase tá pagando,
2: né? É, tá acumulando, né? Agora, nessa fase da Copa do Brasil, acho que não, só tem time Série A,
0: isso,
2: né?
0: Que eu tava pensando ali, porque agora, nessa fase
2: da Copa do Brasil... já do Campeonato Brasileiro,
0: então já entrar na segunda
2: fase, mesmo, é isso mesmo. Porque se viesse desde a primeira fase, teria
0: eu não sei o Vitória,
2: a probabilidade Rocha. De...
0: Eu não sei o Vitória.
2: É, o Vitória tem outra, mais alguma...
0: É, eu acho que o Vitória...
1: Será que a Sul-Americana e a Libertadores não paga nenhum trocadinho a Conmebol para os times que vão se classificando de fase em fase? Dá uma olhada nisso aí. Deve pagar. Paga. Não tão alto quanto a Copa do Brasil, né? Ou se equipara, né?
0: Você olhou o valor.
1: Que a Copa do Brasil, ela é milionária em relação aos outros campeonatos sul-americanos.
0: Sim.
1: Né? É a que paga mais. Por exemplo, Copa da Argentina não paga tanto quanto a Copa do Brasil,
0: não.
1: Copa do Chile, essas coisas.
0: Lá o dinheiro rola menos.
2: Campeonato argentino, você fala, né? Campeonato interno.
1: É porque tem a Copa e o campeonato, né? Nos países. Igual aqui tem a Copa
2: Argentina
1: e
2: tem
1: o campeonato.
2: Também?
1: Provavelmente,
0: velho. Tem, Copa da Argentina.
1: Provavelmente. Todo país geralmente tem,
0: ó. A Conmebol paga valores por classificação que variam conforme a fase da Libertadores. A avançar às oitavas de final rendeu, por exemplo, quem chegou nessa fase, $1,25 milhão.
1: Ah, então tá aparecendo com o Brasil.
0: 6 milhões de reais. Enquanto que a vaga para as quartas de final, quem classificar aí agora, vai ganhar o equivalente a 8 milhões de reais.
1: A Copa do Brasil foram 4 milhões, né?
0: 4 milhões.
1: Pra galera que passou?
0: O dobro.
1: É. Atlético e.
0: Tá vendo?
1: Então é o dobro a Libertadores.
2: Com relação à Copa do Brasil.
1: É. E nós ganhamos o quê? Nós aqui na rádio, em Minas Gerais.
2: Tem um café ali, fresco.
1: Então tá bom, o café já tá bom.
0: Nós ganhamos a alegria dos nossos torcedores pelas informações, que o rádio que gosta de dar informação.
1: É mesmo. É informação em cima de informação. É,
0: ainda tem gente que fica reclamando.
1: Já tem as escalações para os dois jogões de agora à noite. No YouTube, 100% dos votos apostam que Cruzeiro e Atlético vão iniciar com o pé direito hoje à noite,
0: Lindo. Mas vai mudar. Eu vou mudar a cabeça desse povo aí, vocês vão ver. Gente, é Cruzeiro e Bragantino que agora, vai começar
1: bem. Ele incentiva o pessoal a votar errado às vezes.
0: Votar errado não, votar no que eu acho.
2: O Lana, o programa de ontem, você deixa ele salvo aí, viu? Que nós vamos precisar de alguns recortes para a semana, e aí eu vou te dando aí as orientações, viu? E o de hoje,
0: ela
2: aí
0: você
2: vai.
0: Você
2: vai ouvir. Não,
0: super... Ela é sua funcionária?
2: Não.
0: Por que você está dedicando, fazendo as.
2: Eu estou pedindo.
0: Delegando.
2: Apenas pedindo.
1: Hoje eu vou colocar gente demais para falar aqui, viu?
0: mas eu duvido.
1: Eu tô sentindo. Votação. Quantos você precisa ouvir? Quantas vozes diferentes você precisa ouvir hoje, no dia do jogo?
0: Eu preciso de 15.
1: 15, Roy? 15. Quantas vozes você precisa ouvir?
2: 150.
1: 150 vozes.
0: Ah, de gracinha, Roy.
2: Mas eu tenho que ser pelo menos 100% a mais que você.
1: Não, sem gracinha, Roy.
0: Fala.
1: 150, você vai sair daqui só mês que vem.
2: Se ele não ficar caladinho, acho que nós damos conta de colocar 10, né? Mas se ele ficar
0: caladinho,
1: corta o microfone. Média boa, média boa. 10,
0: fala de boa, tranquilo.
1: 10.
0: 15.
1: 15, tá muito longe um do outro, vocês dois. Eu aposto em 8, então. 8, tá bom.
0: Aí também você quer conversar demais,
2: velho. Você tá pior do que o homem da cobra, pelo amor do nosso senhor.
1: Nossa senhora.
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4: 5:32.
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4: Chega mais, minha gente, ao vivo na frequência 98.9 e também ao vivo pelo TV Montes Claros com o YouTube. Esse comercial foi longo, hein, meus amigos? Vocês não acharam, não?
6: Eu achei. Graças a Deus, né?
7: Você já tava ficando empolado aí, né? Com vontade de fuxicar, né?
4: Agradecer, né, aos nossos comerciantes que confiam nesse trabalho maravilhoso há 45 anos. Se você ainda não anuncia nesta emissora maravilhosa, pode anunciar, viu?
6: Aliás, se você quiser anunciar neste programa, você pode também, tá?
4: É verdade. Né?
6: A gente precisa, pelo seguinte, porque nós estamos aqui fazendo esse programa de 5 a 6.
4: Por vontade e gostos próprios.
6: E acabou o comercial que a gente tinha, acabou.
7: Isso é fake news, viu, meu amigo?
4: Eu falei.
6: Ó, é o seguinte,
7: você acabou. Você quer falar alguma coisa que aproveita?
6: Tô falando. Então é o seguinte, você aí que é empresário, você que tá escutando na sua loja, não sei, quer anunciar aqui pra gente? Por favor, quer anunciar aqui com a gente? Por favor, quero anunciar nesse programa aí. Entra em contato com a gente, tá? O preço é...
7: Passa o nome do WhatsApp aí, ó.
6: O meu zap?
4: Ô, Lino, você é um bom vendedor, quem te conhece? Estúdio,
7: rapaz. Que número é o WhatsApp aí, Fábio?
6: É 998009898. 998009898. Você pode chamar, aí a gente... Aí o locutor...
4: Moço, mas você fala, viu, véi?
6: Deixa eu falar.
4: Tá doido?
6: O locutor que tiver aqui.
4: Só o telefone, mano.
6: O locutor que tiver aqui, só vai direcionar você pro vendedor, tá? Que é o Rocha.
4: Lino, Rocha. Você é um bom vendedor.
6: Obrigado.
4: Quem não te conhece, ele compra na hora, não é mesmo?
6: Rocha.
7: É comprar gato pro leve, mas é assim. Fazer o quê?
4: Vamos para a escalação, rapidinho, pra ajudar o povo, né? Eu vou falar, Lino, a do Flamengo. E você fala do Cruzeiro, ok?
6: Beleza.
4: Mas, Lino, é um combinado entre nós. É só a escalação. Se tiver alguma coisa, uma volta de um jogador, beleza. Se não, você vai tomar um cartão das mãos de Roy.
7: O Wesley vai voltar na conversa de hoje, pelo amor de Deus.
4: O cartão que sai da mão.
7: Você falou Roy mais de uma vez, não dá aí
4: logo. Já segura logo aí, Roy. Porque ele dá o cartão de maneira.
7: Eu tô igual. Depois eu vou contar um
6: caso. Cidraco Marinho.
7: Já lembrei do Lalaika de hoje, viu?
4: Opa, já tem histórias hoje, atenção.
6: Mentira aí, gente.
4: Então vamos lá, vou começar com o Flamengo do Leonardo Jardim, que com certeza será vaiado no Mineirão logo mais às 9:30 PM. Dá parabéns também ao narrador lá da outra emissora lá.
6: Luiz Alberto, vai voltar, né, cara?
7: Isso, recuperado de saúde, né?
4: A garganta
7: não
4: voltou.
7: Não teve condições de trabalhar na Copa, mas tá voltando hoje.
4: Hoje tem gol, né?
7: Sabe de quem?
6: Resolvi,
7: Matheus Pereira.
4: Eu achei que você engoliu o microfone aí, Lino.
6: Eu falo assim.
4: Ô, minha senhora que tá ouvindo rádio aí na roça, nos locais aí, né? No trabalho.
7: Ô, Lindo, você ganhou um copo desse?
4: Nos perdoe.
6: Ganhei, claro, eu sou especial.
4: Que copo é esse, gente? Olha só. Personalizado com o nome da rádio.
6: Ganhei.
4: 5h35. Ó, o time provável do Flamengo. Rossi, Varela, Léo Ortiz. Essa escalação saiu há 16 horas atrás. Pode ter mudado alguma coisa, hein? Léo Pereira e Ayrton Lucas. Pulgar, Jorginho e Arrascaeta. Carrascal ou Plata. Samuel Lino.
6: Obrigado.
4: E Pedro. E o Cruzeiro vem como?
6: O Cruzeiro vem com duas ausências. O Otávio no gol, na lateral direita não tem o Fagner, vai jogar o William. Na dupla de zaga, apesar do João Marcelo ter jogado bem, mas hoje a dupla de zaga titular é o Jonathan Jesus com o Fabrício Bruno, ex-Flamengo, né? A lateral esquerda com o Rojas. Há uma dúvida aí, assim, o Vidalba, mas o que tudo indica, Rojas será o titular. Meio de campo, vem ali, ó, sem o Lucas Romero, que é uma peça principal, aliás, o capitão. Ele vai jogar com o Matheus Henrique, Gerson, Matheus Pereira. Lá no ataque, ele vai entrar com o Arroio, com o Caio Jorge, e aí, quem sabe ele entra com o Wesley.
4: Coloca Caio Jorge no segundo tempo, tô falando, no segundo tempo ele é melhor.
6: Não.
4: Não, nos primeiros minutos o Caio Jorge não faz nada, já tá certo isso aí.
6: Tá quieto, lá no segundo tempo ele faz gol.
4: Isso, ele faz no segundo tempo e faz gol.
6: Não cansa no primeiro e joga mesmo.
4: Cansa no primeiro e não faz nada no segundo. Muito bem, Wagner Van Mancini é o técnico do Bragantino, vamos pra Sul-Americana logo. Porque são dois jogos, né?
6: Esse é mais cedo.
4: Bem próximos, né? O do Atlético daqui a pouco. Provável escalação do Bragantino: Clayton, Augustin Santana, Pedro Henrique ou Gustavo Marques, Guzmán e Juninho Capixaba, Gabriel, Eric Ramírez e Rodriguinho. É o jogo de ida, hein, gente? Herrera, Lucas Barbosa e Sacha Roy Chaves.
7: E o Galo vem para esse jogo de hoje às 19 horas em Bragança Paulista com... É, eco aí, por favor.
4: Hulk. Ah, você gosta de eco? Então vai, filhote.
7: Ah. Everson, Natanael, Juan, Lianco e Renan Lodi.
6: Quem?
7: Alan Franco, Maicon ou Cissé, Bernard, Vitor Hugo e Coelho ou Alamanda e Casier é o centroavante da equipe do Galo, escalado por Eduardo Domingues, o Barba. Cadê logo mais às 19 horas. Segue a Gipa, por favor.
4: Lino, com esse eco que o Roy mencionou, o Atlético, não, deu a impressão de que realmente a Sul-Americana é melhor que a Libertadores.
6: Que melhor que...
4: Você não pediu eco, viu? O Roy foi mais esperto dessa vez.
6: Eco, Lino.
8: Não acredito não, Charlie.
6: Lembrando também que daqui a pouquinho, gente, teremos lá a decisão do Campeonato Mineiro Módulo 2, né?
4: Ué?
6: Vila Nova.
4: Hoje?
6: Hoje.
4: Ai.
7: Vila Nova do DG?
6: É. Contra o Democrata.
4: É. Esse primeiro jogo.
6: Ah, o primeiro jogo.
4: Lima. É o primeiro jogo. E no sábado, o jogo vai ser em Sete Lagoas.
7: É contra o Democrata?
4: Democrata.
7: Jacaré?
6: É. Nós falamos do resultado.
4: É ida e volta, né, cara?
6: Nós falamos que o Uberlândia ganhou de 1-0, Fábio?
4: Não falamos, mas eu falei no início do programa que o Uberlândia tá próximo de subir, né? Porque.
6: Por um empate aí.
4: Falta
6: agora,
4: um jogo, né?
6: Um empate. Joga por um empate.
7: Deixa eu dar like hoje, viu? Avisando logo aí que
4: não tem problema. Ah, vai sonhando. Bom, na votação aqui. Lino votou em 15 ouvintes, eu voltei em 8 e Roy em 10. Então, por maioria, 9 entraram no ar. É porque o 8 é mais próximo de 10. Pode ser então?
6: Pode,
7: acho. 8 jeito, é mais próximo de 10, nem né? Por 9.
6: É.
7: É isso aí.
4: É o 15 aqui, tá.
7: Você tá parecendo a matemática da CBF.
4: O 15 tá longe demais, não teria como agradar Lino, não.
7: Hein? Uma chance em 105 e deu uma chance em 105 na CBF.
4: Vamos lá então, ouvinte número 1.
9: Boa tarde, 98. Boa. Hoje vai ser um jogaço,
4: viu? É mesmo?
9: 2-0 pro Cruzeiro.
4: Aí,
9: e quem é que não tá participando da Libertadores está convidado a assistir o jogo pela Globo 9:30, viu?
4: Olha, fazendo comercial de outra emissora, Roy. Manda um cartão, Elino, pra ele, vocês dois aí.
6: Eu não, ele tá falando do Cruzeiro, não vou dar cartão
7: pra ele. Quem é esse aí?
4: Pablo Leonardo.
7: Ei, ele tá fazendo gracinha aí pra mim.
4: Expulso aqui, pelo Roy, viu,
7: aqui,
4: Pablo?
7: Adão Vermelho, isso aí,
4: João. Aí, vai ficar fazendo comercial da TV aqui, rapaz. E eles já ganham muito lá, tem que fazer comercial nosso. Oi, Muquinha.
10: Acho que quem vai sair na frente é o Cruzeiro.
4: Sim.
10: 2-0. E o jogo lá não vai ter nenhum, vai ficar empate o jogo lá.
7: Muquinha, a salvação sua é fofurinha, que eu sei, não tem salvação não, primo.
4: A opção empate aí, Roy, que você adicionou a enquete, ele também tá com você, ok? É, não adianta secar não, Roy. Hoje vai ser cabuloso 2-0. Quem tá falando é ele, Júlio Cabuloso. Ué, Júlio, você não tá lá no Mineirão, não? Achei que ele ia estar no Mineirão hoje pra ver se jogamos
7: quem
4: bola.
7: Quem foi pro Mineirão foi
4: Guilherme.
7: Flávio de Aline.
4: É?
6: Foi hoje?
7: Foi, passou aqui.
4: Olha
7: pra,
4: aí.
7: Pra pedir a Aline pra ir, a Aline deixou e foi.
6: Naquela hora,
7: naquela, na, já na porta do ônibus.
4: Mais de 55 deixa mil, né, Aline?
6: Em cima da hora, né? Oi. Mais de 55 mil. Rapaz. Ah, não, 57 mil é, foram gente, vendidos, mano. 57 Cuidado. Mil e 3 mil para os flamenguistas, né?
4: Olha só, hein?
6: Aliás, a PM lá de BH tá montando uma então, operação.
7: É 60 mil
6: público? 60 mil, é.
4: Pedro Nobre, ouvinte do 3/9.
8: Boa tarde, bancada esportiva mais top do Brasil.
4: E mesmo. Fala, meu amigo, tá bom?
8: Oi, Lino.
4: Vem comigo.
8: Fábio, primeiramente quero agradecer a vocês.
4: Pelo quê,
8: moço? A excelência do trabalho de vocês. E com certeza o Cabuloso vai ganhar de 2-0 e o Atlético vai empatar de 0-0.
4: Meu Deus.
8: É isso aí.
6: Vamos lá.
7: Obrigado, João.
4: Isso Atlético. Aqui é bebida, ó. Isso, ó.
7: Nesse copo, seu ia.
4: E isso aqui é café, ó.
6: Ah, como é que você difere um do outro?
4: Um quebrou. Eu tô
7: imaginando outra bebida, mas não
4: vou falar, não. Um quebrou. Né? Um tem barulho de xícara, ué.
6: É, um é gelado, o outro é quente.
4: Muito bem, Pedro. Obrigado. O Pedro agradeceu pelo nosso trabalho. Isso é interessante, viu? Gostei. Palmas pra Pedro. Muito bem. Nós somos Roy e Lino, a companhia de muita Atlético, gente.
7: Vamos com muita raça.
4: Que tem a ver
6: com cara, seu,
7: você
6: seu
7: não começou no
6: seu música. Raciocínio funcionou rápido agora, Eduardo. Gostei de ver.
4: Hino aqui de clube.
7: Puxou a música lá, tem continuidade.
4: É aqui, só ó. Quando o clube passa de fase.
7: Posso fora isso. Né? E agora, como é que você. Nós três somos o clube.
4: Oh, meu pai do céu, vamos lá, esse cara é apaixonado pelo Atlético mesmo, viu? Vai, Cândido.
8: 98 sobre o placar de hoje. É, 1-0 pro Galo, sofrido.
4: Ó.
8: E 2-1 pro Flamengo, viu? Vou apostar nesses dois placar.
7: Ah, tá marcado aqui.
4: Cara, esse é o quarto 20.
6: Isso é chato, viu, cara?
4: Confiante, então, que quem vai sair com o pé direito será o Flamengo. E lá no outro jogo da Sul-Americana será o Atlético. É isso? Podemos, então, para o quinto?
6: Vai.
4: Parece que alguém teve um bebê aqui.
6: Ué.
4: Minha opinião vai dar Cruzeiro e Atlético na frente hoje. Ó, pelo menos uma pessoa comigo torcendo pra Minas.
6: Aposto que torce pro Palmeiras.
4: Ah, não, mas é o Paulinho, aquele amigo de Roy.
6: Ah, ele tá com ele. Ah, ele tá naquela. Torcer pra até perder. Falou o
7: contrário, né?
4: É. Contrário.
7: Então tá bom, Paulinho, também vou torcer pro Cruzeiro hoje, então, palhaço.
6: Ah, você tá... Ó, aí, ó, chamando o ouvindo de palhaço.
7: Fala. Mas Paulinho...
4: Você chamou Paulinho de palhaço?
7: Foi ele mesmo.
4: Dá o cartão, Lino, você mesmo. Ixi. Olha, a violência, viu? Isso aí não aturamos no futebol. Briga não, aqui não.
7: Ô Paulinho, então desculpa, Paulinho.
4: Nasceu um bebê, Roy.
6: É dele?
4: É do Paulinho, olha lá. Ele estava grávido alguns dias atrás.
6: Ô, gracinha, parabéns,
4: irmão. Né? Grávido junto com a esposa, claro. E o primogênito nasceu. Manda o nome dele aí pra gente. Obrigado, gostei da foto.
6: Pô, coloca o nome dele de...
7: Que Deus abençoe essa criança.
6: Coloca o nome dele de Roy.
7: Paulinho. É, vai ficar bonito, né? Ô, moço.
4: Nascendo então, né? Mais um cruzeirense na família do Paulinho.
7: É isso aí, nós vamos resolver depois, ó.
6: Parabéns, grande. Viu, Paulinho? É só... Mais um cruzeirense aí.
7: Ah, é muito.
4: Tem alguém digitando aqui, Ezequiel, essa é a melhor rádio, colocou uma risada, kkk. Nosso amigo aqui também, Dédalo, tá dizendo. É, Tolima Atlético. Quanto ficou esse último jogo, vocês lembram? Não sei se ele tá com piada, não lembro desse jogo, não. Tolima Atlético? Não jogaram, não, Dédalo, ainda não? Eles vão se enfrentar caso passem, talvez.
8: 98, boa tarde, aqui é o Rocha.
4: É isso?
8: Rocha Pedro. Vamos lá. Bragantino 1, Galo 2.
4: Ué.
8: Flamengo 2, Cruzeiro 1. Valeu!
7: Rocha é pedreira.
4: Ai, ai. Segue
7: viagem.
4: O Tolima tá na Libertadores. Eu acho que ele tá fazendo uma piadinha, né? Vou dar um cartão pra você, viu, Dédalo?
7: O que ele falou? Deixa eu ver o sentido.
4: O Tolima vai jogar com o Independente Del Valle pela Libertadores, né? Pode ser um adversário do Cruzeiro ou do Flamengo. E ele tá perguntando de quanto ficou Tolima e Atlético. É, você tá viajando. Vasco, campeão!
7: Não, moço, ele tá fazendo é piadinha, porque o Tolima tá na Libertadores e o Atlético tá na Sul-Americana. Então, quem falou isso aí?
4: Dédalo.
7: Ô, Dédalo, tem uma laje não?
4: Cadê o cartão, gente, pra gente soltar no Dédalo?
6: Mas vocês não entenderam nada que eu falo. Eu também não entendi, então eu prefiro não.
7: Eu entendi.
4: Tem uma piada parecida com a do Vitor.
7: Tô explicando pra você que ele tá falando de Tolima, que tá na Libertadores. Falando que dia que o Atlético joga com o Tolima.
6: Começa totalmente sem nexo.
7: Ah, você também não entendeu, não?
4: Porque... Meu Deus. Não, ô, Lindo, você tá usando o celular aí pra quê? Hoje.
6: Eu tô olhando exatamente isso aqui, ué.
4: Moço, deixa eu te explicar de novo. Eu vou falar porque eu falei no início do programa. Se você, que é meu colega, não tá entendendo, imagina o ouvinte, né?
7: É. O ouvinte tá entendendo.
4: O adversário de Cruzeiro e Flamengo sai entre Tolima e Independente Del Valle.
6: Certo, que vai ser dia 18.
4: Na chave.
6: O primeiro.
4: Isso. É Libertadores.
6: Mas não entendi por que, que ele falou o Cruzeiro, o Atlético com o Tolima, não entendi.
4: Porque o Atlético não tá na Libertadores.
7: Ah, oh, meu Deus do céu! Deixa eu andar aí, põe o rank aí.
6: De tirar do sério. Vambora,
4: vai. Quantos já foram?
6: Cinco.
4: Cinco? Faltam quatro. Vamos lá. O Antônio Garacica disse que o Vasco vai ser campeão da Copa do Brasil, porque o lado da chave tá bem mais fácil, né? E isso eu concordo com ele, eu acho que vai dar Vasco mesmo. O resto tá muito difícil. Ou então Palmeiras, que tá com um lado bom também da chave aí. Oi.
11: Boa tarde, 98. Placares para mais tarde. Em Bragança Paulista, Bragantino 1, Atlético Mineiro 1. No Mineirão, Cruzeiro 2, Flamengo 1, na raça.
4: Ah, esse é um jogo difícil, hein? É o Marcelo, o criador da IA de ontem, Rocha Chaves, ali na Oliveira.
7: Ah, as facas. Marcelo me mandou uma mensagem também no privado falando nas facas que eu consultei lá. Vou lá conhecer qualquer hora dessa.
6: Ele não compra não, viu, Marcelo? Ele só vai só olhar mesmo, isso é mão de vaca.
7: Olha, eu te levo, você pega e me dá de presente Dia dos Pais, que você não me deu nada.
6: É verdade, tem que ter um presentinho, Roy.
4: Olha a faca, Sul-Americano e Libertadores. Abraço para o David Cardoso, não deu para mandar áudio, que isso foi, esse aqui é o 6 ou 7?
6: 7, 6.
12: Boa tarde, 98, é boa 7. Tarde, Lindo, boa tarde, Roy. Boa tarde, Fábio.
4: Vocês não contam, mas...
12: Hoje vai vocês. Ser 3-1 pro Cruzeiro,
4: Mateus
12: o Atlético vai tomar de 2-1, viu?
6: Muito bem!
4: Aí, hoje
6: é isso aí, meu irmão.
7: Você é André, é?
4: Não, é o Mateusão do Torno Mecânico.
7: Ah, oh, da moto?
4: Da moto.
6: Tomara que dê certo.
7: O Torno tava ligado, não. Agora você tá com escapamento, o Torno dele.
4: Aí não, Matheus, aí
7: o Torno dele agora tá com escapamento, assim, disciplinado, nem aquele trem esgoritado aí, não.
6: Ô, Matheus, se você acertar esse resultado do Cruzeiro aí, Matheus, eu vou te dar um prêmio, viu? 3-1 pro Cruzeiro. Você pode me cobrar. Se você acertar esse resultado do Cruzeiro, só de alegria, eu vou te dar um. Vou te dar um negócio.
4: Ouvinte número 7.
12: Vai ser.
7: Você abriu a boca pra
6: prêmio,
7: falar aí?
6: Eu falei prêmio.
7: Quer falar bem?
4: Ouvinte número 7.
12: Vai ser 2-1. Pra com o Azulão. E o Galo, infelizmente, vai perder.
6: Infelizmente.
4: Vanderlei.
12: Não vai não.
4: Vanderlei, tá confiante no Cruzeiro? Ouvinte número
6: 9.
7: Agora é 7.
4: É 8 agora. Agora é 8.
13: Alô, 98. Ó, o Cruzeiro aí vai vencer hoje.
4: Maria Ângela.
13: 2-1.
6: 2-1.
4: 8, mas ela não falou do Atlético, né?
6: Tá bom.
4: E pra fechar, o 29. É
14: violência, viu? Alô, 98. Hoje vai dar Cruzeiro e o Atlético perde.
4: Rogério. Seu xará, Roy. Rogério. Rogério Rodrigues.
6: Finalmente um Rogério.
7: Rogério aí do Paraguai, esse não é original, não.
6: Finalmente um Rogério, né? Que fala a verdade, que fala sem medo.
4: Dentro de 3 minutinhos, o Lalaika. 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
5: Última parte.
6: Cheguei, Brasil.
5: Lino Roy.
7: Chega atrasado.
5: Nossos sinceros agradecimentos ao pessoal que mandou áudio, mas não conseguiu entrar. Por exemplo, Leandro, né? Disse que somos tops.
8: Valeu, Leandro.
5: Maria dos Reis, que há muito tempo também não ouvimos a voz dela aqui, né, Roy?
8: É verdade.
5: Eita. Olha a Mara Lopes também, que fala muito bem quando ela tá comentando sobre o jogo. Nossos sinceros agradecimentos e perdão. O Crisaldo Gonçalves, que realmente entra sempre que possível. Tem um Cauãzinho aqui, eu nunca vi Cauãzinho aqui não. Será que é a primeira vez que ele participa?
8: Coloca aí pra nós aí.
5: Cauãzinho, mas você vai abrir uma exceção para ele e deixar os outros sem entrar?
8: É porque ele tá vindo pela primeira vez, né?
5: Quer dizer que quem vem várias vezes pode ser descartado?
8: Criança,
5: o pouco ele tá falando. É criança. Escuta o que eu tô falando? Quer dizer que quem já tá na rádio assistindo e ouvindo pode ser descartável?
8: Jamais.
5: Então
8: jamais.
5: Explique agora, Roy, com as suas palavras.
8: Nenhum dos nossos ouvintes pode ser descartável.
9: Nós vamos colocar o Cauãzinho, né? Porque é uma criança que primeira vez participa aqui. Nós vamos abrir aí esse precedente.
5: Não, moço.
9: Mas não menosprezando nenhum outro, muito pelo contrário.
5: Não, tá
9: agradecemos
5: errado.
9: Muito todas as participações.
5: Cauãzinho é um nome no diminutivo, Roy. Ele é um rapaz.
8: É um rapaz?
5: Pequeno.
8: Ah, então deixa pra lá.
9: Não, se não for criança, pra lá, no outro dia.
5: O áudio dele é pequenininho.
10: Fala, aqui é Cauã João Botelho.
5: João Botelho. Alô, galera do João Botelho, abraço.
10: Hoje vai dar 2-0 Galo.
5: E aí, Cauãzinho.
10: E 2-0 Cruzeiro.
9: Ué? Esse Cauãzinho é mais ou menos. É mais ou menos. Ele começou muito bem, depois ele deu uma rateada aí. Mas tá ótimo.
5: Não, ele é mineiro.
8: Foi bem, rapaz. Ele foi bem. É, tá pensando aqui.
5: E olha, digo mais.
9: Enquanto mineiro, ele foi ótimo.
5: No YouTube tá desse jeito, empatado aqui, ó.
8: Tá empatado?
5: 43% acha que Cruzeiro e Atlético começa bem.
8: Ah.
5: E 43% acha que é Cruzeiro e Bragantino. Mas mesmo assim, empatado aí.
8: Empatado então.
5: Vamos para o Ula Like então, Roy. Tá preparado? Não. História conta real? Como é que é? Baseado
8: mentira,
5: em fatos reais?
8: Só conta mentira.
9: Eu não faço isso.
5: Não é baseado em fatos reais essas histórias dele, não?
8: Ai, mas... fica inventando esses treinados.
5: Vem cá, que você vai ver.
9: O meu tá aqui, o meu é vermelho, não trabalha com essa.
5: Você trabalha só com expulsão?
9: Vou contar o seu caso.
5: Toma, Ficou baixinho, o apito. O Lalaika, vamos então, pessoal. O Lalaika, pra quem não sabe, é uma história real.
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5: Com Rochades.
9: O Lalaika de hoje, que eu vou dedicar aqui a duas especiais ouvintes nossas, que é Cecília Colares e Clarice Neves. Cecília, que é a esposa do Dalil Colares, lá do Sicoob, e Clarice, que trabalha no Sicoob, lá na assessoria, lá na... todo mundo.
8: Ô, Dalil! Pé quente, aí é pé quente.
9: E Clarice, são duas ouvintes especiais aí de minhas considerações.
8: Vamos, conta o negócio.
9: Ouvintes nossos. Então lá, vamos lá. O time da imprensa do futebol clube foi jogar lá em Laranjão, ali em Grocilândia.
8: Oh.
9: E nós levamos como árbitro Valdemar. Valdemar
8: Tabajara?
9: Tabajara, que é o sogro do Luciano, que trabalha aqui conosco. E Valdemar
5: também.
9: também conhecido como Dema, uhum. ele assim tem um porte atlético de lutador de sumô, né? Tem um porte assim mais avantajado e tal, aquele negócio todo.
8: Ele apitou sentado?
9: Aí ele pegou e fez uma pré-eleição, chamou as duas equipes no cerco central lá e falou assim, aqui ó, primeiro, pegou o cartão amarelo, rasgou na frente de todo mundo e jogou fora. Eu não trabalho com essa cor, trabalho só com esse vermelhinho aqui. Então vocês não vêm com conversa fiada, não, que o negócio meu é curto e grosso. Tá aqui o cartão, guardou o cartão. Outra coisa, não vem com esse negócio de que eu tô perto do lance, que eu não vou estar perto de lance nenhum. No máximo eu vou estar aqui nesse circo central aqui, porque vocês estão vendo aí meu porte atlético, que eu não vou acompanhar lance de perto. Aí a turma olhou um pro outro assim, o cara quis rir, eu trouxe a mão, levou a mão no bolso. Calma aí, Dema, calma aí, vai começar o jogo aí. Aí falou, não tem condições de acompanhar de perto, vocês já estão sabendo por quê. Outra vez de novo.
8: O cara...
9: Ixi, já tem uns 10 anos. E Valdemar, que era lutador de judô lá do...
8: Ele lutava mesmo,
9: hein? Lutava lá nas Olimpíadas do bairro. Ele é atleta lá do Delfino.
5: Ele foi sincero, né?
8: Grande ideia, mano.
5: Pelo menos.
9: Ele só olhou pra nós, vocês estão vendo por que eu não vou ver o lance de perto, né?
8: Falei, não, grande Tabajara, hoje ele mora lá na... Ele tem uma casa aqui no Delfino Magalhães e lá no Canto de Engenho também tem
9: um sítio. Né?
8: Ficou de fazer um churrasco lá até ontem. Nada, enrolado.
5: 5h56, como você sabe, há alguns dias o Messi perdeu o seu paizinho querido, né? Nossas sinceras condolências. E ele tá dizendo aqui, atenção.
8: Messi?
5: Você tem...
9: tá fazendo convite pra missa de sétimo dia? Que já tem um dia que eu morreu.
8: Não, ele morreu foi essa semana, tá doido?
9: Foi domingo.
5: Já vi que vocês dois não respeitam nem o luto das pessoas, né?
8: Eu não, vocês dois não, ele.
5: O Messi disse o seguinte...
9: Não, só perguntei se era pra missa de sétimo dia, não, não desrespeitei ninguém.
5: Olha aí meu copo, gente, ó. Minha...
9: Só você ganhou, foi?
5: Só eu, vocês dois não prestam pra nada, olha
8: eu
5: só.
8: Eu ganhei.
9: Aí, Leão, falou que nós não prestamos pra nada.
5: Peraí, esse barco aqui tem um símbolo do Vasco, o que é isso aqui, Leão, nessa âncora aqui?
8: É o Vasco.
5: É, ó. A espada do Vasco?
8: Mas é porque mas... o Vasco é da vela.
9: Vasco da Gama.
8: Da vela.
9: Que, ah, não. Que cede o nome ao clube... Vasco, Clube de Regatas Vasco da Gama, era um navegador português.
8: Era um navegador português, por isso. Exatamente.
5: Então Vasco é de Portugal.
8: Você tem que saber, mas você não conhece história, não,
5: Fábio? Do Vasco?
8: Ah, não,
5: fala que história, eles portugueses,
8: história,
5: não.
8: História geral?
5: A geografia eu ensinei pouco. Ó,
9: História, geografia. Eu estudei foi química.
5: O Messi disse, gente, que tem dúvidas se vai seguir jogando por muito mais tempo, né? Declaração dele aí.
9: Certo.
5: Não sei o que vou fazer sem você, meu pai. Não sei como seguir, eu só jogava futebol e agora tenho muitas dúvidas se vou seguir jogando por mais tempo. Você esteve ao meu lado desde o começo, faltava tão pouco para o final. Por que não aguentou mais um pouco e terminaríamos juntos? É uma tristeza, né? Uma carta aí realmente aberta ao pai, triste por sinal. Então aquele trio MSN talvez não aconteça como você anunciou ontem.
8: Eu espero que ele tenha falado isso pro pai dele em vida, né? Porque tem pessoas que esperam o outro morrer pra ficar
9: postando carta.
8: Pra ficar postando carta em redes sociais e aí não adianta nada. Lá, depois que a pessoa parte, não tem acesso à rede social mais nenhuma, então já.
9: E declarar amor e
8: é por isso gratidão. Que eu te falo, enquanto você tá vivo, você é uma pessoa que eu gosto muito, entendeu? Se você partir dessa amanhã... Eu falei pra você que você é um cara que eu gosto muito.
9: Vai jogar a praga pra lá, né? E aqui não. Aqui
5: é tá cainando. Gravado, ó. Você falou, você se confessou ao Roy, né? Talvez.
8: Você também, Fábio. Você é um cara.
9: Eu podia fazer só uma declaração carinhosa,
8: de
9: mim, não precisava nem ser de amor, também, não. Fábio.
8: Sai de se lá. Você partir dessa pra outra,
5: aí, ó, tá vendo?
8: Sou um cara que nós estamos juntos há mais de 20 anos de estrada, né? Então assim, é um cara que eu gosto
5: muito. Se eu morrer amanhã, Lino, você vai pagar
9: caro. Que prosa ruim a sua, né, amor?
5: Tainá tá falando aqui, Lino conversa Tainá, muito, por isso não dá para participar.
8: Eu, Tainá?
9: Não, põe Tainá aí, moço.
5: É Roy. Ela não quis gravar não, ficou com raiva.
9: Só não quis ver não. Já ia falar que eu tô com saudade dela?
8: Ó, vou embora, porque já vou entrar em concentração pro jogo do Cruzeiro daqui a pouquinho.
5: É verdade, e daqui a pouco o Roy também vai se concentrar para Bragantino e Atlético.
9: Não, eu tô concentrado pra ir pro Catupê daqui a pouco.
5: É mesmo, você vai perder, Roy? O jogo?
9: Vou perder.
5: Leva o celular, Roy, pra lá
9: assistir. Eu vou levar, o celular.
8: É aqui?
9: Não, vai sair lá da casa da integrante do Terno do 1, de Nossa Senhora do Rosário, Juliana, Ana de Gapereira.
5: Hoje é o primeiro dia, Roy, do Catupé?
9: Hoje é a bandeira do Nossa Senhora do Rosário, primeira noite.
8: Amanhã já tem festa na rua, né, Roy?
9: Amanhã tem desfile, cortejo de Nossa Senhora do Rosário.
8: A partir de manhã?
9: Amanhã, saindo da praça do Automóvel Clube.
5: Também. E vai até domingo?
9: Praça do Dr. João Alves. Né?
5: Vai até domingo?
9: Vai até domingo.
5: Tá bom, bora lá, levar cara. A unidade móvel no Catupê e deixar ele no meio do centro lá e fazer o programa de lá?
8: Não cabe nada. Não cabe uma formiga no meio do
5: Até amanhã, gente.

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2: 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Informa a hora. 6:19.
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0: 6h22, agora já começou o Trânsito Livre. Galera, Geraldo Alves tá ouvindo, as 12 melhores, o Robertinho 40 também, o Antônio de Garacica, Giovana Oliveira voltou ao trabalho hoje e agora vai trabalhar por mais 20 anos seguidos aí sem parar. Não, Giovana, abraço pra você e pra toda a sua família. No primeiro bloco aconteceu o quê? Tivemos ali a música 10, Grupo Pixote no meio do processo, música 11, Patrícia e Manuela chama o Samu, e música 12, voltando, Felipe Rodrigo ignora. Tava sumida essa música aí, meu irmão. Olha só, hein? É o sobe e desce na escadaria do Trânsito Livre. 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Um abração aqui para Franciele, Kaique, Arthur e Daiane.
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0: GT. Hein, Shirley? Só jogão, hein? Oh! E dia 30 tem Luan em Montes Claros. O bicho vai pegar naquele parque de exposições, hein? Estranho, mais de 15 mil ingressos vendidos. Rick Martin com Luan Santana em sétimo lugar. Oitava posição, Kaique, Alessandro, Mariana Fagundes cantando Largado Recente. E a nona colocada hoje fica com Tainá Bittencourt, Vivendo ou Existindo. Boa noite.
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0: Mari Santos, da expectativa. Daqui a pouco tem a segunda metade, né? Música 6, 5, 4, 3, música 2 e música 1. Alô, Larissa Santos, capoeira. Tainá também. Voltou às aulas já o pessoal aí? Aí, Davi, cadê Davi? Lana, Charles e Thiago. 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

0: difícil mesmo é escolher uma dessas músicas como favorita, hein? Aô, lista boa, Gustavo Lima, bala alojada. Gostou aí, Heitor? Alô, meu amigo Boca. Vice-líder, viu? Terceira colocada quase todo dia, Zeneto e Cristiano. Lá atrás teve Irmão da Lua, Amigo das Estrelas, lógico, com Zezé em quarto. Quinto, Peão Todo Tatuado, Mariana Fagundes e Geninho. E a música 6, Laona Prado, Saudade Sua.
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0: Novidade, hein?
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0: No norte de Minas, ela chega em primeiro. Pela primeira vez, nome proibido, Simone Mendes.
4: Isso aí.

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4: Muita gente ainda vê a obesidade como falta de esforço ou disciplina, mas isso não é verdade. A obesidade é uma doença crônica e envolve vários fatores como genética, hormônios, alimentação, sono, estresse e o funcionamento do organismo. Por isso, o tratamento não deve ser baseado em culpa e sim em acompanhamento correto. A obesidade aumenta o risco de problemas como diabetes, pressão alta, gordura no fígado, apneia do sono e doenças do coração.

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0: Zezé de Camargo e Luciano por aqui. Eita, o coração bate forte. Cada volta é um recomeço.

0: trem topado no mundo. Eita, dose dupla, assim, não dá não, hein? Eita, é modão topado, né? Zezé e Luciano em dose dupla aqui, dois corações, uma história. E a volta é um recomeço. Esse Boteco 98 tá abrindo as portas por aqui com o Mirosmar, aí eu dou valor, viu? Bora de modão, então, você pode participar por aqui também. 98-0098-98. Um abraço pro amigo Ildeu, pra turma também lá na região, né? Isso, de Ubaí. Obrigado, Ildeu, pra você, pra Jovita. Satisfação enorme aí, tá bom? Vamos seguindo demais. Alô aí pra turminha que também acompanha conosco. Ô, Walter, também tá aí na região. Um abraço pra você, pra Ione, pro Celso e todos os amigos aí que curtem conosco, tá bom? Isso, em Ubaí, o pessoal lá do Parque do Baru. Abraço também pra ele, pro Celcinho. Segue daí que nós tamo por cá, só de modão. Já tem mais no Boteco. 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Já tem mais modão. Ei, Boteco! Agora 7:17.
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0: 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Montes Claros e cidades da região entram em alerta após dois casos confirmados de febre amarela que matou macacos. Claro dos Poções e São João do Pacuí receberam um laudo positivo da presença do vírus. Motociclista morreu na BR-135, em Bocaiúva, no quilômetro 410, ao se chocar contra a carreta parada no acostamento. Foi na manhã de hoje. STF ordenou a suspensão e devolução de penduricalhos exorbitantes. Medida deve ser cumprida por 7 tribunais. Polícia Federal fez operação contra diplomas falsos em Montes Claros, Bocaiúva e na Bahia. Aspas para notícia da Polícia Federal. Foram cumpridos 4 mandados de busca e apreensão, bem como deferidos judicialmente 2 mandados de prisão preventiva e 1 de prisão temporária em desfavor dos investigados. Fecha aspas. No Brasil, pela primeira vez, 3 carros elétricos estão simultaneamente entre os mais vendidos. Nos Estados Unidos, caça F-16 decolaram e voaram em direção ao avião que violou o espaço aéreo fechado, onde Trump desembarcou do helicóptero presidencial Marina One. Foi ontem, terça-feira, ao anoitecer. Sobre outro episódio, também envolvendo uma segurança presidencial, Trump explicou: "Faço o que eles mandam", disse enfaticamente. Sobre atender às instruções do Serviço Secreto dos Estados Unidos ao embarcar em avião militar secundário após a ameaça de ataque do Irã contra o Air Force One, a fortaleza voadora que transporta o Comando Estratégico Nuclear dos Estados Unidos. Agora o tempo e a temperatura. Montes Claros teve hoje tarde de 29 graus e deve ter de 31 graus nesta quinta. As mínimas seguirão em torno de 17 e 16 graus. Neste momento, nos estúdios da Rádio 98 FM, no Alto dos Morrinhos, a temperatura está em 24 graus, com umidade relativa do ar em 46% e vento soprando a 10 km por hora. 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
10: 7h24.
11: 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É ele, Boteco 98. Quem já tá por lá na escuta? Ô, Brunão, como é que você tá, amigo? Não, pode aumentar o som. Aviso o Daniel Dias também, que tem modão daqui a pouco pra vocês. Tá bom? Isso, com o Leandro Leonardo. E tem verso topado também. Obrigado, Bruno. Daniel Dias, sucesso pra vocês aí, tá bom?

Eita, coração, vai rasgando que eu vou costurando, modão sertanejo é diferenciado aqui no Boteco 98. Fala, guerreiro, como é que tá aí, Cambuim? Obrigado pelo carinho. Valeu, Antônio, sucesso pra você também. Vai curtindo daí, tá? Na expectativa do jogão de mais tarde, meu amigo. Obrigado, tá aí curtindo o Boteco, já aquecendo. Vou mandar pra você, então, coração bandido com Leonardo, já, já. Pra você e pra esposa Cláudia também, já que ela adora essa moda. Ô, Cláudia, daqui a pouco tá indo pra você. Modão do homem apaixonado, Antônio Cambuim. É ele? Obrigado. Mais abraço por aqui pra Sandra Lidogarda. O Bruno também tá na escuta por aí. Ô, Bruno, ó, abacaxi. E aí, rapaz, arruma abacaxi. Obrigado pra você e pra toda essa turma topada aí que também acompanha conosco, né? Vamos seguir de mais abraço aqui, pessoal que tá no centro aí, tá bom? Ô, Daniel, como é que você tá, rapaz? Obrigado, tá no centro de Moque. Tá aí, a turma tá na expectativa das festas de agosto. Já vai ouvindo modão, já tá entrando no clima aí, tá? Saudosismo vai batendo forte aqui. Falando alto, obrigado, Daniel Dias, sucesso pra você. O Pedro Oliveira também tá acompanhando conosco, pessoal de Canabraval, é região de São João da Ponte. Tem a turma de Olhos d'Água também. Obrigado a todos vocês em Planalto de Minas aí, curtindo conosco, né? É Diamantina abençoada, esse menino. Vamos seguir já já, a gente tá de volta aqui com mais moda diferenciada pra vocês. 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Olha, gente, 7:33.

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4: 7h38. Aô, garçom, desce mais uma, que hoje eu tô sofrendo.
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0: Essa é mais uma da série Ô Moda Derramada. Coração tava dormindo e acordou, mas tá sujeito à solidão. Rapaz, que isso. Isso é Boteco 98, é o que eu tô falando pra você. Não, dá pra mexer não, quem é que mexe? Cada moda dessa, hein? Deixa eu falar pra você, pessoal tá pedindo por aqui então, ô Santiago, a moda cada volta é um recomeço. Rapaz, você acredita que essa foi a segunda música que eu toquei mais cedo? Obrigado, meu amigo, pelo carinho. Se pudesse uma outra aí, eu mando pra vocês aí no Brejo das Almas, com o maior prazer do mundo. Da comunidade Cruzeiro do Sul, Augusto Teixeira, o Vinícius Teixeira também, a dona Marli, todos lá de Juramento. Opa! Obrigado, pessoal, pede Brigas com o Christian Ralph. Só se for pra vocês acabar com o restante de coração que eu ainda tenho aqui. Essa é diferenciada também. Ó, Maurício e Mauri, Paixão ou Loucura. Pô, hoje tá mal acostumado com os modão, né? Eita, mas é o efeito boteco. Ô, Tim Caleb, valeu, turminha do bairro Independência também. Deixa eu registrar aqui, a Mara também tá acompanhando. Ah, tem que mandar alô pro seu Antônio Fiuza lá na comunidade Poço Novo. Pra ele, pra dona Du também, pra família inteira aí. Abraço pra vocês, saudade da família Fiuza. Qualquer hora tamo fazendo parada aí pra tomar aquele cafezinho diferenciado de fim de tarde. Bom, gente, tudo de bom então pra vocês também acompanhando conosco aqui o Boteco 98FM. Ô, Carlinhos de Andrade, bom trabalho pra você. O Wagner também, a turma de Nova Aurora, muito grato mesmo. Deixa eu registrar, o Fabrício já tá aí, disse não perde. Tá lá na região de Mirabela, ali bem próximo, né? Entre meio ali, Aparecida do Mundo Novo, sentido Simão Campos também, São João da Ponte. Receba o nosso abraço aí, companheiro. Vamos embora que tem mais modão aqui. Eu falei 9800, 9898, mas é. Pessoal lá do Feijão Sujo também, turma da região do Maracanã, abraço pra vocês aí. Alex Bolinha, tá tudo bem por aí? Tão bom também. Deixa eu registrar aqui pro pessoal também que tá interagindo conosco, turma lá de Santana do Mundo Novo. Obrigado, Juramento. Abraço aí, tá bom? Vamos seguindo então de alô, Erivelto. É, a turminha lá de Glaucilândia também, né? 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
2: Pode chamar mais aí, ó, Bruno Marrone.

0: Rapaz, hein? Falar pra vocês, esses dois especializados em cantar modão. Afinação única e autêntica deles, Christian Ralph, cantando Brigas. Letra do Domiciano e do Rio Negro. Pois é, Brigas com Christian Ralph. Bruno Marrone, não tente me impedir. Você participando aqui no 9800-9898. Turma do Cruzeiro do Sul. Obrigado, pessoal. Pediu Maurício Mauri. Também não esqueci, não. Vou mandar pra vocês daqui a pouquinho. Turma do 100% Caipira. Como é que você está? Reginaldo Quirino, obrigado, Leandro e a turma também da Patrulha Rural. Ô Marcos, abraço pra você acompanhando com a gente. Sargento Marcos, abraço também pra amigo Cambuí, viu? O pessoal das duas regiões, muito grato mesmo. Ah, tem também a turma lá na Socomil. O amigo Pitbull também tá curtindo aqui a programação 98 FM. Então chama na bota daí, já já tô mandando. O pessoal tá na expectativa aí da festa também, os catupês, né? Muito grato mesmo, gente. Festas de agosto. Esse Boteco 98 são 8 horas em ponto, já já tem mais.
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1: 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O Gabriel lá de Glaucilândia tá na escuta também. Manda abraço pra ele. Isso, a turma dos três tambores. Vambora, pista liberada. Simbora, moçada.

0: Rapaz, essa moda é da série, ó. Essa aí vale por umas 5, né? Ô, madão. Pois é, no perfil Boteco 98 cabe sim. Maria Rita, como é que você tá aí? Aliás, tem que mandar abraço também pro Banha e pra Rita. A turma tá aí na expectativa do jogo. Abraço pra vocês aí, tá bom? Resenha aí tá boa, não tá? Futebol e modão, já pensou? E a turma do Palitinho também, tomando umas aí. Obrigado, Sueli. Pra você e pro Balbino também, ótima noite. É, tem um amigo Anderson Tadeu, tem o Dédalo Gordinho também, tá acompanhando. Ó, a turma da lanchonete também, o pessoal tá aí, lá em Glaucilândia. Opa, obrigado, Edith. O Gabriel tá mandando aquele abraço pra você e pra toda essa turma. Aliás, tem um amigo Mazinho também na região, não perde não. Sempre acompanha o Boteco 98. Pede moda, meu filho.
1: Boa noite, 98, que é o Rafael do bairro Interlife.
0: É
1: ele. Pedir a música, se possível, Quem Será Seu Outro Amor, com Chico Rei Paraná.
0: E é.
1: Dedicar aí pra todo mundo que curte o melhor rádio do Brasil. Forte abraço.
0: Bom, tá bem. Obrigado, amigo.
2: Uma boa noite, 98. Eu, Swingueira.
0: É
2: isso. Quero mandar um abraço, um beijo especial. Minha esposa, Tatiana Nobre. Todos os ouvintes, manda pra gente aí. Eu te seguro de panda, meu chegado. Um abraço. Boa noite a todos aí. Felicidade sempre pra nós, valeu.
0: Obrigado, companheiro. Pois é, modão mais tradicional, né? Nessa pegada aí, tá bom? Que Boteco 98 toca. Vou agradecendo, Swingueira, sempre tá conosco e agradeço você também, a esposa aí, pelo carinho desde sempre, tá bom? Swingueira e Tatiane, ótima noite, amigos. Já já tem moda aqui e olha só que moda te espera, Swingueira, daqui a pouquinho. Vê se pode uma moda dessa.

0: Alguém me falou.
1: Pode sim, no boteco daqui a pouquinho.
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0: 8:30.
1: 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Valeu, Davizinho, sucesso pra você também, curtindo com a gente, Tominha dos Tambores, pessoal de Glau City. Valeu, Hudson, de alô por aqui também, pra turma de Edeialina, em Goiás, também valendo pra Aline, em Montes Claros, curtindo aqui a programação conosco, Lobo Mecânico. Abraço pra você também, companheiro, valeu! Já já tem mais música.
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3: Muita gente ainda vê a obesidade como falta de esforço ou disciplina, mas isso não é verdade. A obesidade é uma doença crônica e envolve vários fatores como genética, hormônios, alimentação, sono, estresse e o funcionamento do organismo. Por isso, o tratamento não deve ser baseado em culpa e sim em acompanhamento correto. A obesidade aumenta o risco de problemas como diabetes, pressão alta, gordura no fígado, apneia do sono e doenças do coração. E nem sempre é só comer menos e fazer exercícios. Muitas vezes é preciso entender por que a pessoa ganha peso e por que tem dificuldade para manter o emagrecimento. A obesidade tem tratamento e buscar ajuda é um cuidado com a saúde.
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João Carreiro e Capataz, Pousada de Boiadeiro. Antes teve Leonardo, Te Amo Demais. Esse é o Boteco da 98. Vai curtindo sim, tá? Demais, abraço aqui na programação 98 FM. Cintia, obrigado pelo carinho. Rafael Alves também tá na escuta 98 FM. Pra ele e pra toda a família, desejo sim tudo de bom. Vamos que vamos, já já tem o último bloco aqui do Boteco 98 FM. Continue com a gente. 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

0: bem demais aqui na 98, é ou não é? Ô Emily, boa noite pra você também, tá na escuta aí, tá bom? Abraço pro seu Juarez e pra turminha que também curte aí com a gente. Obrigado a todo o pessoal em Buritizinho, pessoal de Tamboril também, a turminha aí, tá bom? Na escuta com a gente, Ribeirão da Areia, abraço pra vocês aí também, curtindo aqui o Boteco 98 FM. Mais alô por aqui, valendo pra Vanessa, ela também tá interagindo sempre aqui no Boteco 98 FM, obrigado. No bloco teve ainda Eduardo Costa, Imagina Eu. Ó, lembrando então que a partir das 11 tem o Times 98. Continue curtindo aqui a programação 98 FM. Valeu, turminha também de Tamboril aí, tá bom? São 8 horas e 56 minutos. 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
5: Quer manter o câncer longe de você? Uma boa alimentação e hábitos saudáveis. A dieta preventiva contra o câncer é feita à base de frutas, verduras, legumes e grãos, com baixa quantidade de gorduras e calorias. É ideal também para quem sofre de hipertensão, colesterol alto ou diabetes.

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0: está no ar a Voz do Brasil. As notícias do governo federal que movimentaram o país no dia de hoje.
1: Olá, boa noite.
2: Boa noite para você que nos acompanha em todo o país.
1: Quarta-feira, 12 de agosto de 2026.
2: Vamos ao destaque do dia.
1: Decreto regulamenta a escolha do fornecedor de energia elétrica por consumidores de baixa tensão.
2: Isso significa que escolas, hospitais, pequenos comércios e indústrias de menor porte vão poder decidir quem vai prestar o serviço.
1: Consumidores residenciais também terão essa opção a partir de 2028. Graziele Bezerra.
3: Também foi regulamentado o mercado de hidrogênio de baixa emissão de carbono no país. O decreto prevê a estruturação do Sistema Brasileiro de Certificação de Hidrogênio.
2: Plano Nacional de Logística orienta o planejamento da infraestrutura de transportes para as próximas décadas.
1: O documento destaca a integração como um dos principais desafios. Pablo Mundim.
4: O plano reúne 31 eixos prioritários para os próximos 24 anos. São 12 rodoviários, 8 ferroviários, 4 aquaviários e 7 intermodais, que combinam diferentes formas de transporte.
2: E ainda, a Agência Nacional de Proteção de Dados suspende por 3 dias a funcionalidade de transmissão ao vivo do Discord.
1: A ação faz parte do processo que apura falhas na proteção de crianças e adolescentes no ambiente digital. Thaís de Araújo.
5: A suspensão será mantida até que a empresa comprove a adoção de medidas técnicas de segurança e de governança que sejam adequadas para proteger os menores de 18 anos.
2: Hoje, na apresentação da Voz do Brasil, Mariana Jungmann e Luciano Seixas.
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2: Foram regulamentados 4 decretos na área de energia e transição energética.
1: Entre as medidas está a regulamentação das atividades de captura e armazenamento de carbono e também a abertura do mercado livre de energia.
2: Os detalhes você vai ouvir agora na reportagem de Graziele Bezerra.
3: Um dos decretos assinados nesta quarta-feira regulamenta o uso de tecnologias de captura e armazenamento de carbono. A medida contribui para a redução das emissões de gases de efeito estufa e para tornar o Brasil um país carbono negativo, como explica o ministro de Minas e Energia, Alexandre Silveira.
6: Capturar o carbono, colocá-lo onde é possível colocá-lo de forma segura, nas rochas, e tornar a produção de petróleo e a produção de outros biocombustíveis com captura e estocagem negativa de carbono.
3: Outro decreto estimula a produção e consumo de combustível sustentável de aviação no país. O ministro Silveira também anunciou a regulamentação da abertura do mercado de energia, permitindo que consumidores de baixa tensão escolham seu próprio fornecedor de energia elétrica, o que alcança consumidores residenciais, pequenas indústrias e comércios.
6: Até dezembro de 27, todo comércio e toda indústria poderá escolher de quem comprar energia. E até novembro de 28, todos os consumidores brasileiros.
3: Também foi regulamentado o mercado de hidrogênio de baixa emissão de carbono no país. O decreto prevê a estruturação do Sistema Brasileiro de Certificação de Hidrogênio, que tem como objetivo comprovar o desempenho ambiental do hidrogênio em comparação com outros combustíveis. Reportagem Graziele Bezerra.
1: Estradas, portos, aeroportos e hidrovias. Um documento aponta os principais desafios no modal